0: parte do CAGED, o Cadastro Geral de Empregados e Desempregados, apresentado nesta sexta-feira pelo Ministério do Trabalho e Emprego. Reportagem Raquel Mariano.
1: O Conselho Monetário Nacional ampliou o prazo de pagamento para taxistas e motoristas de aplicativo que financiarem a compra de carros novos pelo programa Move Brasil.
2: Agora, a quitação do empréstimo poderá ser feita em até 84 meses. Antes eram 72 meses.
1: O Conselho ratificou portaria que elevou o teto de valor para os carros financiados pelo programa, que passou de 150 mil para 200 mil reais.
2: Também, a partir de agora, estão incluídos, entre os veículos elegíveis, os híbridos com diferentes combinações de fontes de energia, integrando motor elétrico e motor a combustão, que utilize álcool, gasolina ou ambos.
1: A Receita Federal e o Ministério Público Federal investigam um grupo empresarial suspeito de crimes como sonegação fiscal e lavagem de dinheiro relacionados à exploração de apostas de cota fixa, as chamadas bets.
2: É a operação Jogo das Sombras, realizada hoje em 3 estados.
1: O grupo teria movimentado mais de 5 bilhões de reais em apenas em 2025.
3: A operação investiga suspeitas de sonegação fiscal, evasão de divisas e lavagem de dinheiro praticadas por um grupo de empresas de apostas esportivas, conhecidas como bets. Foram cumpridos 6 mandados de busca e apreensão em Pernambuco, Paraíba e São Paulo. Segundo a investigação, um grupo empresarial responsável por uma plataforma de bets teria movimentado mais de 5 bilhões de reais apenas no ano passado. As possíveis irregularidades teriam ocorrido tanto antes quanto depois a regulamentação das bets no Brasil. O secretário especial da Receita Federal, Robson Barreirinhas, explicou que há indícios que esse grupo tenha criado uma empresa de fachada em Curaçao para simular que as operações ocorriam fora do Brasil.
4: Nós temos elementos que comprovam que essa organização já estava presente aqui no Brasil, com funcionamento no Brasil, com beneficiários aqui no Brasil, com funcionários aqui no país, mas sem pagar nada de tributos, sem se sujeitar à regulação brasileira. Posteriormente aqui no Brasil, nós temos indícios fortes de que ilegalidades prosseguiram mesmo após essa regularização.
3: Os órgãos também investigam a suspeita de envio de recursos para o exterior. Parte desse montante teria voltado ao Brasil sob a forma de pagamentos por prestação de serviços. Esta é a segunda operação de investigação de irregularidades ligadas ao mercado de bets, com a participação da Receita Federal e do Ministério Público Federal. Além do cumprimento das medidas judiciais, a Receita Federal instaurou 11 procedimentos para aprofundar a apuração das possíveis irregularidades. Reportagem Márcia Fernandes.
2: Atenção, microempresário, a solicitação para ingresso no Simples Nacional deverá ser feita em setembro.
1: As regras para escolher o regime tributário mudaram. A partir de agora, a decisão que antes era tomada em janeiro deve ser feita com antecedência.
2: De acordo com a Receita Federal, esta mudança busca organizar a chegada das modificações proporcionadas pela reforma tributária no Simples Nacional e dar mais tranquilidade para o planejamento das empresas.
1: Para entender melhor as alterações, nós conversamos com Tiago Esfredo, chefe da equipe do Simples Nacional. Vamos conferir.
2: Tiago Esfredo, chefe da equipe nacional do Simples da Receita Federal, muito bem-vindo à Voz do Brasil, prazer recebê-lo por aqui. Vamos falar sobre essas mudanças aí para escolher o regime de tributação. A partir de agora, a decisão que antes era tomada em janeiro deve ser feita com antecedência, né? O senhor pode explicar essa mudança pra gente?
5: Claro, obrigado, satisfação estar aqui. Realmente é uma das mudanças principais que a gente teve com a reforma tributária no Simples Nacional. Elas vêm agora, anteriormente a 2027, aí que tá, fica a grande questão que causa surpresa, né? Então a gente tem uma preocupação muito grande justamente de alertar os contribuintes para que eles não percam a oportunidade, porque não é mais em janeiro. Então é setembro. Então vai começar a semana que vem, abre-se a janela 1º de setembro até 30 de setembro. Aqueles que não estão no Simples Nacional, ou importante, que estão no Simples, mas possuem algum registro de exclusão futura, que isso acontece muito, eles precisam estar atentos a verificar o cadastro, verificar a mensagem na caixa postal, que a gente está alertando, está mandando mensagens, né? Enviando para que eles possam não perder a oportunidade de solicitar a nova opção e continuarem no Simples ou começarem, né, a vida deles no Simples.
1: O que que eles devem fazer? Tem o Simples e um outro regime. O senhor pode explicar como funciona?
5: Eu acho que o senhor diz o outro regime seria o Simples Híbrido, acredito.
1: Isso, Simples Híbrido, isso.
5: Justamente, essa é uma inovação, né, da reforma também, onde agora os contribuintes vão ter a oportunidade de uma alternativa. Então, antes eles podiam estar no Simples Nacional, que agora a gente está chamando de Simples Puro, e dali eles estariam fora do Simples, seria a outra alternativa. Agora vem uma alternativa intermediária, que está sendo chamada justamente Simples Nacional Híbrido, que é realmente um intermediário de você estar fora num lucro presumido ou você estar no Simples Puro. E qual que é a grande diferença? Você mantém alguns dos tributos dentro da cesta do Simples, com todo o regime simplificado, recolhimento único, em guia única, ou você pode manter tudo, ou você mantém quase todos e sai só IBS e CBS. Então, é uma opção pelo regime regular de IBS e CBS que os contribuintes do Simples podem fazer. Então, eles ficam num sistema misto.
2: E agora, essa mudança prevista na reforma tributária acarreta algum novo imposto aos micro e pequenos empresários?
5: Não, de maneira alguma, né? Nós temos a substituição do PIS e da COFINS, né? E do ICMS e ISS por IBS e CBS. Agora, a CBS, ela é IPI também a nível federal. Começa, então, a CBS agora em 2027. O IBS ainda entra num regime de transição um pouco, mas de maneira alguma isso acarreta um novo tributo, digamos assim. Né? A gente ainda não tem a alíquota de referência ainda para ter um comparativo, mas a gente pode dizer que não tem um tributo novo.
1: E o senhor pode explicar para a gente o que é o IBS, o que é o CBS, para o empresário entender melhor também se ele vai para o Simples Híbrido, como é que ele vai fazer, o que vai acontecer na vida dele?
5: Esse é um cálculo que a gente, né, brincamos hoje num outro evento que nós tivemos, de que se existisse uma fórmula matemática para a gente apresentar para os contribuintes, para eles só preencher aquilo e falar, opa, para mim é melhor isso ou aquilo, seria o mundo ideal, né? Infelizmente, a gente não consegue fazer isso, então o papel hoje da Receita é tentar orientar e mostrar vantagem e desvantagem de cada um, né? Então a gente tem mais ou menos assim, um ponto principal, o contribuinte tem que olhar se para ele, dentro da operação que ele tem, se a cadeia dele de clientes, esses clientes desejam comprar, adquirir, seja mercadoria ou serviço, de alguém que gere crédito para ele, porque muitas empresas querem crédito para poder descontar do débito que eles vão ter lá na frente. Isso pode ocasionar uma preferência por contribuintes que não fossem do Simples, né? Então a ideia é que, junto do imposto, né, sobre bens e serviços, que é o IBS, e a contribuição sobre bens e serviços, que é CBS federal, IBS é estados e municípios, tivesse essa oportunidade para os contribuintes migrarem dentro da cadeia deles, optarem e falaram, para mim é melhor, os meus clientes querem adquirir de alguém que gere mais crédito, ele tem a opção de ir para esse regime híbrido. Se não for, por exemplo, aquelas empresas que prestam serviços ou vendem mercadorias diretamente ao consumidor final, em tese
1: é mantê-lo
5: no Simples Puro, né? Porque ele não tem a necessidade de gerar crédito para o consumidor final, então o débito dele é menor como Simples.
1: Entendi.
2: O senhor disse que não tem uma fórmula, né, para todo mundo, mas esse sistema de créditos pode fazer com que uma empresa do Simples se torne menos competitiva diante de empresas que estão no regime normal de tributação?
5: Justamente o menos competitivo seria de acordo com a cadeia. Se uma empresa o cliente, né, ele tem a opção de ele vai olhar, ele tem dois fornecedores para ele escolher para comprar. Se as duas mercadorias custarem R$100, ele vai olhar quem está no Simples e quem está com regime regular de IBS e CBS, seja híbrido ou lucro presumido. Por quê? Porque ele vai ter mais crédito. Então compensa ele pagar os R$100 e ter o crédito do que ele pagar os R$100 e não ter crédito, ou ter menos crédito, porque o Simples ele gera um pouquinho um crédito menor, né? É limitado ao valor do montante devido. Então, como o débito é menor, o crédito de quem adquire também é menor. Não sei se ficou claro?
1: Então ele vai ter que entender, né, como funciona o negócio dele para poder ver em qual situação melhor ele se encaixa.
5: Justamente, é um estudo, um planejamento, procurar uma assessoria tributária, contábil, né, profissionais que possam ajudá-los a planejar, verificar. Cada empresa precisa verificar o seu negócio, a sua operação, para ver aonde ele vai ficar melhor.
2: E ele tem de 1º a 30 de setembro para fazer isso. Se ele não fizer, ocorre algum problema?
5: O problema é que ele fica fora em 2027, né? Então, o que a gente tem conversado e falado é que assim, a janela abre em setembro e existe uma oportunidade de desistência até 30 de novembro, é a data que está hoje, né? Então, o contribuinte pode, mesmo que está em dúvida, não deu tempo de planejar, não conseguiu.

0: seguir ainda. Faça a opção, seja do regime pelo simples, faça a opção pelo regime regular, se houver a possibilidade de que ele vê que aquilo pode encaixar. E se eles entenderem com 2 meses a mais de planejamento de que aquilo não vale a pena, ele vai ter oportunidade de desistir. Então, assim, o prejuízo dele é ele é perder realmente uma janela em 2027. Então, essa é a nossa preocupação, para que eles já se planejem ao máximo para saber o que vai acontecer em 27. Tem que saber em setembro.
1: A gente está falando de empresas. Essa mudança impacta os MEIs, o microempreendedor individual?
0: Para o MEI não mudou. O MEI continua fazendo opção em janeiro, com aquele lá no meio do mês, efeito retroativo, da mesma forma, então eles não precisam se preocupar tanto agora com setembro.
2: Tá ótimo, só pra gente encerrar então, é um modelo que vai trazer mais transparência, né, na arrecadação de impostos, tudo mais, mas não necessariamente vai, não são impostos novos pro empresário, né?
0: Não, como havia citado antes, né? É como se mudasse o nome dos tributos, mas mudando também toda a estrutura e toda a dinâmica do cálculo, enfim, de todas as regras, né, aplicáveis.
1: Muito bem, nós conversamos com o Thiago Esfredo, chefe da equipe nacional do Simples da Receita Federal. Muito obrigado pela entrevista à Voz do Brasil.
0: Eu que agradeço. Obrigado.
2: Foi publicada hoje no Diário Oficial lei que autoriza em caráter extraordinário a redução de tributos federais sobre combustíveis.
1: O objetivo é reduzir os efeitos do choque no mercado internacional de energia decorrente do conflito no Oriente Médio.
2: A norma também estabelece medidas de proteção tributária ao etanol, cria crédito fiscal para projetos de produção de fertilizantes e prevê benefícios para setores estratégicos como minerais críticos.
1: Hoje foi o último dia da 17ª Conferência das Partes da Convenção das Nações Unidas para o Combate à Desertificação, a COP17.
2: O encontro foi realizado em Ulan Ambatar, na Mongólia, entre 17 e 28 de agosto.
1: E o Brasil apresentou como meta de recuperação de áreas degradadas até 2030.
3: Manejo e restauração de florestas em terras secas, recuperação de áreas degradadas e educação ambiental foram alguns dos temas discutidos na 17ª Conferência das Partes da Convenção das Nações Unidas para o Combate à Desertificação, realizada entre 17 e 28 de agosto na Mongólia. A COP17 reuniu representantes de 197 países, incluindo o Brasil. Na ocasião, o país apresentou como meta a recuperação de mais de 350 milhões de hectares de áreas degradadas até 2030. Alexandre Henrique Bezerra, diretor do Departamento de Combate à Desertificação e Mitigação dos Efeitos da Seca no Ministério do Meio Ambiente e Mudança do Clima, comentou que o compromisso assumido pelo Brasil está alinhado à agenda global.
4: É como se fosse uma grande meta que a convenção estabeleceu para garantir que a gente avance na agenda de restauração de terras degradadas, de redução do processo de degradação, obviamente está associado ao combate ao desmatamento, ao combate às queimadas criminosas, e vai contribuir para a grande meta global, que é de 1 bilhão e 500 milhões de hectares sendo restaurados, conservados até 2030.
3: Durante a COP17, a delegação brasileira apresentou o Plano de Ação de Combate à Desertificação, que inclui a recuperação dos recursos naturais, adaptação às mudanças do clima, desenvolvimento sustentável e participação das populações que vivem em áreas suscetíveis. Segundo o presidente do Centro de Pesquisas Ambientais do Nordeste, Severino Ribeiro, os riscos apresentados pelo processo de desertificação dos solos ultrapassam a questão ambiental.
5: A desertificação, ela não apenas afeta negativamente a biodiversidade, as árvores, os animais. Ela afeta diretamente o bem-estar humano. Porque se eu esgoto a capacidade que o solo tem de produzir, por exemplo, alimentos, eu estou colocando em risco uma série de atividades econômicas que dependem desse solo sadio, produtivo.
3: O Brasil integra a Convenção das Nações Unidas para o Combate à Desertificação desde 1997. Além de representantes dos 197 países, a COP deste ano reuniu organizações internacionais, sociedade civil, setor privado, comunidade científica, povos indígenas e comunidades locais. Reportagem Gabriela Noronha.
2: Até domingo, indígenas da região Marajuá, no Amazonas, serão assistidos com atendimento médico especializado para a realização de consultas e exames.
1: Nesta etapa,

0: Foram previstos 800 atendimentos especializados, como explica a secretária de Saúde Indígena, Lucinha Tremembé.
1: Levando especialidades como pediatria, ginecologia, oftalmologia, saúde da mulher como um todo, clínica geral, entre exames, consultas, diminuindo assim tanto o tempo de espera dessas pessoas na fila de regulação.

0: populações que têm peculiaridades culturais específicas saiam de seus territórios, das suas aldeias, para ir para as cidades grandes.
1: As ações no estado ocorreram durante todo o mês de agosto, também nos povos Yanomami, em Boa Vista, e no território Pirã, no Amazonas.
2: Segundo o Ministério da Saúde, a expectativa é realizar cerca de 4 mil atendimentos especializados na região.
1: O Centro Nacional de Monitoramento e Alertas de Desastres Naturais, o CEMADEM, oferece uma plataforma que permite acompanhar a situação da seca em diferentes regiões do Brasil.
2: É possível consultar informações por município e acompanhar a evolução da estiagem ao longo do tempo.
1: Um dos principais indicadores é o Índice Integrado de Seca, que considera dados como chuva, umidade do solo e condições da vegetação.
2: O acesso é gratuito e está disponível no endereço alertasecas.cemadem.gov.
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1: Céu aberto, pouca chuva e paisagens que ganham novos contornos. É época da seca no Cerrado, que também deve movimentar o turismo.
2: Na Chapada dos Veadeiros, em Goiás, a expectativa é de mais visitantes em busca das cachoeiras, dos rios e das trilhas da região.
1: O parque é gerido pelo ICMBio, o Instituto Chico Mendes de Conservação da Biodiversidade, em parceria com a iniciativa privada.
2: E o turismo também movimenta as comunidades locais, como a Calunga, que oferece experiências de base comunitária.
4: No Parque Nacional da Chapada dos Veadeiros, em Goiás, a paisagem muda conforme a estação. Na época das chuvas, cachoeiras e rios ganham volume. Já no período da seca, a água diminui, o céu fica limpo e o cerrado revela outras cores, outros caminhos e outras possibilidades de vivência. É um período que exige atenção redobrada com as queimadas, mas que também pode ser aproveitado pelo turismo. A região do Parque Nacional da Chapada dos Veadeiros é compartilhada entre o Instituto Chico Mendes de Conservação da Biodiversidade, o ICMBio, e a iniciativa privada, que hoje é responsável pela administração do parque. Com isso, a preservação da área caminha ao lado da visitação e da atividade turística. E quem percorre as trilhas nessa época do ano percebe que a seca também tem suas vantagens. É o que conta o guia Adão dos Santos Rosa, que também trabalha como brigadista e monitora a região durante o período de estiagem.
5: Nesse período de seca que é o ideal, né? Que você vai encontrar as águas, né? Tudo cristalina, tudo verdeada, né? Porque no período de chuva não é, assim, não é confiável, né? Porque a mesma hora que não tá chovendo, chove, né? Toda essa cachoeira que eu te falei aí, era coisa que dá pra nadar, né?
6: Acaba logo, doido!
4: Caminhar pela chapada durante a seca é também perceber essas mudanças de perto. O som da água pode ficar mais distante, o chão fica coberto de folhas secas e o cerrado, que parece dormir em alguns trechos, continua cheio de vida. Mas a experiência de conhecer a chapada não termina nas diversas opções de trilhas. Para quem quer ir além dos cartões postais, o turismo de base comunitária aproxima o visitante de quem vive no território. Uma das formas de fazer isso é dentro da própria casa dos moradores. No território Calunga, a comunidade Vão do Moleque, localizada na zona rural de Cavalcante, é a maior de Goiás. E é lá que está a dona Santina Cesário dos Santos, que recebe turistas em casa e transforma a hospedagem em uma experiência inesquecível.
7: Aí oferece café da manhã, almoço, almojante, se você quiser. Mais tarde tem um docinho, que tem doce também. E eu tenho meus produtos calor que eu faço, com geleia. Se você quiser levar também para conhecer, para levar para saborear depois na sua casa, tem também.
4: Ainda segundo dona Santina, para o visitante é uma oportunidade de conhecer a Chapada por outro ângulo. Para a comunidade, o turismo representa renda, valorização da cultura e uma forma de manter vivas as tradições do território.
7: As pessoas que vêm aqui amam, volta, todo mundo querendo voltar, falando que vai tornar a voltar, outros vêm embora chorando, porque aqui é uma paisagem, sabe? Depois chegou aqui, é só alegria, muita água, bem fresquinho, além de que o tempo tá ficando mais quente agora, devido ao tempo, né? Mas não tem barulho nenhum, silêncio, eles amam.
4: E entre trilhas, águas, casas e histórias, o

0: visitante descobre que conhecer um destino também pode ser uma forma de ajudar a preservá-lo e colecionar memórias. Com sonorização de Reinaldo dos Santos, reportagem Karine Melo.
1: Próxima sexta-feira, às vésperas da Independência, nós vamos falar sobre a Estrada Real, uma das maiores rotas turísticas do Brasil, que liga o interior de Minas Gerais ao litoral do Rio de Janeiro e São Paulo.
2: Vamos falar um pouco da história, quando no século XVIII, a coroa portuguesa pavimentou esses caminhos para transportar e fiscalizar o ouro e os diamantes extraídos das minas. Hoje o trajeto preserva cidades históricas, igrejas barrocas e calçamentos de pedra da época colonial.
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2: Fique agora com as notícias do Poder Judiciário e do Congresso Nacional. Boa noite, um bom fim de semana.
1: A gente volta na segunda-feira. Boa noite.
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5: Presidente do STF e CNJ, ministro Edson Fachin, reforça as ações no combate à violência contra a mulher.
6: STJ garante em ações penais prazo em dobro e intimação pessoal a núcleos de prática jurídica.
5: Homem trans é indenizado por sofrer assédio sexual e transfobia.
6: Boa noite, eu sou o Arthur Filho.
5: E eu sou Walter Lima.
6: O presidente do Supremo Tribunal Federal e do Conselho Nacional de Justiça, o CNJ, ministro Edson Fachin, destacou a importância de proteger as meninas brasileiras e garantir que cresçam com liberdade, dignidade e segurança.
5: Ele participou hoje da jornada Maria da Penha em Campo Grande, Mato Grosso do Sul.
7: Toda infância deveria ser feita de achadouros, de descobertas, de sonhos, de brincadeiras e de afetos, nunca de marcas de violência.
6: Um homem trans que trabalhava numa empresa de alimentos na Paraíba foi indenizado por assédio sexual e transfobia.
5: A Justiça do Trabalho adotou o protocolo antidiscriminatório da Corte Interamericana de Direitos Humanos. Samantha Flor.
8: A segunda turma do TRT da Paraíba entendeu que, em casos de assédio sexual, o depoimento da vítima é uma prova fundamental e vale por si só, já que esse tipo de violência quase sempre acontece sem testemunhas. Os desembargadores também consideraram comprovado o tratamento hostil e transfóbico do empresário contra o trabalhador. Além das duas indenizações, a empresa terá ainda de reconhecer o vínculo de emprego e pagar adicional de insalubridade. Ainda cabe recurso.
6: Corte Especial do STJ decide que núcleos de prática jurídica das faculdades de direito, públicas ou privadas, têm prazo em dobro para recorrer.
5: A regra já incluía os processos da área civil. Fátima Uchoa.
9: A Corte Especial do STJ entendeu que os advogados integrantes dos núcleos também têm a prerrogativa de serem intimados pessoalmente dos atos processuais. Segundo o relator ministro Luiz Felipe Salomão, o Código de Processo Civil, ao ampliar o alcance da prerrogativa da Defensoria Pública, busca compensar a estrutura limitada dos núcleos de prática jurídica, garantindo condições de igualdade na defesa dos assistidos, efetivando o princípio constitucional de acesso à justiça. Assim como não existe norma específica na lei processual penal, o dispositivo foi aplicado por analogia.
6: Prazo da Justiça Eleitoral para nomeação de mesários, pessoal de apoio logístico e auxiliares de auditoria que irão atuar nas eleições gerais 2026 encerra hoje, sexta-feira.
5: As nomeações incluem as sessões de voto em trânsito e as instaladas em estabelecimentos penais e unidades de internação de adolescentes. Vitor Struck.
10: O Tribunal Superior Eleitoral encerra nesta sexta-feira o prazo para nomeações de mesárias e mesários, membros das equipes de apoio logístico e auxiliares de auditoria das eleições. Os nomes devem ser publicados em edital pelos juízes e juízas das zonas eleitorais. Partidos políticos, federações partidárias e coligações têm até 5 dias para apresentar contestações. O mesmo prazo concedido para a recusa dos nomeados. Esta sexta-feira também é o último dia para que mesárias e mesários, pessoal de apoio e agentes das forças de segurança habilitem a votação em sessão distinta da de origem.
6: Justiça condena 2 réus por corrupção e lavagem de dinheiro em obra de hospital no Paraná.
5: Decisão atende a pedidos do Ministério Público Federal, Sabrine Menezes.
11: De acordo com as investigações, um ex-servidor do município e o sócio-administrador de uma corretora envolvidos na construção do Hospital Regional de Toledo fracionavam os valores desviados da obra em depósitos menores para dificultar o rastreamento dos recursos. Segundo a sentença, o esquema provocou prejuízo de mais de R$1 milhão para os cofres públicos. Os réus foram condenados à pena de 11 anos de reclusão em regime inicial fechado, além do pagamento de multa e reparação dos danos em valor correspondente a pouco mais de R$2 milhões.
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6: A você uma boa noite.
5: Bom fim de semana e até segunda-feira.
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1: Eu sou Paula Groba.
2: E eu sou Ricardo Nakaoka.
1: E estes são os destaques de hoje do Jornal do Senado, que começa agora.
2: Escala 6x1. Redução da jornada para 40 horas semanais está pronta para votação.
1: Senadora Leila Barros vai relatar MP que zera taxa sobre compras internacionais.
2: Eleições 2026. Atenção aos votos para o Senado. Neste ano, são duas vagas.
1: Boa noite.
2: Boa noite.
1: Trabalhar menos, descansar mais e sem perder salário. A proposta que pode mudar a jornada dos trabalhadores brasileiros está pronta para ser votada na Comissão de Constituição e Justiça do Senado. A votação deve ocorrer na próxima semana.
2: A PEC reduz de 44 para 40 horas a jornada máxima semanal e garante 2 dias de descanso por semana, sem redução de salário. O relator da proposta sobre o fim da escala 6x1 recomenda a aprovação do texto que veio da Câmara e rejeita as emendas apresentadas pelos senadores. A reportagem é de Bruno Lourenço.
3: Em sessão no Senado Federal, o presidente da União Geral dos Trabalhadores, Ricardo Patá, afirmou que categorias como a dos comerciários mal têm tempo de ver a família por conta da escala de 6 dias de trabalho por apenas 1 de descanso, e defendeu a PEC.
4: Não é isso que nós queremos. Nós queremos ter um país cidadão e um país não de castas.
3: Já o presidente da Federação do Comércio de Bens, Serviços e Turismo do Estado de São Paulo, Ivo Dalacqua, alertou que não existe uma única realidade empresarial e a redução da jornada deveria acontecer por meio de negociação coletiva.
5: O pequeno comércio do interior enfrenta desafios diferentes daqueles de uma empresa exportadora. As necessidades do comércio atacadista não são as mesmas do varejista.
3: De acordo com o texto já aprovado na Câmara dos Deputados, a transição será gradual. 2 meses após a promulgação da futura emenda constitucional, o teto da jornada semanal cairá para 42 horas com 2 dias de folga. Ao final de um ano, o limite máximo será fixado definitivamente em 40 horas semanais.
1: E a senadora Leila Barros foi escolhida como a relatora da comissão da medida provisória que acabou com a chamada taxa das blusinhas. O presidente do colegiado é o deputado Reginaldo Lopes.
2: A próxima reunião da comissão que analisa a MP será na segunda-feira, quando pode ser apresentado e votado o relatório de Leila. Repórter Rodrigo Rezende.
6: A chamada taxa das blusinhas é o imposto de importação de 20% cobrado sobre compras internacionais de até $50, cerca de R$250. A cobrança foi criada em 2024 e suspensa em maio deste ano pela medida provisória 1357. A relatoria da comissão que analisa a MP ficou com a senadora Leila Barros, do PDT do Distrito Federal. Ela afirmou que concorda com o texto inicial da medida, mas irá ouvir a todos os setores produtivos para a construção do relatório.
7: É isso que eu quero deixar muito claro, que é uma característica minha de conversar com todos, ouvir a todos, mas o texto inicial que já foi apresentado para nós já nos agrada, mas não abriremos mão de conversar com todos.
6: A próxima reunião da comissão, na qual deve ser apresentado o relatório, será nesta segunda-feira, 31 de agosto, às 16h. Nesse mesmo dia, deputados e senadores da comissão podem votar o texto. A ideia é que a MP seja aprovada na Câmara e no Senado durante o esforço concentrado que ocorrerá até 4 de setembro, antes do prazo de perda de validade da medida.

0: dia que é 8 de setembro.
1: Avançou no Congresso a medida provisória que cria uma nova linha de crédito para motociclistas profissionais.
2: O texto foi aprovado pela comissão mista e seguiu para a votação em plenário. Repórter Patrícia Oliveira.
3: No caso dos motociclistas, o dinheiro poderá ser usado na compra de motocicletas, motonetas e ciclomotores novos. Também poderão ser financiadas motos e bicicletas elétricas, além de equipamentos e infraestrutura ligados à atividade. O relatório aprovado incluiu também o transporte escolar e definiu ações específicas para profissionais mulheres e pessoas com deficiência. Para a presidente da comissão, senadora Leila Barros, do PDT do Distrito Federal, a medida provisória ajuda a melhorar as condições de trabalho desses profissionais.
4: Para milhões de brasileiros, o veículo não é um bem de consumo, é um instrumento de trabalho. É o que coloca comida na mesa e sustenta uma família.
3: Para ter acesso ao financiamento, entregadores e motociclistas que trabalham por aplicativos terão de comprovar pelo menos 6 meses de cadastro na plataforma e um mínimo de 100 corridas ou entregas. Cada beneficiário poderá financiar apenas um veículo. A medida provisória ainda precisa ser aprovada pelos plenários da Câmara e do Senado.
1: Um projeto que começa a ser analisado pelo Senado pode dar mais transparência ao processo de registro de medicamentos para doenças raras.
2: A proposta obriga a Anvisa a tornar público cada passo da análise dos pedidos de registro, para que pacientes, famílias e profissionais de saúde saibam em que etapa está o processo. A medida não muda a autonomia técnico-científica da agência. Repórter Márcio Maturana.
5: O novo projeto foi anunciado pelo senador Hermes Klan, do PL de Santa Catarina, na quinta-feira, durante uma audiência pública na Comissão de Direitos Humanos sobre a suspensão de um medicamento para distrofia muscular de Duchenne.
6: Acabo de dar entrada em um projeto de lei para aumentar a transparência da Anvisa nos processos de registros de medicamentos destinados a doenças raras, trazendo segurança e informação a todos.
5: Doenças raras atingem cerca de 13 milhões de brasileiros. Quando existe tratamento, os remédios costumam ser caros e precisam passar por um processo de testes até a aprovação pela Anvisa. O objetivo do projeto é dar previsibilidade a pacientes, famílias e profissionais de saúde sem interferir na autonomia técnico-científica da Anvisa.
7: Eleições 2026.
1: O Tribunal Superior Eleitoral e o Google fecharam um acordo para identificar o uso ilegal de inteligência artificial nas eleições.
2: Uma ferramenta vai identificar o uso indevido de imagens de candidatos. Repórter Pedro Pincer.
8: A tecnologia chamada de Likeness ID está disponível para usuários maiores de 18 anos e é capaz de identificar conteúdos gerados por inteligência artificial que reproduzem a imagem de uma pessoa. A iniciativa busca ampliar a capacidade de rastreio no YouTube de materiais sintéticos e falsos que explorem indevidamente a identidade de quem está na disputa eleitoral. O presidente do TSE, ministro Cássio Nunes Marques, afirmou que a iniciativa busca preservar direitos fundamentais no ambiente da internet e contribuir para a confiança nas eleições.
9: O momento em que celebramos essa parceria é crucial. Isso porque é de conhecimento comum o potencial danoso do mau uso da inteligência artificial generativa.
8: Para aderir ao sistema, a candidata ou o candidato precisa ter uma conta no YouTube e acessar o YouTube Studio, na área destinada à busca de conteúdo por semelhança. Depois de um cadastro, a plataforma cria um registro biométrico da aparência do usuário. Cabe ao candidato analisar o material localizado e decidir se houve uso indevido da sua imagem. Se entender que sim, poderá solicitar a remoção. Havendo violação das regras da plataforma, o conteúdo poderá ser retirado do ar.
1: E neste ano, o eleitor vai votar em 2 senadores, mas atenção, são 2 senadores diferentes, um voto para cada candidato ou candidata. Primeiro, o eleitor escolherá um candidato e confirmará a escolha. Em seguida, registrará o outro voto. Se o eleitor repetir o mesmo número nas 2 oportunidades, apenas o primeiro voto será considerado válido. O segundo será anulado automaticamente pela urna eletrônica.
2: E para ajudar o cidadão a se informar melhor, o Senado Federal criou uma página especial para cobertura das eleições. O site pode ser acessado por por meio do endereço link.senado.br.

0: leg.br/eleicoins. Com trabalhos técnicos de Eliseu Caires, o Jornal do Senado fica por aqui. Acompanhe agora as notícias do Tribunal de Contas da União e da Câmara dos Deputados. Boa noite.
1: Boa noite e um bom fim de semana.
2: Minuto do TCU.
3: Nos dias 31 de agosto e 1º de setembro, o Tribunal de Contas da União realiza seminários sobre o financiamento e a organização do SUS, o Sistema Único de Saúde. O encontro vai discutir como os recursos da área são distribuídos entre estados e municípios e os desafios para garantir financiamento sustentável. Outro ponto de destaque é a integração dos serviços de saúde e o atendimento por região. O objetivo é melhorar a organização da rede e garantir que os serviços funcionem de forma integrada. O seminário vai reunir gestores, especialistas e representantes das três esferas de governo para trocar experiências e discutir melhorias para o SUS. O evento será transmitido ao vivo pelo canal do Tribunal no YouTube. Saiba mais em tcu.gov.br.
2: 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Jornal Câmara dos Deputados.
4: Câmara pode votar projeto que fixa idade máxima de 15 anos para táxis.
5: Hugo Mota pede que a população acompanhe o trabalho parlamentar.
4: Serviço de emergência médica deverá oferecer acessibilidade para surdos.
5: Boa noite. Os deputados analisam um projeto que obriga os serviços de emergência médica a oferecer acessibilidade para surdos. O texto já foi aprovado pelas comissões de saúde e de defesa dos direitos das pessoas com deficiência. Saiba mais sobre o assunto na reportagem de Mônica Tati.
6: Projeto em tramitação na Câmara prevê a criação de atendimento para pessoas surdas na urgência e emergência em hospitais de médio e grande porte. O projeto original previa a presença de intérprete de Libras, a língua brasileira de sinais. Mas a relatora na Comissão de Saúde, a deputada Rogéria Santos, do Republicanos da Bahia, modificou o texto. O relatório aprovado permite que os estabelecimentos adotem diferentes formas de atendimento acessível para pacientes surdos ou com deficiência auditiva, a fim de assegurar meios adequados de comunicação, como o uso de tecnologias digitais. Rogéria Santos lembra que a chegada aos serviços de urgência médica é um momento vulnerável para todas as pessoas.
7: É um momento que você está sentindo muita dor ou que você passou por um acidente. Imagine você chegar nesse ambiente e não conseguir se comunicar. E como é que isso é prejudicial ao socorro, à assistência de forma diligente, que tenha o objetivo de salvar aquela vida? Porque a intensidade do que gerou aquela necessidade, a gente desconhece, porque só o profissional habilitado na medicina vai saber.
6: Rogéria Santos destaca que o Brasil tem aproximadamente 10 milhões de pessoas com deficiência auditiva, sendo que cerca de 2 milhões e 700 mil são completamente surdas. Segundo a deputada, o projeto garante a inclusão e acessibilidade ao permitir o pleno acesso à saúde. O projeto, que prevê serviço de intérprete para pessoas surdas ou com deficiência auditiva, ainda terá que ser votado pelas comissões de Finanças e Tributação e de Constituição e Justiça. Se for aprovado em todas, segue para a apreciação do Senado. Da Rádio Câmara de Brasília, Mônica Tati.
2: Saúde.
4: Projeto de Dani Cunha, do PL do Rio de Janeiro, impede a cobrança de consultas de retorno em atendimentos particulares e de planos de saúde. A proposta considera retorno a consulta destinada à análise de exames ou ao ajuste do tratamento iniciado anteriormente.
5: Dani Cunha esclarece que a regra vale apenas quando o novo atendimento estiver diretamente ligado à consulta inicial. O texto prevê multa para cobranças indevidas, mas ressalta que uma nova cobrança pode ser feita quando houver queixa clínica ou diagnóstico independente do primeiro atendimento.
2: Direitos humanos.
4: Dorinaldo Malafaia, do PDT do Amapá, defende a aprovação do projeto que transforma em lei os programas Envelhecer nos Territórios e Viva Mais Cidadania. Ele explica que o objetivo é evitar que as atividades sejam interrompidas por mudanças administrativas.

0: alternativas.
1: Dorinaldo Malafaia afirma que a proposta fortalece a rede de atendimento nos estados e municípios. O projeto prevê a formação de agentes locais para identificar violações de direitos, além de ações voltadas ao enfrentamento da violência e da discriminação contra pessoas idosas.
2: Eleições.
3: Em vigor há mais de 16 anos no Brasil, a lei da ficha limpa sofreu alterações que hoje são contestadas no Supremo Tribunal Federal. A reportagem é de Maria Neves.
4: A lei da ficha limpa, que nasceu de iniciativa popular ainda em 1993 e entrou em vigor em junho de 2010, completa 16 anos com alterações significativas e contestações no Supremo Tribunal Federal. O texto original prevê que políticos condenados à perda dos direitos políticos não podem concorrer novamente a cargos eletivos por até 16 anos. Esse é o caso de senadores que têm mandato de 8 anos. Um dos deputados que assinaram o projeto de lei na Câmara, o deputado Luiz Carlos Raule, do Podemos do Paraná, afirma que somente na eleição de 2024, a lei ajudou a barrar quase 2.000 candidaturas que tinham ficha suja. O parlamentar considera a norma um marco no combate à corrupção no Brasil.
5: Foi um reforço legislativo que fizemos para fortalecer a legislação de combate àqueles, né, realmente que mete a mão no jarro do dinheiro público. E o Brasil aprovou uma legislação que veio de iniciativa popular. 1,5 milhão de assinaturas foram apresentadas e essa é uma lei que pegou no Brasil. Eu acredito que hoje, nesses anos todos, próximo de 10.000 candidaturas sujas, de ficha suja, foram barrados pela legislação.
4: Pela lei de 2010, políticos condenados por crimes como lesão ao patrimônio público e enriquecimento ilícito não podem concorrer novamente durante todo o período restante do mandato e nos 8 anos seguintes. No entanto, outra lei que entrou em vigor em 2025 reduziu o prazo em que os políticos ficam inelegíveis para no máximo 12 anos. O texto do ano passado determina que o prazo de inelegibilidade começa com a condenação por um colegiado e será de 8 anos a partir de então, o que antecipa a contagem de prazo e reduz o tempo em que o político fica inelegível. Se houver outras condenações posteriores, a soma do período em que o candidato não pode concorrer a cargos eletivos deve ser limitado a 12 anos. No entanto, a lei mais recente prevê exceções a essa regra mais branda. Se a condenação ocorrer por crimes de maior gravidade, como lavagem de dinheiro, tráfico de drogas, terrorismo ou outros crimes hediondos, continua a valer a regra antiga. Inelegibilidade de 8 anos contados a partir do cumprimento integral da pena. A lei aprovada em 2025 foi contestada pelo partido Rede Sustentabilidade no Supremo Tribunal Federal. A legenda alega que o mérito do texto aprovado na Câmara foi alterado pelo Senado, mas o projeto não retornou para a análise dos deputados, como determina a Constituição. O partido também sustenta no processo que o abrandamento das regras permite o retorno de políticos condenados por crimes graves à vida pública prematuramente. O deputado Chico Alencar, do PSOL do Rio de Janeiro, que já estava na Câmara na época da aprovação da lei da ficha limpa, defende que os ministros do Supremo decidam pela restauração do texto aprovado em 2010.
6: A lei é boa, ela é eficaz relativamente. Teria que retirar e derrubar esse facilitário, inclusive o tempo de inelegibilidade, que foi reduzido recentemente através do próprio parlamento. Então, voltar à sua formatação original seria muito saudável. Eu espero que o Supremo Tribunal Federal decida com olho num preceito constitucional, que é a integridade, que é a ética pública, que é a qualidade da representação, a partir desse princípio constitucional da impessoalidade, da publicidade, da ética, da honestidade.
4: Um pedido de vista do ministro Gilmar Mendes

0: Mendes, em maio deste ano, suspendeu o julgamento da ação no Supremo Tribunal Federal. Antes da interrupção da análise, a relatora do processo, ministra Carmen Lúcia, já havia votado a favor da manutenção da Lei da Ficha Limpa de 2010 nos principais pontos contestados pela rede. O único ministro a votar depois da relatora foi Luiz Fux, que concordou inteiramente com o voto de Carmen Lúcia. Da Rádio Câmara de Brasília, Maria Neves.
1: Segurança Pública.
2: André Fufuca, do PP do Maranhão, propõe criar a chamada culpa temerária no Código Penal, para casos em que a pessoa provoca um resultado sem intenção, mas deixa de tomar cuidados básicos diante de uma situação de risco.
3: A proposta de André Fufuca considera culpa temerária os casos em que há um risco grave e evidente de que o resultado aconteça. O objetivo, segundo o deputado, é punir com mais rigor situações de negligência extrema, sem tratá-las como dolo eventual.
2: Ercílio Coelho Diniz, do MDB de Minas Gerais, apresentou o projeto que cria a Política Nacional de Prevenção à Violência contra a Mulher por meio de monitoramento preventivo de risco. A proposta prevê a identificação e o acompanhamento de situações de alto risco antes da ocorrência do crime.
3: O texto de Ercílio Coelho Diniz sugere a integração entre órgãos públicos e a criação de um Banco Nacional de Dados Estatísticos. Em casos de alto risco, o projeto permite medidas como monitoramento eletrônico do agressor e atendimento psicossocial prioritário.
2: Euclides Petersen, do Republicanos de Minas Gerais, é autor da proposta que facilita a responsabilização por crimes de violência patrimonial contra mulheres em situação de violência doméstica e familiar. A medida abrange casos de destruição, subtração ou retenção de bens, valores e documentos.
3: Pelo texto, esses crimes passariam a ser processados por ação penal pública incondicionada, sem necessidade de representação da vítima. Euclides Petersen explica que a mudança reduz os mecanismos de coerção que podem dificultar a denúncia e a responsabilização dos agressores.
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2: O plenário da Câmara pode votar projeto que estabelece idade máxima de 15 anos para táxis. A proposta prevê também linhas de crédito para compra de carros novos, como informa o repórter Antônio Vital.
5: Ganhou um regime de urgência e pode ser votado a qualquer momento no plenário da Câmara projeto que define limite de 15 anos de idade para veículos usados por taxistas. A proposta apresentada pelo deputado Dr. Luizinho, do PP do Rio de Janeiro, também cria linhas de financiamento público para a compra de táxis novos. Para o autor do projeto, a lei atual não estabelece critérios claros sobre a idade máxima dos veículos, nem prevê mecanismos de apoio financeiro para a renovação da frota. A justificativa para a proposta é de que a renovação da frota de táxis dá mais segurança para passageiros e motoristas, reduz a emissão de gases do efeito estufa e estimula a profissionalização dos taxistas. O projeto prevê que o governo federal ofereça linhas de crédito específicas para taxistas autorizados. O texto não estabelece as condições de financiamento, que serão definidas por um regulamento específico, mas prevê prazos de pagamento de até 15 anos. O regime de urgência para o projeto foi criticado por deputados do Novo e do Missão. Para a deputada Adriana Ventura, do Novo de São Paulo, é preciso definir quem precisa de carros novos e as linhas de crédito podem ter impacto nos bancos públicos.
6: Outros aspectos são importantes, principalmente como que está o estado de conservação. aprovação. Eu, por exemplo, eu ando num carro que tem 14 anos de uso e ele está ótimo, maravilhoso e está tudo certo. Agora outros com 14 anos talvez não tenha. Então a gente acha que esse projeto

0: que a criação de linhas de crédito subsidiadas por instituições financeiras oficiais transfere risco para o setor público.
1: Já deputados da base do governo votaram a favor do regime de urgência, como explicou a deputada Érica Cocai, do PT do Distrito Federal.
2: Este projeto, ele fala da idade máxima do veículo. É bom que se tenha a noção de que são veículos que rodam bastante, então, portanto, tem uma alta quilometragem. É diferente de um veículo que é usado de forma esporádica. Ao mesmo tempo, tem um financiamento para essa renovação da frota. Isso significa modernizar o serviço e, ao mesmo tempo, valorizar os taxistas.
1: Com o regime de urgência, o projeto que define limite de 15 anos de idade para táxis e cria linhas de financiamento para veículos novos pode ser votado diretamente no plenário da Câmara, sem passar pelas comissões permanentes da Casa. Além do projeto, aguarda a votação pela Câmara e pelo Senado, medida provisória que prevê o financiamento de veículos novos considerados sustentáveis por taxistas, motoristas de aplicativo e cooperativas. Ou seja, os motores precisam ser elétricos, híbridos, a etanol ou flex. Da Rádio Câmara, de Brasília, Antônio Vital.
3: Economia. Lucas Ramos, do PSB de Pernambuco, defende o aumento do limite de receita para que transportadores autônomos de cargas possam ser enquadrados como microempreendedores individuais. A proposta eleva o teto anual de 251 mil para R$400 mil e prevê atualização automática pelo IPCA.
4: Relator da matéria na Comissão de Indústria, Comércio e Serviços, Lucas Ramos avalia que a mudança torna o limite mais compatível com a realidade econômica dos caminhoneiros. O deputado reitera que os custos do setor também sofrem os efeitos da inflação.
3: Agricultura. Zé Adriano, do PP do Acre, defende a aprovação de projeto que autoriza até 20 bilhões de reais para linhas de crédito destinadas à quitação de dívidas de produtores rurais afetados por perdas sucessivas. Ele informa que a medida inclui prejuízos sofridos entre 2020 e 2025.
4: O projeto de Zé Adriano retoma com ajustes o que estava previsto em medida provisória que perdeu a validade em fevereiro deste ano. O deputado argumenta que a renegociação das dívidas vai permitir que os produtores continuem a atividade agropecuária.
3: Júnior Ferrari, do PSD do Pará, apresentou projeto que aumenta as penas para quem falsificar, adulterar ou manipular ilegalmente alimentos. De acordo com o texto, a pena passa para reclusão de 10 a 15 anos, além de multa.
4: Júnior Ferrari alega que casos de contaminação e uso de componentes impróprios para o consumo têm se tornado mais frequentes. Para o deputado, a adulteração intencional de alimentos merece penas equivalentes às previstas para a falsificação de medicamentos.
3: Presidência. O presidente da Câmara pediu que a população acompanhe o trabalho parlamentar ao longo do mandato e não apenas no momento do voto. Hugo Mota participou de uma premiação em Brasília, como informa a repórter Silvia Munhato.
5: O presidente da Câmara, Hugo Mota, pediu que os cidadãos acompanhem as atividades parlamentares em todos os anos de cada mandato, para que a avaliação não seja feita apenas na época das eleições. Ele ressaltou a importância dessa fiscalização em cerimônia do Prêmio Congresso em Foco 2026.
6: O que queremos dos nossos representantes? O que faz um bom deputado? O que define uma boa senadora? Perguntas como essas não podem ser feitas apenas de 4 em 4 anos, no momento do voto.
5: O Prêmio Congresso em Foco busca o reconhecimento dos parlamentares mais bem avaliados pelo público em geral e por especialistas. Mota afirmou que, como qualquer pessoa, os políticos também gostam de ter o trabalho reconhecido. Para a fiscalização do trabalho parlamentar, Hugo Mota explicou que a Câmara dos Deputados torna público todo o processo legislativo, como exige um sistema democrático. Para o presidente, cada cidadão terá uma maneira diferente de avaliar o que faz um bom parlamentar, porque são vários os pontos de vista. Mas diz que o importante é que isso não impeça a construção de consensos.
6: O parlamento existe para dar voz às muitas e legítimas divergências em nossa sociedade, mas também para que não percamos de vista o nosso senso de fraternidade. A ideia de que o futuro de cada cidadão está atrelado ao de todos os outros.
5: Os vencedores do prêmio Congresso em Foco 2026 podem ser conhecidos na página do Congresso em Foco na internet. Da Rádio Câmara de Brasília, Silvia Minhato.
7: Trabalho.
4: Alexandre Guimarães, do MDB do Tocantins, apresentou o projeto que regulamenta as premiações em rodeios, festas do peão e eventos competitivos. A proposta obriga os organizadores a divulgar previamente os valores dos prêmios, as formas de pagamento e os critérios de distribuição.
3: Alexandre Guimarães alega que muitos participantes viajam, pagam inscrição e têm despesas com transporte e alimentação e no final o prêmio não cobre os custos. Para ele, a medida promove mais segurança jurídica, fortalece a transparência nas relações e valoriza os profissionais do segmento.
4: Termina agora o Jornal Câmara dos Deputados, produzido pela Rádio Câmara, com trabalhos técnicos de Wellington Teles e apresentação de Val Monteiro e Luciana Vieira. Uma boa noite para você.
3: A Voz do Brasil está de volta na segunda-feira. Boa noite e bom fim de semana.
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13: 10 e 4.
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0: com Ana Castela. Tem mais já já pra você por aqui.
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0: tivemos Michel Teló. Que sequência maravilhosa. E em instantes, tem um encontro com o passado com duas canções lindas. Hoje, Phil Collins e Bryan Adams. Então, com certeza, essas músicas que vêm por aí vão mexer com essas lembranças. Daqui a pouquinho, tem mais pra você.
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1: 10:36.

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1: E agora se prepara para viajar no tempo e trazer para sua mente e seu coração essa canção lindíssima, que com certeza vai fazer o seu dia ser mais feliz. Phil Collins, por aqui na sua sexta-feira, no momento de recordações do Charme.
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0: Ai, Adams, meus amigos, fala sério, que foi esse flashback, né? Que viagem das emoções, que momento lindo. Agora a gente traz Diego e Arnaldo com Zé Neto e Cristiano por aqui na sua Rádio do Coração. Bora curtir sequência boa.
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0: fica por aí, que tem mais Charme chegando já já.
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7: 10:52.

0: bom? Um beijo, tem mais já já.
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4: 11.6.

De gatinho perfeito exige treino, mas alguns truques práticos facilitam demais o processo. Então use uma fita adesiva como guia no canto do olho e faça o rascunho inicial, usando um lápis macio antes do delineador. Outra dica de ouro é apoiar o cotovelo em uma superfície firme para não tremer a mão na hora.

0: volta já. Fique coladinha aqui, Charlie. Tá gostando, né?
1: É claro que sim.
0: Então não sai daí, porque já já a gente detona o seu som aqui na sua Alternativa FM.
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0: SL. Beijos! Tem mais som chegando já já.
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3: 11:36.

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1: 11:50.

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4: Meia-noite e 3.

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0: 4 e 3.

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4: E 2.
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8: Bom, eu já tenho aqui uma mensagem de voz. Olha, gente, quem mandou a mensagem de voz esqueceu de dizer o nome. E eu vou chamá-lo de amigo, tá? Eu vou responder a ele, com certeza ele está ouvindo. E eu vou responder. Então, quero ouvir a sua mensagem, vamos ouvir?
9: Eu ouço o seu programa todos os dias. Eu tô te mandando aí essa mensagem porque eu trabalho direto, sabe? Eu trabalho direto, mas eu não consigo juntar dinheiro e não consigo alcançar os meus objetivos. E também eu quero parar de beber, sabe? Eu tenho um vício de bebida, eu já pelejei pra parar com esse vício, mas eu não consigo. Durante o dia, quando eu tô trabalhando, eu nem lembro às vezes. Mas quando chega a noite, aí dá aquela vontade de beber e enquanto eu não vou lá e não bebo, aí parece que não tá bom, eu não fico satisfeito. Então eu queria que me falasse aí se é alguma coisa que fizeram, mas eu não consigo ficar sem a bebida e não consigo juntar o dinheiro. Trabalho todos os dias. Deus abençoe. Ouça o seu programa todos os dias, viu? Deus abençoe.
8: Ô, meu amigo sem nome, problema com álcool. Olha, eu ouvi com atenção a sua mensagem de voz. E enquanto eu estava ouvindo a sua mensagem de voz, eu senti uma coisa muito, muito negativa. Joguei meus búzios, coloquei minhas cartas sagradas dos orixás. E você diz que trabalha muito, mas o dinheiro que você ganha, você não consegue juntar. Você diz, não consigo juntar dinheiro, cartomante Delamare. Quer dizer, o dinheiro não para na sua mão, não rende, né? Você diz que sofre com vício, chega em casa à noite, não consegue ficar sem a bebida. Você quer parar, né? Você quer parar de beber. Você sabe que isso não é bom pra você, não está te fazendo bem. Mas você não consegue parar de beber. Enquanto você não bebe, não fica bom, né assim? Meu amigo, deixa eu te falar uma coisa. Sinto que tenho mal, é uma maldição. Uma maldição, meu amigo. Vejo que tem pessoas na sua família que são assim também. Uma maldição que está rodando a família. Isso é um problema espiritual, olha. Só tem uma maneira de mudar essa situação, meu amigo. Desfazendo esse mal. Quebrando a maldição. Enquanto você não tirar este mal que está aí na tua vida, você vai continuar assim, trabalhando, ganhando dinheiro e não sobrando nada. Bebendo. Parece que tem uma força maior que você que te empurra para a bebida. Isso é um mal espiritual. Precisa quebrar esse mal, meu amigo, e olha, eu vou te ajudar, tá? Eu vou te ajudar. 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
8: É, amigos que escutam o programa O Guardião das Sete Chaves. Eu sou a cartomante Della Mare de Iemanjá. Vocês escutaram essa daí? Pois é, estes aí são os depoimentos, os agradecimentos das pessoas, agradecendo por graças alcançadas, por vitórias conquistadas com muita fé, os trabalhos espirituais, crendo nas forças dos orixás, naquilo que se pede, naquilo que a pessoa está desejando, necessitando para ela. E os resultados aparecem com certeza vão aparecer para você também. Tudo tem a sua hora e o seu momento. 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É isso que você está precisando, minha filha, meu filho, é de ajuda forte, de um trabalho poderoso, de alguém que pegue ali o seu caso e assuma aquele problema. É isso, que assuma seu fardo, que está ficando pesado demais.
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8: Você anda cansado de tanto carregar problemas, às vezes dos outros, às vezes quer carregar toda a família nas costas e não pode. Você tem que ter uma ajuda, você tem que estar bem, estar forte. Às vezes a pessoa se preocupa demais em ajudar os outros e nem preocupa-se com ela. A pessoa está mal, caindo, mas está fazendo coisas de querer auxiliar as outras pessoas. Não que não deva se fazer o bem, é claro, tem que se estar sempre ajudando. Mas para ajudar, no mínimo, você precisa estar bem. Esse é o mínimo que se espera.

0: Como é que você vai ajudar alguém se você não está bem? Se você não está conseguindo se ajudar? Então, tem pessoas vivendo assim atualmente. E essas pessoas precisam de ajuda espiritual urgentemente. Precisam de um trabalho com os orixás. 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
0: 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Vamos bater os tambores agora. Vamos firmar as correntes, vamos saudar os orixás. Vamos ver, é, vamos. Vamos aí saudar a gira de Umbanda. Vamos saudar os orixás. Eu sou a cartomante Delamare de Iemanjá. Se inscreva no canal do Guardião Oxóssi no YouTube. Axé, meus queridos e amados ouvintes. Hoje em especial a carta é da Ângela Teodoro da Fonseca. Ela mora na cidade de Paulo Afonso, no estado da Bahia. E ela fala assim na carta dela: um coração que ama sozinho. Mãe Delamare de Iemanjá, Axé, minha mãe. Axé, minha filha. Olha, mãe Delamare, eu gostaria de lhe contar minha história de amor. Gostaria de ter tido um final feliz. Conheci um rapaz através de uma foto sem saber que anos depois o conheceria. No ano de 2005, nos conhecemos. E ele decidiu ficar comigo. Namoramos 3 anos, ficamos noivos e casamos no civil. Vivemos 8 anos maravilhosos, sem brigas, sem desconfiança, sem muitas dificuldades, pois sempre fazíamos um planejamento para nada faltar. As pessoas nas ruas aonde moramos tinham muita inveja, olho grande de nossas coisas e de nosso amor. Quem conheceu ele não acredita que tudo acabou assim de uma forma tão triste. O que sei é que fomos a um aniversário e conhecemos uma mulher chamada Kátia. E essa Kátia se interessou por ele e começou a cercá-lo o tempo todo, por todos os lados. E ele acabou se envolvendo com ela. Mãe Delamare de Iemanjá, quando ele decidiu se afastar de mim, a coisa já estava ficando séria. E eu já estava grávida. E ela não aceitou. Falou para ele que se ele não ficasse com ela, ele também não ficaria comigo. Ela destruiria minha família e ela conseguiu, Mãe Delamare. Ela esteve na minha casa. Falou tudo. Quase morri. Passei noites em claro chorando, esperando ele chegar. Quantas lágrimas derramei. E comecei a passar necessidade, pois ele gastava todo o dinheiro no motel com ela e também com outras mulheres. Eu dormia até fora de casa. Quantas vezes nos agredimos com palavras e até mesmo fisicamente. Eu não conseguia comer, dormir, pensei que fosse morrer. E quando ele chegava em casa, ele me abraçava e me beijava. Dizia que me amava e que eu era uma mulher perfeita. Mas então por que que ele me fazia sofrer tanto? Por que que ele me traía? Tenho certeza que foi feito feitiçaria forte para me afastar dele e dos meus filhos. Mãe Delamare de Iemanjá, preciso muito ir ao Ilê Axé Palácio dos Orixás. Mas tenho 2 filhos pequenos. Tenho muita fé e confiança no seu trabalho e já recomendei a muitos amigos para a senhora. Mas não tenho tempo, pois trabalho e não posso ir e colocar em risco o sustento dessas crianças. Mãe Delamare de Iemanjá, por confiar muito em sua seriedade e na força dos orixás, eu lhe pergunto: não teria como a senhora jogar os búzios para mim e eu entrar em contato com a senhora para resolver esse assunto? Eu espero que os orixás deem caminho para isso. Assina Ângela Teodoro da Fonseca, da cidade de Paulo Afonso, no estado da Bahia.
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0: Ângela Teodoro da Fonseca, daí de Paulo Afonso, na Bahia. Olha só, minha querida, ligue para mim que eu vou te dar uma atenção toda especial. E vamos resolver o seu problema. Eu já andei verificando no meu jogo de búzios e vi que isso é trabalho feito. Ele está diferente com você, mas ele ainda te ama. Por mais sofrimento que você já tenha passado com ele, eu digo para você, é devido aos trabalhos feitos de bruxaria e feitiçaria que estão sobre ele. E esta mulher que está com ele, minha querida, foi quem fez. É lamentável. Uma pessoa se dedicar a destruir um casamento. Ela nem ama ele, ela ama. Ela só quer destruir mesmo. Ela é daquelas pessoas que só se aproxima para trazer destruição, minha querida. 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E o mais importante, se os orixás derem caminho, conforme for seu jogo, a sua solução, a sua resposta virá fortemente. Um grande abraço. Fica com Deus, minha querida Ângela Teodoro da Fonseca, daí da cidade de Paulo Afonso, na Bahia. Olha o telefone que toca. 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Olá, meus amados e amadas. Eu sou a mãe Delamare de Iemanjá. E eu quero que você saiba que você é dono da sua liberdade. Você tem o poder de escolha. Você tem o direito de decidir em qual casa de santo ir para buscar a cura para o seu problema espiritual. E seja qual for sua decisão, lembre-se, você deve ir com respeito e, acima de tudo, com muita fé no coração. 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
0: Meus queridos ouvintes, no programa O Guardião das Sete Chaves, agora, a carta que tenho aqui em mãos, que nos chega, é da Luciana Freire Salles, que mora na cidade de Barra de São Francisco, no estado do Espírito Santo. E em sua carta ela diz assim: amiga mãe Dela Mari de Iemanjá, bom dia. É com muita alegria que estou hoje nesse programa para testificar as maravilhas que a mãe Dela Mari, através dos seus trabalhos espirituais, fez na minha vida. Sempre esperei por esse momento. Eu ouvi os testemunhos das outras pessoas e sabia que um dia também escreveria meu testemunho. Me casei e com 1 ano e 5 meses de casados, Deus permitiu meu esposo sair de casa. Meu mundo caiu, fiquei sem chão, eu chorava muito, que desespero. Emagreci muito, questionava sempre por que que aquilo ali estava acontecendo comigo. Um dia, em meio ao desespero, entrei na internet procurando algo que falasse sobre restauração de casamentos. Encontrei o site www.palaciodosorixás.com e que falava sobre o programa Guardião das Sete Chaves. Falava sobre a mãe Dela Mari de Iemanjá. E eu ouvi vários testemunhos. Infelizmente, eu não era uma esposa sábia. Eu era encrenqueira, faladeira, rixosa, mal-humorada. Enfim, tinha de tudo um pouco que não agradava a ninguém. Estava longe de ser uma esposa segundo o coração do Pai. Comecei a ler e ouvir tudo o que falava de casamento, divórcio e novo casamento. Mas não estava sendo fácil, não. Eu travei uma guerra no mundo espiritual. Foram muitas lágrimas, muitas angústias, muita ansiedade, muita humilhação. Pois se de um lado eu estava firme, do outro lado, as pessoas me chamavam de doida, de boba. Me olhavam indignados, pois queriam que eu tivesse atitude mundana e partisse para outra, arrumasse logo outro. Ouvia todo tipo de crítica. Do outro lado, meu esposo irredutível. É, estava irredutível em sua decisão. E dizia que não tinha mais volta de forma alguma e estava vivendo a vida totalmente mundana. Foram quase 8 meses de sofrimento.
4: Ô, que acabou!
5: Ô, que acabou!

no dia 12 de fevereiro, completariam 8 meses. Mas, conforme a mãe de Lamar e de Iemanjá anunciara, meu esposo voltou para casa no dia 4 de fevereiro. É, sim, o trabalho feito no Ilê Axé Palácio dos Orixás foi simplesmente fantástico. Realmente, tinha sido um trabalho feito por uma cunhada do meu ex-marido, casada com o irmão dele, que, ó, tinha olhos para o meu marido. E vendo que não iria conseguir nada, partiu para o lado do mal. E se não fosse a imediata providência e a atuação da mãe de Lamar e de Iemanjá, eu não sei se estaria aqui contando esse fato dessa maneira. Quero dizer que jamais esquecerei das sábias palavras da mãe de Lamar e de Iemanjá,

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2: Meu povo, tenho aqui em mãos mais uma carta de agradecimento no programa Guardião das Sete Chaves. Quem escreve é o Flavino Xavier da Costa, da cidade de Guanambi, no estado da Bahia. Ele é filho de um evangélico. Vamos à sua história quando ele nos diz: Mãe Delamare de Iemanjá, estou lhe escrevendo para te agradecer pela cura espírita umbandista. Sou filho de um homem evangélico. Meu pai foi muito rigoroso na minha criação e de meu irmão. Eu nunca bebi. Mas quando foi com o tempo, comecei a beber pouquinho e depois fiquei altamente viciado na bebida. E não sabia por quê. Sempre detestei quem bebia e não queria nem ver uma garrafa de cachaça. Meu pai nunca soube que eu bebi, mas quando eu ficava bêbado, dormia na casa de um amigo. Eu estudava em outra cidade. Eu me desesperei quando percebi que já estava em uma canoa furada. Por obra de Deus, passei a escutar o seu programa.
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2: Mas eu não tinha coragem de lhe procurar. Eu sempre gostei da igreja evangélica e a minha família toda é evangélica. Quando escutei a senhora dizer que o trabalho nada tem a ver com religião, decidi lhe procurar. Fui todo sem jeito, pensando que a senhora, mãe Delamare de Iemanjá, era uma macumbeira. Aí foi quando a senhora me explicou que era um bandista, mesa branca, que só trabalhava para fazer o bem. Gostei muito de suas palavras. Na consulta, me revelou que um rapaz que também era evangélico tinha inveja de mim por causa da minha namorada. Para me prejudicar, mandou fazer um trabalho maléfico para que eu ficasse um inveterado na cachaça. Confesso que deu certo, pois eu era realmente inveterado na cachaça. Mas Deus não deixou que eu continuasse nesse vício. Colocou a senhora na minha vida, mãe Delamare. E eu só tenho a lhe agradecer. A senhora disse que eu poderia continuar na minha religião e disse que ainda se qualquer outra coisa poderia lhe procurar novamente, que a senhora estaria pronta para me servir e servir a qualquer um que precisasse de ajuda. Depois que a senhora fez o trabalho de limpeza, tudo está dando certo em minha vida. Nunca mais bebi. A senhora me mostrou o rosto de quem queria me prejudicar. Hoje sei quem é o meu inimigo. Tudo foi resolvido. Por isso, lhe escrevo para lhe agradecer. Assina Flavino Xavier da Costa, da cidade de Guanambi, no estado da Bahia. Quero que todos saibam que eu sou um filho de um evangélico e estou recuperado pela Umbanda. Recuperado.
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2: Meu amigo, filho de um evangélico, Flavino Xavier da Costa e da cidade de Guanambi, no estado da Bahia. Obrigado por sua carta. Eu quero aqui deixar bem claro: trabalhos são trabalhos, religião é religião. Você pode ser católico, evangélico, espírita, umbandista, seja lá qual for sua religião, independente de qualquer religião, seja qual for a sua. Você que for procurar a mim, mãe Delamare de Iemanjá, ou a ele,

0: de uma sócia? Não pense que vamos colocar seu nome em uma emissora de rádio, nem fazer você mudar de religião. Se você precisa de mim, mãe de Elamar e de Manjá, ou dele, do Guardião Oxóssi, nós estamos sempre prontos para lhe servir. Basta ter fé, basta crer, pois a cura é feita através da sua fé. Não importa a sua religião, o que importa é o trabalho, é o seu problema, pois nós estamos aqui para lhe ajudar, para servir qualquer pessoa de qualquer religião. Minha gente, eu, mãe de Elamar e de Iemanjá, e ele, o guardião Oxóssi, trabalhamos para fazer o bem, sem olhar a quem.
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1: 7:37. 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
3: Sete e 7:54.

cantores que celebraram em 2025 10 anos de sucesso desde que explodiram com o hit Seu Polícia lá atrás. E para comemorar, eles lançaram o projeto Magia das Estrelas com inéditas e regravações. E uma delas é Resumindo, que fala de um ex-amor pedindo para voltar.

Léo Chaves com Henrique e Juliano por aqui com Deixa Eu Mentir. Tivemos ainda Grupo Menos é Mais, The Weeknd e Zé Neto e Cristiano começando o nosso caldeirão de sucessos com essa sequência super

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3: Os americanos Paul e Jenny Briggs desafiam qualquer limite ao criarem uma das maiores famílias do mundo, somando 5 filhos biológicos e 32 filhos adotados ao longo de 50 anos. A jornada de adoções começou em 1985 e hoje o casal vive em uma casa de 465 metros quadrados com 14 dos seus filhos. A rotina exige forte organização, escalas para as tarefas e um gasto anual de mais de $52 mil apenas em alimentação. Vários dos filhos adotados enfrentavam condições difíceis ou deficiências em seus países de origem e encontraram no lar dos Briggs um ambiente de amor e estrutura. Pois

0: afirma com bom humor que não descarta a ideia de receber mais uma criança no coração da família.
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2: E agora a gente segue com esse som aqui, ó. Gustavo Mioto, Ana Castela, esse som lançado em 2025, a canção Princesa, do DVD Atemporal.

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2: Conheça a dupla Sucesso do Momento, Incendiário e José Fogo. Com sucessos Pega Fogo, Meu Café. 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
4: 8:32.

0: saia daí não.
1: Não saia daí.
0: Já já voltamos. Tá gostando, né?
1: É claro que sim.
0: Então não sai daí, porque já já a gente detona o seu som aqui. Na sua Alternativa FM.
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6: 8:48.

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1: É fim de semana, meu povo. Relaxa, aproveita, sorria, curte a vida. Agora eu separei Patrícia e Manuela.

inflável no formato do navio Titanic virou alvo de forte polêmica entre os visitantes de um parque de diversões em Hitchin, na Inglaterra. A atração recria o naufrágio na base do escorregou, caiu. O brinquedo levanta uma das pontas e a molecada desce deslizando como se estivesse no filme do Leonardo DiCaprio. Alguns pais surtaram com a cena, acusando o parque de lucrar com a tragédia e comparando a ideia a ter um brinquedo de parque das Torres Gêmeas. O gerente da fazenda quase mudou o nome para evitar dor de cabeça, mas decidiu bater o pé após ser defendido.

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2: Muito bem, a gente segue com Felipe Rodrigo e o sucesso Danos.

0: Invasor. É o som de Gustavo Lima, do álbum Feito à Mão. Depois do intervalo, tem mais uma seleção toda pra você.
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gravaram vários clássicos. E esse papel de homem já deu o que falar. Essa música foi escrita, inclusive, por Fátima Leão, um dos ícones do sertanejo. Vamos curtir?

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3: 9:24.

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0: $400 mil, cerca de R$2 milhões. Construído em 1847 na cidade de Perrysburg, o imóvel de tijolinhos funcionou como xadrez da região e vem com um atrativo pra lá de exótico. 6 celas originais com as grades intactas no meio da casa. É a oportunidade perfeita para quem gosta de decoração temática, quer mandar a visita folgada direto para a solitária ou simplesmente realizar o sonho de dizer aos amigos que vive literalmente em prisão domiciliar por opção própria. Resta saber se o novo proprietário vai usar as celas como dispensa ou para colocar os parentes de castigo. Mas uma coisa é certa, a segurança do lar está mais do que garantida.
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0: Maurício Eduardo, solteira do mundo. Essa letra que fala sobre um homem que se arrependeu de terminar o namoro. É raro, mas acontece muito. Também curtimos toda uma seleção gostosa que o nosso Ritmos preparou pra gente. Depois do intervalinho, tem muito mais.
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0: Rufi, saudade estranha, essa colaboração com um grande produtor, Dudu Borges, que rendeu esse sucessaço que a gente ama, né? Anitta também cantou com Felipe Amorim, Hitmaker, tivemos Ellie Goulding, foi bom demais curtir, teve Danilo e Davi, e já já tem a última sequência do Ritmos, que está sendo preparada assim pra ficar com aquele gostinho de quero muito mais, então não vai perder, né?
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13: 9:59.
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5: 10 e 5.

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1: Bom dia. Chegamos. São 10:05 dessa manhã de sábado. Maravilhosa, abençoada. Vamos juntos até as 14h. O Portal da Conversa está no ar.
2: Bom dia para você, mais um sábado de Portal da Conversa. A gente vai com você até as 14 horas na Rádio Alternativa e no YouTube do Portal da Conversa.
1: É isso aí, vamos que vamos juntos, hein, ó. Já estamos aqui ligados, tudo ao vivo para você aqui na Rádio Alternativa FM e no canal do YouTube do Portal da Conversa.
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1: Bora, bom dia pra você, sabadão é com a gente aqui, ó, na Rádio Alternativa FM e no Portal da Conversa, sabadão, de 10 às 2, é comigo, Ricardo Oliani, com ela, Ione Oliani, trazendo muita alegria, muita energia positiva pra você, muito conteúdo, muita informação e muita conversa, né não? A gente gosta aqui de conversar, né não, Ione?
2: Sim, você tá no lugar certo se você gosta de conversa. E é conversa com muito conteúdo. São 4 horas de programa ao vivo na rádio e no YouTube com muito conteúdo. São 7 colunas e 1 podcast.
1: É isso aí, isso aí. E vamos juntos até as 14h. Ô, Ione, hoje o sábado tá gostoso, não tá?
2: E o dia tá

0: Tá lindo lá fora, Ricardo. Acabamos de passar ali fora na avenida, um dia abrindo lindo, lindo, lindo. Desejamos a você um excelente sábado, assim como o sol lá fora tá abrindo pra nós, tá abrindo pra você. Que você tenha um maravilhoso sábado e curte com a gente, Portal da Conversa.
1: 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Bora, bora, sabadão. Eu tô animadão, Ione, e você?
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1: É isso aí, olha, avisamos a você, você que é nosso ouvinte, você que tá vendo a gente no YouTube, principalmente pra você que tá na rádio, hoje já tá valendo, né, o horário eleitoral gratuito na rádio. Então, assim, ao longo do programa vão entrar chamadas eleitorais, então isso é obrigatório e a gente vai passar aqui para você cumprir a nossa legislação. Estamos aqui avisando para você porque você vai estranhar, vai entrar algumas coisas falando da eleição, alguns comerciais falando de eleição. Então isso é propaganda obrigatória eleitoral e nós estamos aqui para cumprir todas as legislações do nosso país. Ione, vamos falar o que tem no programa hoje? O programa tá maravilhoso, hein?
0: Bora lá, vamos sim.
1: Pra variar, o programa tá maravilhoso.
0: E muita informação pra você chegando aqui do Portal da Conversa.
1: É isso aí, ó. Nossa primeira coluna, coluna de espiritualidade da Palavra de Deus. Lembrando, né? Lembrando pra você. Você que já esqueceu, tá com a cabeça meio voada. Você que tá chegando aqui pela primeira vez. Bom dia pra você. Seja muito bem-vindo. Seja muito bem-vinda ao nosso programa, Rádio Alternativa FM. Olha, nós temos sete colunas com muito conteúdo, muita informação e o podcast mais ouvido em rádio da nossa região, o podcast do caramba, que hoje tá imperdível, mas calma aí, que eu vou falar pra você primeiro das sete colunas, né, Ione? Olha,
0: isso aí.
1: Nossa primeira coluna, coluna de espiritualidade com a palavra de Deus, hoje o tema da coluna é o maior ensinamento do homem mais sábio da história. Olha só, hein? Fica ligado aí. Logo depois, a coluna de saúde mental com o nosso psicólogo, o Jorge Souza, que vai falar conosco. Olha só que interessante. Saúde mental não é frescura, é segurança no trabalho, saúde do trabalhador. Olha só que tema bacana, hein? Fica ligado conosco aí. Daqui a pouquinho vai começar a coluna e a nossa terceira coluna do dia, a coluna de direito do cidadão, em que temos a parceria da OAB. E hoje quem estará representando a OAB aqui hoje será a doutora Karina Karen, que vai falar conosco sobre...
0: O INSS negou o seu pedido? E agora, hein, doutora?
1: Opa,
0: como é que fica isso?
1: Olha que maravilha, hein? E logo depois a coluna dela, da Ione Oliane, que vai falar sobre o erro mais caro do empreendedor: confundir faturamento com lucro.
0: Será que é o seu erro?
1: Ai, ai, ai, hein? Fica ligado aí. Depois a coluna comigo, hein? Coluna de mentalidade positiva. Vou conversar com você sobre nem tudo que dá errado é uma derrota. Olha só, hein? Fica ligado. Depois a coluna de saúde do corpo. Receberemos a nossa fonoaudióloga, a Cíntia Viana, que vai falar sobre, olha só, hein? Chupeta, vilã ou aliada? Ela faz mal para a fala? Para as crianças, vamos saber com ela daqui a pouquinho. E a nossa sétima coluna do dia, a coluna do Sicoobi Credimap. Hoje nós vamos falar sobre o dia do cooperativismo. A Ione bateu um papo com a Larissa Mendes e com a Maria Aparecida da Unimed. Olha só, um projeto social, uma entrega no dia de hoje maravilhosa. Fica ligado aí para você saber com a gente aqui nesse sabadão maravilhoso. E ó, e temos o podcast do caramba, o podcast com maior audiência em rádio da nossa região. E hoje o podcast está sensacional. Olha, a gente sempre traz histórias para inspirar você, não é? Você tá aqui com a gente. Então a gente traz pessoas aqui da nossa região, talentos da nossa região, e hoje é uma história de superação, uma incrível história de superação. Nós vamos receber aqui a pastora Dai Melo, e a história da vida dela é uma história forte, poderosa, mas uma história de superação. Então, olha, fica ligado com a gente, porque eu tenho certeza que o podcast

0: Caramba vai inspirar você nesse sábado. E o programa do Portal da Conversa vai te dar companhia, alegria e muita informação aqui com a gente, né, não, Ione?
1: Com certeza. Aqui é muita conversa, é muito papo, é muita informação. E é gostoso, é leve, é divertido, é informativo. E também traz uma companhia para você até as 14 horas. Tem muita coisa.
0: É isso aí, ó. Fica ligada aqui conosco que, ô, Ione, já tá na hora, hein? São 10h12.
1: Tá na hora da nossa primeira coluna. São 7. Lembra que eu falei? São 7 colunas todo dia. Todo dia que tem Portal da Conversa tem 7 colunas e um podcast.
0: É isso
1: aí.
0: Vamos
1: lá pra nossa primeira coluna. Vamos falar sobre espiritualidade, a palavra de Deus.
0: Isso aí, vamos lá.
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0: Sim, vamos lá com a primeira coluna do dia, coluna da palavra, coluna da palavra de Deus. Falar de Deus é sempre bom, não é? Independente da sua religião, da sua crença, falar de Deus é dar paz para o nosso coração, traz esperança, não é? Então, para começarmos o sábado de uma forma melhor, de uma forma abençoada, você faz uma oração junto comigo? Independente da sua crença, da sua religião, orar é falar com Deus, pedir coisas boas, pedir uma direção. Vamos lá? Convido você nessa manhã a orar comigo. Senhor Pai, em nome de Jesus, nós te agradecemos, Senhor. Nós agradecemos por mais essa manhã e esse dia maravilhoso. Senhor, obrigado por estarmos vivos, estarmos com saúde e estarmos aqui falando com essa pessoa abençoada. Senhor, nós pedimos a sua bênção nesse sábado, nesse dia. Pai, tem misericórdia de nós, Senhor. Senhor, derrama a tua graça, o teu favor em cada uma das pessoas que está nos ouvindo agora, Pai. São milhares e milhares de pessoas. Senhor, fala conosco através dessa palavra. Abra os nossos corações, Espírito Santo de Deus. Traga entendimento para cada pessoa através dessa palavra que o Senhor irá falar com a gente agora, em nome de Jesus. Amém. Vamos lá. A palavra de hoje está em Eclesiastes, capítulo 12, versículos 13 e 14. De tudo que se ouviu, aqui está a conclusão. Tema a Deus e obedeça aos seus mandamentos, porque isso é o essencial para o homem. Pois Deus trará a julgamento tudo o que foi feito, até mesmo tudo o que está escondido, seja bom ou seja mal. Essa palavra aqui, quem escreveu, está em Eclesiastes 12. Foi Salomão, rei Salomão, famoso rei Salomão, considerado o homem mais sábio da história, o homem mais sábio da terra até hoje. E olha a conclusão de vida que o Salomão traz para nós, que a palavra de Deus, através da sabedoria dada por Deus a ele, está trazendo para nós nessa manhã. Aqui ele fala que de tudo que se ouviu, aqui está a conclusão. Tema a Deus e obedeça aos seus mandamentos. Aqui a palavra nos fala que de tudo que acontece na nossa vida, de tudo que tem no mundo, a conclusão do homem mais sábio da terra é temer a Deus em primeiro lugar. O que é temer a Deus? É ter medo? É ter pavor? Não. É ter respeito. Quando a gente fala de temer a Deus, é ter respeito, amor. Pensa junto comigo, uma pessoa que você ama muito, pensa aí agora. Pensou, lembrou? Então, você não respeita essa pessoa, você não quer que essa pessoa esteja bem, você não faz às vezes tudo o que está ao seu alcance, que é possível para você, para fazer o bem para essa pessoa? Então, você tem o temor, o respeito, o amor. Isso é o temor a Deus. E quando a gente respeita a Deus, que é maior do que nós, a gente obedece. E a palavra nos ensina hoje que não há nada no mundo. E não sou eu que estou falando, não é o Ricardo. É a pessoa que foi considerada e até hoje é considerado o homem mais sábio de todos os tempos, o rei Salomão. Se ele falou, iluminado por Deus, quem somos nós para ir contra? Quem sou eu? Quem é você? E o direcionamento dele para nós essa manhã da palavra era: tema a Deus, respeite a Deus, ame a Deus, obedeça ao Senhor e obedeça aos seus mandamentos. Ricardo, o que é mandamento? Mandamento é tudo que está escrito na palavra, na Bíblia. A Bíblia, gente, tem muita gente que fala, a Bíblia é um livro religioso. Não é. A Bíblia é um livro de instrução. Olha só que coisa maravilhosa. São instruções que Jesus Cristo deixou para cada um de nós, para que a gente vivesse de acordo com o que Ele quer para a nossa vida, e aí sim a gente vai alcançar a salvação e viver aqui na Terra de uma forma mais leve. É o famoso manual da vida. Sabe o manual aí, você está no seu carro, o manual do seu carro que você nunca leu? O manual da sua TV que você nunca leu? Então, Jesus nos deixou o manual da vida, né? Tem muita gente que fala que não tem manual. Tem sim, é a Bíblia. Tem tudo lá para todas as áreas da nossa vida. E ele deixou. E quando a palavra fala obedeça os seus mandamentos, é a gente cumprir o que está escrito ali. E olha, é viver o que está escrito. Porque quando a gente começa a viver o que está escrito, a obedecer os mandamentos, a nossa vida, as coisas começam a fluir. Muitas das coisas que na sua vida estão travadas, as coisas não estão andando, as coisas estão com dificuldade, é porque você não obedece o que está escrito. E para obedecer, você tem que conhecer, você concorda comigo? Sim ou não? Como é que você vai obedecer uma coisa que você não conhece? Então você tem que conhecer. Quanto mais da palavra de Deus nós conhecermos, mais nós obedeceremos. E quanto mais nós obedecermos, nós estaremos no caminho certo, as coisas fluirão, a gente vai garantir a nossa salvação, a nossa vida eterna com Jesus Cristo, e viveremos aqui na Terra, sim, uma vida mais leve e próspera. Está escrito na palavra. Então, a palavra de hoje, para mim e para você, é: de tudo, dois princípios. Tenha temor a Deus e obedeça aos seus mandamentos, porque, como a palavra fala, isso é o essencial para o homem. Que essa palavra possa ter tocado o seu coração, que essa palavra possa ter te trazido o entendimento que você precisa, porque a gente, o mundo quer que a gente faça muitas coisas, e a gente tenta fazer muitas coisas, e muitas coisas não dão certo, ou a maioria das coisas não dão certo. Por que será? Porque a gente está desobedecendo, a gente não está fazendo de acordo com o que Jesus Cristo quer, que está escrito na palavra, no manual da vida. E o convite é um convite. Um convite para você nesse sábado é: tema a Deus e obedeça aos seus mandamentos. Que o Espírito Santo de Deus traga para você conhecimento, o coração aberto para entender e receber essa palavra. Para você que estava precisando de uma direção para esse finalzinho de mês e para esse início de mês de setembro. Que Deus te abençoe, que essa palavra possa te abençoar. E olha, o programa do Portal da Conversa está apenas começando, hein? Fica conosco aí que a gente volta já já.
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3: Estamos de volta ao vivo aqui na Rádio Alternativa FM, são 10h26. Ô Ione, ó, a gente não falou, mas aí tá todo mundo desesperado aqui, ó. Temos prêmios hoje?
21: Temos.
3: Ah, claro que temos. Você acha que não vai ter aquele bolo gostosão da Casa de Bolo pra você? Claro! Claro que tem pra você. Aqui no 3851-6244. Já tá aberto pra você, hein? Eu não quero que você fique mandando, só pedindo prêmio, não. Eu quero que você manda alô, manda um beijo pra mim, manda foto, manda um abraço virtual pra mim, manda um vídeo aí do que você tá fazendo nesse sabadão. Interage aqui com a gente, hein? Faz pergunta, participa com a sua opinião. E olha, se você quiser ganhar, claro, aquele bolo gostoso da Casa de Bolo, manda aí no 3851-6244. Aí você vai colocar o seu nome e a cidade que você está nos ouvindo agora e espere logo depois do podcast do caramba, a gente vai sortear. E quem sabe você ganhará hoje esse bolo gostosão.

0: da Casa de Bolo, Casa de Bolo que fica aqui em João Monlevade, no centro, né, Ione?
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0: É isso aí, aquele bolo gostosão da Casa de Bolo. Ô, Ione, hoje o podcast do caramba tá incrível, hein?
1: Sim.
0: Hoje o podcast do caramba vai ter uma história inspiradora. Ó, você gosta de ouvir e ver histórias que emocionam, que faz você chorar, sabe?

0: poderosa, mas com um final feliz. Um final de... é uma história de superação. Para que você, talvez você esteja passando por muitos desafios agora, talvez você ache que esse desafio, que eu não sei qual que é, que você está enfrentando agora, porque todos nós enfrentamos desafios, não é? Mas talvez esse desafio, que você não está vendo uma saída, você vai ver que tem saída sim através da história incrível que será contada. Contada não, mas será relatada, né? Um testemunho de vida da pastora Dai Melo, que vai falar a incrível história de superação da vida dela. Então eu convido você, convido a sua família, convido todos os seus amigos do WhatsApp, avisa pra todo mundo. A gente tá no YouTube, manda o link pra todo mundo, ó. O podcast do Caramba hoje, imperdível pra você. Ione, 10h28.
1: Tá na hora da nossa próxima coluna.
0: É isso aí. Não, antes da coluna, eu quero falar do Sicoob Credimap. Claro! Ó, o Sicoob, daqui a pouquinho vai ter a coluna do Sicoob Credimap, né, Ione?
1: Sim, e hoje a gente vai estar celebrando o dia cedo, dia do cooperativismo. Eu estive lá no asilo Lar São José e vamos trazer uma fala da Cida da Unimed, que é a Unimed anfitriã esse ano, mas a Larissa do Sicoob Credimap também vai falar sobre o dia do voluntariado, que foi ontem, e a ação hoje sobre o dia C. Incrível o que está acontecendo lá, como está sendo feito, o que que eles estão realizando em conjunto, 7 cooperativas, no dia do cooperativismo aqui no Med Piracicaba, em João Molevade.
0: É isso aí. E olha, já estão 10h29, como sempre, a gente já está com fome. Claro, quem não está com fome nessa hora, pelo amor de Deus.
1: Eu também já almoço.
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0: Sim, agora vamos para a nossa coluna, a coluna de saúde mental, que tem um oferecimento do Colégio Kennedy e do Sicoob Credimap.
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1: Sim, vai começar agora.

0: coluna de saúde mental, e a gente tem a honra e o prazer de recebê-lo novamente, o psicólogo Dr. Jorge. Bom dia, doutor, tudo bem?
1: Bom dia, Ione, bom dia, Ricardo, bom dia a todo o público.
2: Bom dia, doutor, seja bem-vindo.
1: Satisfação enorme estar aqui hoje com
0: pra
1: você,
0: nós
1: uma referência
0: também.
1: Aí também em saúde mental. O Ricardo foi referência grande para nós na saúde, né, envolvendo ao trabalho e toda a situação, e hoje a gente está aqui com um parceiro, né? É que bacana.
0: E engraçado que você falou, vamos falar de um assunto linkando das duas coisas do que isso, Ricardo trabalhou.
2: Isso é vida passada. Agora a gente aprende com você, doutor.
0: E você vai falar de uma coisa que tá dentro do trabalho, dentro da empresa, e que linka as duas coisas, né? Trabalho e saúde mental. A gente vai falar, exato, né, sobre a importância da saúde mental no trabalho, e que é questão também de segurança do trabalho, né, doutor?
1: Exatamente. Durante muito tempo, a gente só pensava no trabalho que envolvia ali quebrar um osso, uma queimadura, algum tipo de lesão. E hoje a gente não pensa só na performance, mas sim a estrutura que a saúde mental está fornecendo para os nossos colaboradores, e a gente também como fator de trabalho, para como ela realmente age em cima do fator ali de prevenção realmente, para que eu não tenha uma lesão e para que o seu funcionário também não tenha uma lesão durante o trabalho. Então, a saúde mental, que a gente falou hoje até da NR1, né? Tá em alta esse assunto, né? Então a gente tem toda essa questão que envolve realmente o fator do ambiente de trabalho, com também a questão da prevenção, para que não ocorra nenhum tipo de lesão aos colaboradores nossos.
0: Muito bem lembrado. Para além da NR1, a questão da saúde mental do colaborador é extremamente importante. Dr. Jorge tá atuando numa ponta ali, numa frente que linka, né, a empresa com o trabalhador, com relação à saúde mental, e o quanto lá mesmo na empresa você tem percebido que é importante tratar dessa questão, doutor?
1: Hoje o mundo é muito acelerado, né, Iona? Então,
0: verdade,
1: o tipo de informação e as coisas como acontecem, ela acontece de uma forma muito rápida. Hoje a gente pega, a gente pode influenciar até com a IA hoje. Hoje a IA, ela faz aquelas atividades simples do dia a dia nosso, né? Então, criar uma planilha, uma análise de dados, mas quando a gente vai realmente, propriamente dito, né, atuar em cima desses dados, é a parte que a gente gasta mais energia.
0: Sim.
1: Então a gente fala neurociências lá, é o sistema 2 nosso atuando, que é o sistema nosso mais analítico. Então, se a gente está usando um sistema que é mais analítico, a gente está gastando mais energia, de uma forma simplista, mais energia nossa da mente ali para atuar. Então, a IA vem para colaborar, mas a gente também tem que pensar dentro desse construto que a gente está trabalhando com uma força maior para quem tem ali atividades mais administrativas, atividades que exigem esse tipo de ação, e a gente acaba ficando cansado no final do dia devido a essas funções. Então cabe realmente, a gente fala, antes tinha ergonomia do trabalho, hoje tem ergonomia cognitiva. Então ergonomia cognitiva, ela vem trazer para a gente realmente essa situação de analisar o nosso ambiente de trabalho, a organização que tem esse ambiente de trabalho, para que não sobrecarregue também o colaborador, e que isso não ocorra de uma forma mais grave, que é, no caso, um acidente realmente de trabalho, por falta de privação de sono, por causa de uma ansiedade, de um estresse crônico, ou de outra situação que possa envolver diretamente o funcionário ali no seu ambiente laboral.
0: E principalmente que impacta na atenção da execução do trabalho, né, da atividade, da tarefa, qualquer coisa que isso traga sobrecarga, a empresa tem que estar atenta a isso, né, Jorge? Porque o funcionário que tem uma sobrecarga, ele vai ter essa atenção diminuída, pode ser comprometido na realização da tarefa dele e também para com os colegas, né? Porque o coletivo ali está envolvido, não é só a pessoa, né?
1: Muito, muito bem pontuado. Porque a gente pensou no ambiente industrial, então um ambiente que a gente usa o maior número de EPIs. Então a gente usa uma bota, um colete, um capacete, um protetor ocular, óculos. Então se a pessoa sai dali do posto de trabalho dela, vamos colocar um escritório, e vai até o local onde ela vai operar uma prensa, um guindaste, uma ponte rolante, o que seja, se ela tiver com falta de qualquer desses EPIs, é muito fácil ser percebido.
0: Sim.
1: Então a gente olha pra ele e fala assim, ó, você tá faltando um capacete.
0: Não pode subir porque tem que pegar isso aqui.
1: Mas como é que a gente vai conseguir encontrar nele que ele está com, igual eu falei, uma privação de sono, tá com ansiedade, tá com estresse? Isso,
0: verdade,
1: não fica visível.
0: Como mensurar isso?
1: Como a gente mensura isso? Então, a forma da gente mensurar de uma forma mais próxima, é uma liderança presente.
0: Boa.
1: Então, uma liderança que é capacitada para realmente identificar alguns gatilhos. Então, você vê que a pessoa

0: num nível de absenteísmo muito grande. Absenteísmo é faltando muito ao trabalho. Uhum. Esse tipo de ação, a pessoa está com irritabilidade muito alta. Você percebe que a pessoa realmente está fora daquele construto.
1: Tô nervosa, não. Tô estressada, não.
0: Você vê nela que tá com o olho tremendo ali, né? Então é exatamente esse tipo de percepção. E uma pessoa que tá muito próxima da gente é realmente a liderança.
2: Isso acontece em casa também, né, doutor? Você fala com a sua mulher assim, né? Não acontece com ninguém. Assim, você tá nervosa? Não! Aí você já sabe, né?
0: Aí já fica mais atento, né, Ricardo?
2: Acendeu a luz de alerta.
1: Mas lá no trabalho também acontece isso, e o pessoal da gestão, da liderança, é importante ter esse feeling. Porque somos pessoas, né? Somos pessoas no trabalho, mesmo com tanta tecnologia, mesmo em áreas de alta performance tecnológica, tem pessoas envolvidas para dar o comando, tem pessoas envolvidas para interagir com as máquinas. Enfim, qualquer empreendimento tem pessoas.
0: Exato. E havendo pessoas, a gente tem que ter esse cuidado ainda maior com elas, né? Igual eu falei, nesse mundo acelerado, na forma do trabalho hoje. Hoje a pressão no trabalho, que eu falo que a pressão é comum ter, porque a gente não pode ter tensão, que a tensão realmente traduz a gente ali uma falta de respeito com outra pessoa, né? Então a pressão, eu falo, ó, a gente tem uma meta que é possível ser alcançada e a gente vai alcançar essa meta dessa forma. Agora a tensão é quando eu falo, Ione, se você não fizer esse trabalho, eu vou mandar você embora. Ione, você é muito ruim de trabalho. Então a gente tá gerando a tensão e isso vai trazer todo um tipo de esgotamento mental realmente para essa pessoa. Então aí vira uma cadeia, né? Então a gente vê que hoje, eu lendo aqui alguns estudos, né? Falam que fatores comportamentais são 80% realmente de todo o construto ali que causa um acidente no ambiente de trabalho.
1: Um percentual altíssimo, né?
2: Isso tem muito a ver com a cultura também, porque exato. Assim, por exemplo, a cultura do brasileiro é qual? Vamos falar a verdade, é o jeitinho.
0: É o jeitinho.
2: E tem gente que fala com orgulho, não, jeitinho brasileiro. Jeitinho brasileiro é o quê? Te cumpre regra. Não é? Exato. Isso não tem jeito. Quando a gente vive isso no nosso dia a dia, um exemplo bobo que vai todo mundo se conectar rápido. Faixa de pedestre. A faixa de pedestre é pra quê? É pro pedestre atravessar. Exato. Então o pedestre não, a princípio, não poderia atravessar onde não tem faixa de pedestre, porque você se expõe ao risco e tal. Tem a faixa de pedestre, ninguém, pouca gente anda na faixa de pedestre. Ou seja, uma regra, aí você tá na estrada, tá lá a placa 90 km por hora, aí você quer andar 110. Aí acidentes acontecem, as coisas acontecem porque a gente não tem a cultura de fazer o quê? Seguir regra, seguir procedimento. Aí isso, quando a pessoa já tem essa mentalidade, você coloca dentro de um ambiente de trabalho que tem muita regra, tem muito procedimento, aí dá um choque. Aí as pessoas ficam, o doutor é chato, tá não sei o quê, falando de tal, tá cobrando. Mas não é. Olha que coisa interessante que o senhor falou, doutor. O EPI, né? Equipamento de proteção individual que salva vidas, em alguns casos, né? Tem um profissional lá, ou profissionais que exigem de uma pessoa para usar um equipamento que pode salvar a vida dela. E essa pessoa fala, não quero. Eu quero ficar sem. É uma coisa louca, não é?
1: Eu quero proteger a sua vida. Não quero proteger a minha vida.
2: Isso me incomoda. Não é? E às vezes as pessoas não percebem isso.
0: Exatamente, Ricardo. Muito bem pontuado, porque na psicologia a gente usa um termo que chama dissonância cognitiva. E essa dissonância cognitiva é realmente você ter ali uma meta, ter uma influência de alguma coisa e você não fazer. A dissonância está no não fazer, de você falar assim, mas se eu fizer toda essa parte, toda essa estrutura e seguir esse procedimento, a atividade vai atrasar. Assim, mas a gente está falando com você para você usar um EPI, porque vai prevenir ali uma morte, uma lesão, alguma coisa. Mas a tarefa a gente consegue justificar depois, mesmo havendo qualquer tipo de pressão. Porque o que está sendo influenciado ali é realmente a sua vida. Então, se você não está tendo cuidado realmente com sua vida, não adianta nada uma tarefa ser executada, você não chegar em casa depois para dar um abraço à sua família, porque você realmente está querendo burlar de alguma forma. Então, a dissonância está em acreditar em alguma coisa com a justificativa para acelerar algum tipo de processo.
1: E quando se acelerar ou fazer dentro da normalidade sem o que está sendo pedido, pode acontecer uma fatalidade, pode acontecer uma lesão, pode acontecer até de a tarefa não ser bem executada porque está se sentindo pressão, porque estava pedindo para eu usar e eu não vou usar. Enfim, esse time ali, ó, de faço ou não faço, se você fizer, você recupera, ou mesmo que, igual o Jorge disse, ainda que na tarefa, na execução,

0: extrapole ali 10%. É um desvio padrão tolerável.
1: Exato.
0: Principalmente pelo início do que está sendo feito.
1: Perfeito,
0: né?
1: Muito bem pontuado. E a gente, como... Eu falo aqui porque eu fui gerente durante 10 anos de uma empresa, e graças a Deus, durante todo esse percurso da empresa como um todo, a gente não teve nenhum acidente de trabalho. Por quê?
0: A
1: gente levava realmente esse significado do trabalho para as pessoas e acreditava realmente em toda a evolutiva sendo válida realmente. Porque não adianta você, empresário, querer impor um ritmo em uma frequência muito elevada para que aquilo ali sobrecarrega a pessoa mentalmente.
0: Uhum.
1: Então, a pessoa sobrecarregada mentalmente, ela vai ter uma atenção difusa, ela não vai ter realmente a habilidade de pensar de uma forma mais estratégica.
2: Vai dar zebra.
1: E vai dar zebra, exatamente.
2: E a pessoa também, ela não... porque, assim, é difícil de conectar isso, mas, assim, quando a pessoa não tá bem, saudável mentalmente e tal, não tá trabalhando de uma forma segura, ela não vai produzir o que ela pode produzir.
1: Exatamente.
2: Então isso impacta na produtividade da empresa, na produtividade daquela pessoa, no resultado da empresa. E às vezes o empresário não entende isso, como você falou, ele está tão estressado porque tem resultado, resultado, resultado. Aí ele pressiona a pessoa de uma forma, porque assim, a gente também tem que entender, né?
1: Uhum.
2: A gente tem que saber lidar com pressão.
1: Exato.
2: O que não pode é o exagero, né? Aquele, é passar daquele limite lá. Mas a gente tem que saber lidar com pressão. Mas assim, e aí você pressiona, pressiona, pressiona, a pessoa se sente, aí começa ter distúrbio, sei lá como é que chama, distúrbio que fala, né?
1: Depressão,
2: distúrbio.
1: Esgotamento.
2: Esgotamento, burnout e tal. E a pessoa não produz o que ela tem que produzir. Consequentemente, o que que acontece? O resultado da empresa cai, a produtividade cai, né?
0: Então, e é pior pra todo mundo.
2: O empresário tem que investir. E a empresa, quem dá o resultado da empresa são pessoas.
1: Exato.
2: Não são máquinas, né?
0: Sim.
1: Então, tem essa influência aí. Hoje ainda tem um movimento muito grande para automatizar muita coisa por causa da falta de mão de obra. Hoje a gente está no nível de desemprego muito baixo, então falta mão de obra no mercado, assim dizendo, né? Mão de obra mais capacitada. Então o empresário tem falando assim, olha, vou automatizar muita ferramenta porque eu contrato qualquer mão de obra, sempre assustar a pessoa. Para operar isso. Mas essa qualquer mão de obra, ela tem que ser capacitada, ela tem que ser treinada.
2: Com certeza.
1: Então,
2: sempre
1: falar o qualquer, até desculpa o termo, mas ela tem que ser treinada, ela tem que ter essa habilidade para que também ela não influencie também de forma negativa o ambiente e aquele aparelho com automatização.
2: Com certeza.
0: Uma charge que saía mais tempo é: você está cobrando R$1.000 só para apertar um botão, mas você tem que saber qual que é o botão. Então não adianta nada, né? Ter qualquer pessoa
2: essa
0: que
2: é
0: vá
2: boa,
0: trabalhar para apertar a máquina, o botão, se ela não tem o conhecimento mínimo para saber qual botão que vai ser apertado. E isso serve para analogia de qualquer coisa na nossa vida, no trabalho. E a questão que Jorge está trazendo aqui hoje, o quanto é importante a saúde do trabalhador, está linkada com a segurança do trabalhador também. Doutor Jorge, muitíssimo obrigada pela sua colaboração aqui hoje no Portal da Conversa. Pra gente é uma honra ter você aqui na coluna de saúde mental. Obrigada, tá, querido?
1: Eu que agradeço, a satisfação muito grande estar com vocês aqui, tá?
2: Bom demais, doutor. Obrigado e até a próxima.
0: Obrigada.
2: Isso aí. E essa foi a coluna de saúde mental desse sábado, falando hoje sobre trabalhador. Todo mundo trabalha. Essa coluna serve para todas as pessoas, para você que é empreendedor, para você que trabalha em empresa, para você que trabalha autônomo. Então a gente tem que ter essa percepção que o Jorge acabou de trazer aqui pra gente, trazendo essa percepção de saúde, de psicologia, pra gente poder manter a nossa saúde mental, pra gente poder produzir, trabalhar com alegria. Porque trabalho também é alegria, né não?
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2: Sim, estamos aqui. Gente, trabalho é alegria. Eu sei que eu já ouvi daqui. Tem gente falando, não, pelo amor de Deus. Trabalho é alegria. Ó, talvez você não tenha alegria porque você não está trabalhando numa coisa que você goste.
0: Faz sentido.
2: Mas, ó, trabalho faz parte da nossa vida.
0: Com certeza.
2: Não é? Trabalhar é bom.
0: Aí, e é saudável também para
2: pessoa. É saudável. E, olha, quando você trabalha numa coisa que você gosta, você trabalha com alegria. Mas eu e a Ione, parece que a gente não está trabalhando, mas nós estamos trabalhando.
0: E já vai fazer 5 anos.
2: Mas a gente faz com tanta alegria aqui no sábado que, poxa, nem parece que a gente tá trabalhando, essa aqui é a verdade, né? A gente se diverte, trabalha, faz tudo de bom. 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
1: Isso aí, fica ligado com a gente, daqui a pouquinho a gente volta, mas antes, ó, manda um WhatsApp agora, 3851-6244, somente se você quiser ganhar o bolo mais gostoso do universo. 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Fica ligado aí que daqui a pouquinho a gente volta.
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6: Fica ligado aqui com a gente do Portal da Conversa. Daqui a pouquinho, a coluna de Direito do Cidadão.
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0: Estamos de volta, ao vivo aqui na Rádio Alternativa FM, ó, tô curtindo o sabadão, hein? Sabadão tá maravilhoso, tá gostoso, ó. Você vai fazer o seguinte, você tá meio triste hoje, você tá meio desanimado, você vai pegar o seguinte, você vai pegar essa tristeza na sua mão esquerda, você vai pegar esse desânimo na sua mão direita, junta as duas, joga pro alto, dá um bico nessa tristeza aí, bacana. Nós estamos aqui ao vivo na Rádio Alternativa FM, é alegria, nós estamos vivos, graças a Deus. Vamos viver esse sabadão juntos, companhia até as 2 horas da tarde. 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
0: Sim, a gente é humilde mesmo. Nosso programa é o melhor do universo, né, Ione?
1: É.
0: Ah, humildade.

0: Sandália da humildade.
1: É isso aí, humildade tá batendo lá no teto. 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Eu gosto de dar prêmio. 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
1: 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Por falar aí agora, Ione, são 11h04, hein?
0: Tá na hora da nossa próxima coluna.
1: É isso aí, a coluna de direito do cidadão, que hoje, olha, tá especial. Eu vou falar o tema aqui antes pra dar tempo de... Na hora da vinheta, você mandar mensagem pra todo mundo que tá precisando. Olha, a doutora Karine Karen, que foi indicada pela OAB, está conosco hoje. E Ione conversou com ela. Olha só que tema, hein? Vou falar devagar pra você avisar todo mundo. O INSS negou o seu benefício?
0: Benefício?
1: O INSS negou seu benefício? Tô te perguntando. Ops, olha pra cá. O INSS negou seu benefício? Ah, pra você. E agora? O que você vai fazer? Vai chorar? Vai se esconder debaixo da cama? Não.
0: Vai desistir?
1: A doutora Karine Karen vai dar a solução pra você agora.
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0: É isso aí, vai começar agora a nossa coluna sobre direito do cidadão, uma parceria do programa Portal da Conversa, Rádio Alternativa, aqui na OAB, OAB João Monlevade, OAB Médico Descabe. E hoje a gente tem a honra e o prazer de receber novamente a doutora Karine Karen aqui no Portal da Conversa. Bom dia, doutora.
3: Bom dia.
0: Tudo bem?
3: Tudo ótimo, prazer estar com vocês aqui novamente.
0: Pra nós também. E ela vem trazendo uma pauta também muito boa. O INSS negou seu benefício. E agora? Receber um benefício indeferido não necessariamente significa que você não tem direito. Não é, doutor? Mas por que que o INSS costuma negar benefícios?
3: Então, né, atualmente a gente vê vários indeferimentos, né, de benefícios requeridos do INSS por alguns motivos, como falha na documentação, às vezes estruturado, ele não coloca documentação suficiente, né, no requerimento administrativo. Uhum. Pode ocorrer também de tal que lhes, né, o cadastro nacional da pessoa, algum tipo de vínculo não averbado, né, configurado, ele desconhece, né, até mesmo registro de CLT, que não seja averbado dentro do cadastro nacional, né, do segurado trabalhador. Falta de documentação médica, né, relatório, muitas vezes, sem as informações necessárias para análise, né, do INSS.
0: E isso é muito comum quando o cliente procura de forma mais autônoma também, sem um advogado, né? Porque se o advogado tá junto no início, ele vai passar por todos esses processos verificando com ele, né?
3: Sim. Algumas pessoas, né, elas buscam orientação jurídica, principalmente em casos mais complexos, né? Posterior ao indeferimento, né? A maioria dos segurados, até porque não necessariamente precisa do advogado, né, para estar indo fazer o requerimento no INSS, mas, de fato, as orientações jurídicas, elas são importantes.
0: Sim.
3: Né? Porque muitas vezes o segurado, ele faz o requerimento, mas ele deixa de dar algumas informações que, se ele tivesse uma orientação jurídica, seria exatamente o resultado, com certeza, poderia ser um resultado positivo. Né? Porque ele, né, informação legal e ele consegue...

0: das orientações jurídicas de forma mais fática, né?
1: Uhum. Aí, nesse sentido, os erros mais comuns, os motivos mais comuns de indeferimento são esses que você falou, inclusive do código CNIS, que provoca
0: da uma... funcional.
1: Mas, nesse caso, assim que ela recebe, ela pode procurar um advogado e solicitar novamente ou tem uma carência, doutor?
0: Então, regra geral, né? A pessoa entra com requerimento, ele fica num período de análise, né? Cada município, digamos assim, ou cada INSS, né? Cada matriz do INSS tem um período, depende muito da demanda, né? Do local. Não tem um período de análise, de fato, né? Pode ocorrer o mais rápido, ou então tem casos que às vezes demoram alguns dias. Quando ele tem um resultado, né, que seja negativo, ele tem um período de 30 dias para poder entrar com recurso administrativo.
1: Bacana.
0: Ou até seria... mesmo com um novo requerimento, né?
1: Ah, tá. E também poderia ser esse prazo também para estar contestando alguma coisa, né?
0: Sim. Dentro desses 30 dias, a gente tem o prazo de recurso administrativo do INSS, tá?
1: Entendi.
0: Mas cabe, obviamente, né, é a parte mais interessante, principalmente com uma orientação que a maioria das vezes o segurado precisa de uma orientação jurídica para ele entender qual foi o motivo desse indeferimento.
1: Sim, até para correr atrás de outros documentos ou recursos que ali falharam.
0: Exatamente.
1: Né?
0: Ficaram... E nesse momento aí que entra análise estratégica, né, principalmente com relação à legislação, né, aplicável. O advogado, nesse caso, ele orienta e ele, junto com o segurado, né, ou o segurado também, ele tem que analisar um indeferimento e entender qual foi o motivo daquele indeferimento. Foi uma falta de documentação? Ou foi uma perda de qualidade segurada? Né? Às vezes uma falta de averbação de algum vínculo de trabalho que gerou uma perda, né, da qualidade do segurado. Então, essa análise estratégica, ela é importante até mesmo para a gente definir qual o melhor caminho a seguir.
1: Sim.
0: Se seria um novo requerimento, se seria um recurso administrativo ou seria talvez um ajuizamento de uma ação, né?
1: E se o INSS indeferir e ali não tiver constando no motivo alguma coisa que o advogado achar necessário, ele pode acrescentar ali que seria tipo mais uma prova documental, alguma coisa assim?
0: Sim, nos processos podem ser anexados documentos novos. Inclusive, eu sempre oriento os meus clientes, né, a ter todos os documentos possíveis. Eu falo que o perito, muitas vezes, ele está ali para olhar a documentação comprobatória, né, que o segurado tem. Muitos entendem até que aquilo ali é uma consulta. Não deixa de ser, né?
1: Sim, de certa forma, né?
0: Ele vai estar avaliando, ele vai estar fazendo uma avaliação médica daquele segurado. Mas é importante, né, que o segurado ele esteja com toda a documentação em dia. E principalmente o quê? Com acompanhamento do tratamento. Então, se surgirem documentações novas, né, que seja exame, diagnóstico, ou que seja a realização de um raio-x ou de uma fisioterapia, estou dando alguns pequenos exemplos. É importante até mesmo para demonstrar, né, que existe, né, a doença, né, a incapacidade e que existe também o acompanhamento.
1: Boa, bem lembrado. E quando o que acontece quando o INSS não reconhece determinado período, né, que constaria lá de contribuição?
0: Tá. Nesse caso, através do CNIS, né, do Cadastro Nacional de Formação Social, é que a gente verifica quais são os vínculos de trabalho, né, de cada segurado. Pode haver sim, tá? Situações em que não há averbação daquele tempo aí. Então a gente vai precisar provavelmente, né, de verificar carteira de trabalho, se for um segurado que faz uma contribuição individual, né, ou facultativo, os recolhimentos que foram feitos, as guias que foram pagas.
1: Né? E talvez não foi processado no sistema do INSS.
0: Exatamente.
1: E ele tem documentação, né, doutor?
0: Exatamente. E uma coisa muito importante que muitas pessoas não sabem é quando há o reconhecimento do vínculo de trabalho na Justiça do Trabalho. Tá? Porque muitas vezes, né, o cidadão ele recorre à Justiça do Trabalho para ter os seus direitos reconhecidos. E o vínculo de trabalho a gente sabe que é um deles. Né? Muitas vezes trabalham um tempo sem carteira assinada. E esse vínculo de trabalho, ele não gera automaticamente a averbação no INSS. Então, muitas vezes, você tem que ir fazer

0: requerimento, averbar aquele período, né? Até mesmo para quando você precisar de um benefício, até mesmo de uma aposentadoria,
1: ele tem que estar ser usado. Nossa, ótima estratégia. Fica ligado, olha a dica que ela acabou de dar, é muito importante.
0: Inclusive, é uma coisa, Ione, que aconteceu recentemente até com um familiar meu. Um ano e quatro meses, sem averbação, por um reconhecimento trabalhista de 20 anos atrás.
1: Nossa.
0: E né, hoje em dia ela está buscando, né, documentos comprobatórios, mas olha como que é difícil. Buscar documentos
1: de tanto tempo.
0: Exatamente. Na época dos fatos, para comprovar no INSS que aquele vínculo existiu, né, porque não houve recolhimento, enfim. Então, quanto mais tempo passa, é maior dificuldade de comprovação.
1: Sim. E às vezes também a empresa
0: nem existe. Isso gera perda do direito. Porque imagina, nesse caso, por exemplo, em específico, um ano e quatro meses.
1: São
0: 16 meses de contribuição. Ou seja,
1: é
0: uma aposentadoria que vai chegar tardia.
1: Não é muito tempo. E o que significa a falta de qualidade do segurado, doutora?
0: Então, a falta de qualidade do segurado é quando você deixa de ter um vínculo com o INSS, tá? Quando você começa... Eu falo muito com meus clientes, assim, a grosso modo, eu explico muito para eles, é como se fosse um convênio de saúde.
1: Sim.
0: Você vai se afiliar a um convênio de saúde, você tem um período de carência. Sim. Quando você vai sair, você não tem 30 dias
1: de desligamento.
0: Então, a qualidade de segurado é o período em que você mantém-se segurado ao INSS.
1: Sim.
0: E que você não perde direito aos seus benefícios, né, até você fazer um novo recolhimento. Isso acontece muito, né, um exemplo fático de pessoas que às vezes são segurados obrigatórios, né, que trabalham em empresas, registro CLT, eles desvinculam, passam um tempo sem trabalhar, então, ou seja, determinado tempo que vai falar, né, provavelmente a gente vai falar da carência, ele mantém a qualidade do segurado até ele retornar o recolhimento do novo vínculo, ou mesmo como contribuinte individual ou facultativo.
1: É isso mesmo, doutora, já ia te perguntar o que significa a falta de carência do segurado ali.
0: Então, hoje nós temos alguns tipos de recolhimento, né, de segurado. Tem o segurado facultativo, tem o obrigatório, que geralmente, né, o empregado CLT, tem o contribuinte individual, né, autônomo. Então, cada um desses tipos de contribuição, ele tem uma carência. Aí eu volto lá no convênio de saúde. Quando você entra no convênio de saúde, você não tem um período de carência para fazer determinado procedimento. Exatamente, é tipo isso. Você começa o recolhimento e você tem um período de carência, né, para você manter a qualidade do segurado perante... Desculpa, manter a qualidade do segurado, não. Você tem um período de carência para que você tenha direito a determinar os benefícios. É isso.
1: Oh, mas é boa analogia. E no caso de negativa, a pessoa recebeu uma negativa, qual que é a principal orientação que o advogado vai dar para o...
0: Analisar o pedido e não desistir, obviamente. Então, porque muitas pessoas, né, no primeiro momento, né, recebe o resultado negativo, principalmente após uma perícia médica, né? E assim, realmente, muitas vezes, motivador, né? Principalmente porque isso vai depender de várias outras situações, uma vulnerabilidade econômica, né? Enfim, é interessante não desistir. Na verdade, é necessário não desistir. E o segundo passo é avaliar o motivo do indeferimento.
1: E principalmente, se você tem alguma dúvida, procura um advogado de sua confiança, porque a questão ali, se já foi negativado por iniciativa própria dele ou dela, né, doutora? Agora o melhor caminho é seguir com uma orientação de um advogado ou de uma advogada, né?
0: Porque o que vai acontecer? O advogado, ele vai analisar, junto com o segurado, o motivo do indeferimento, para buscar uma forma estratégica qual que é o melhor caminho. Se seria um novo requerimento, se seria um recurso administrativo ou se seria, né, em determinados casos, o acionamento da justiça.
1: Doutora, nosso tempo está acabando. Gostaria de te agradecer por mais uma vez participar no Portal da Conversa. E para a gente ter essa parceria com a OAB, é incrível porque traz para você informação como direito do cidadão aqui falado para você. Continue com a gente, nós temos mais programação no Portal da Conversa. Doutora, até uma próxima. Obrigada.
0: Com certeza, eu que agradeço, tá? A oportunidade de estar aqui. Estou sempre às ordens quando vocês precisarem.
1: Obrigada e segue com o Portal da Conversa.
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2: E essa foi a coluna de Direito do Cidadão com você, viu? A gente tá aqui pra ajudar você, pra trazer um conteúdo, pra ajudar você no seu dia a dia. Você que tava meio agarrado aí com o negócio do INSS, agora você tá sabendo o que você tem que fazer. A doutora Karine deu essa dica pra você, não foi, Oni?
3: É isso mesmo, uma oportunidade de você entender que não acabou, não é o fim, não foi, foi negativado. Tudo bem, tem como recorrer, é só procurar seu advogado de confiança.
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2: Isso aí, são 11h20 desse sabadão maravilhoso. Tá junto? Tá comigo? Vamos juntos até as 14h. Ó, o programa tá demais, o programa já tá acelerado. Ó, daqui a pouquinho tem muita coluna pra você ainda, muita informação e o podcast do caramba. Mas, ó, daqui a pouquinho tem a coluna de empreendedorismo com a Ione Oliane, um tema sensacional pra você. Logo depois a coluna de mentalidade positiva comigo. Ó, vou provocar você hoje, hein? Nem tudo que der errado é uma derrota. Vamos bater um papo sobre isso. Logo depois, a gente vai ter a coluna de saúde do corpo com a nossa fonoaudióloga, a Cíntia Viana, vai falar sobre chupeta, vilã ou aliada. Ah, faz mal ou não? Vamos saber juntos. E a última coluna vem logo após, a coluna do Sicoob Credimap, que hoje a Ione bateu um papo com Larissa Mendes e com a Maria Aparecida da Unimed sobre o dia do cooperativismo. Uma entrega sensacional que o Sicoob Credimap fez hoje. Olha, o podcast do caramba tá incrível, está imperdível. 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Segura aí que a gente volta.
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0: Fica ligado aqui no Portal da Conversa. 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
0: Estamos de volta, ao vivão aqui na Rádio Alternativa FM, no canal do YouTube do Portal da Conversa. Opa! Você sabia que a gente está ao vivo no canal do YouTube do Portal da Conversa? Sim, sim, sim, sim, ó. Sábado, ao vivo na Rádio Alternativa FM, sempre. Nós vamos comemorar, celebrar 5 aninhos. Olha só que maravilha. 5 aninhos é muita coisa, hein? A gente tá no ar 5 anos graças a você. Obrigado pela sua audiência. Obrigado a você que tá enviando mensagem pra gente, mandando mensagem. Ah, Ione, por falar nisso, vamos ouvir uma mensagem aqui maravilhosa que enviaram pra gente, ó.
15: Bom dia, Ricardo. Bom dia, Ione. Meu nome é Manuel Henrique, eu sou daqui de Molevade mesmo. Eu quero saborear esse bolo gostoso da Casa de Bolos. Tô escutando vocês todo dia, todo sábado. Um abraço, tchau.
0: Oi, Manuel. Obrigada. Bom dia pela pra mensagem. Você. Obrigado. Muita gente mandando mensagem pra gente. Obrigado.
16: Tomara, Manuel, que você ganhe o bolo de hoje.
0: Quem sabe, hein? Quem sabe? Manda mais mensagem aí, ó. Tem uma foto aqui. Você é baterista, topzera, hein, Manuel? Vamos que vamos. Vamos junto. Obrigado. Obrigado pela sua audiência. Você quer ganhar um bolo? Manda bala aí no WhatsApp 3851-6244 pra você ganhar aquele bolo. Fala junto comigo. Quero ouvir você falar daí, ó. Aquele bolo o quê? Gostosão da Casa de Bolo. Que bolo, o bolo mais gostoso do universo. É, quem já comeu sabe que você não comeu, você pode ganhar.

Aqui um de graça, manda aí no 3851-6244 o seu nome, a cidade que você está nos ouvindo agora e o que você quer ganhar, que é o bolo gostoso da Casa de Bolo e logo depois.

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2: Isso aí, vai começar agora a nossa coluna de empreendedorismo comigo, Ione Oliani, aqui no programa Portal da Conversa, na Rádio Alternativa e no YouTube do Portal da Conversa. Hoje a nossa pauta é o erro mais caro do empreendedor. Confundir faturamento com lucro. Se você é empreendedor, se você quer empreender ou então está começando a empreender, presta bastante atenção no que vamos falar aqui hoje, porque isso vai fazer toda a diferença no futuro do seu empreendimento, no futuro do seu negócio. Existe um erro que pode parecer pequeno, não te engane, tá? Pode parecer, mas que pode custar muito caro para qualquer empreendedor. Confundir faturamento com lucro. E sabe o que é mais perigoso? É possível uma empresa vender muito, movimentar bastante dinheiro, ter muitos clientes e estar sempre, sempre ocupada e ainda assim não ter lucro. Mas como assim, gente? Isso é possível? Infelizmente é. É aí que mora uma das maiores armadilhas do empreendedorismo. Imagine uma empreendedora que começa o mês comemorando. Nossa, faturei 50 mil. Parece uma ótima notícia, não parece? E pode ser mesmo. Mas existe uma pergunta muito mais importante. Quanto desses 50 mil que ela acabou de falar realmente ficou na empresa? Porque faturamento é uma coisa e lucro é outra coisa. E entender essa diferença pode mudar completamente a maneira como você administra o seu negócio. Lembrando, faturamento é o dinheiro que entra na empresa. De forma bem simples, podemos entender o faturamento como o valor das vendas realizadas pelas empresas num determinado período. Se você vendeu 50 mil, como o caso dessa empreendedora, em produtos ou serviços, o seu faturamento foi de 50 mil, considerando nesse caso do exemplo. Mas esses 50 mil não são necessariamente seus, empreendedora. Antes de pensar em lucro, existem vários compromissos que precisam ser pagos e utilizados na geração desses 50 mil aí. Como? Pagar mercadorias, pagar fornecedores, pagar salários dos colaboradores, aluguel do imóvel, energia, internet, dentre outras tantas despesas que o empreendimento gera, né? Então, cuidado com essa frase. Minha empresa faturou 50 mil e eu ganhei 50 mil? Nananinanina, não. Você vendeu 50, ganhar 50 é outra história. Outro exemplo simples, imagine uma loja que faturou 100 mil em um mês. 100 mil reais, mas vamos imaginar que 55 mil deste valor foi utilizado para comprar produtos para essa loja vender. 10 mil foram gastos com salários e encargos. Outros 5 mil com aluguel e estrutura. Outros 4 mil com impostos, 3 mil com taxas, 5 mil com outra coisa. No final, o que realmente sobrou? Muito menos do que 100 mil do que entraram, né? Aí você vai ver que a diferença é, assim, gigantesca entre falar que vendeu 100 mil e lucrou 100 mil. Porque você faturou 100 mil e não lucrou. Faturamento vai mostrar o tamanho das vendas. Lucro vai mostrar resultado econômico do negócio. Então, uma empresa, ela não sobrevive simplesmente de vendas. Tem que tornar o negócio sustentável e tem que estar atento a tudo que gira dentro do negócio. Mas eu estou vendendo muito? Essa é uma frase clássica de empreendedores que pensam que faturamento é lucro. E não é, não é. Então temos que tomar muito cuidado. Mas quando eu chego no fim do mês, você vê que nada sobra. Pior, às vezes sobra menos do que antes. Isso pode acontecer com o crescimento quando aumenta os custos. É outra questão que o empreendedor também tem que estar atento, né? Existe um perigo ainda maior, crescer sem margem. Você pode estar aumentando o faturamento e diminuindo a rentabilidade do seu negócio. Então é uma questão de estar olhando para o negócio com uma lupa mesmo. Tudo que você vendeu, tudo que gerou, tudo que movimentou o negócio, tudo que foi pago, tudo que foi custo fixo daquele negócio, despesas, precisa ser considerado para que haja uma análise.

se houve lucro ou não. Faturamento alto pode esconder um negócio frágil. Imagina duas empresas. A empresa fatura 200 mil, a empresa A, e consegue gerar 10 mil de lucro. A empresa B fatura 100 mil e consegue gerar 20 mil de lucro. Qual empresa é melhor? A resposta não está simplesmente no faturamento. A empresa A vende o dobro. A empresa B consegue transformar a parcela maior das vendas em resultado. Então percebe que há uma diferença muito grande entre você faturar e gerar lucro. O faturamento, as vendas, realmente sinaliza que o negócio está em movimento e que você está no caminho certo. Mas a gestão deste negócio é importante para que você apure tudo do negócio que girou naquele mês, se realmente esse negócio está sendo bem sucedido, se houve lucro ou não. Então você precisa considerar muito mais do que vendas. E empreender, a gente não pode olhar única e exclusivamente para vendas. É lógico que a gente tem que impulsionar as vendas, né? A área comercial é estratégica e é importante para qualquer empreendimento. A margem é uma palavra muito importante nos negócios. Imagina você vende um produto por 100, mas depois que considerar os custos envolvidos, percebe que só sobra 5. Você está vendendo por 100, mas não está necessariamente ganhando 100. E talvez nem esteja ganhando 20, talvez esteja ganhando só 5. Então, olha só, qual é a margem dessa venda? Não basta saber só o preço, você precisa saber o custo que gerou essa movimentação, essa venda. Não basta também saber só o custo, é preciso conhecer as despesas envolvidas no negócio. Não basta só vender, é preciso vender com margem para você conseguir construir um lucro sustentável. Parece muita informação, eu te entendo, já estive nessa cadeira aí de pensar sobre o negócio, mas a gente tem que olhar para o negócio com muito carinho, porque envolve muitas coisas, não é só, entraram 50 mil e hoje eu tive o lucro de 50 mil no meu empreendimento em relação a este mês, não é pura e simplesmente essa questão e nem a matemática não é só essa não. Então, outra questão também que é um erro crucial, eu tiro dinheiro da empresa, então estou tendo lucro. Confundir, né, a retirada com lucro, e não é. O dinheiro da empresa também passa por outras questões, né, os pagamentos que eu falei dos custos fixos, das despesas, ter um caixa saudável na empresa. Então, tem muita coisa em jogo, tem muita coisa importante no negócio. E definir um prolabore, que é tipo um salário para o empreendedor que está investindo nesse negócio, é uma forma de estruturar o negócio e você seguir. Esse valor aqui é para a pessoa física e o resto é da pessoa jurídica. Então você tem uma noção de como apurar ali o que, que a empresa realmente está vivendo, do que e o quanto está sobrando para a empresa, para apurar ali realmente se o negócio está sendo sustentável, se está gerando lucro. Então olha só, é muito importante você estar atento a tudo que gira no seu negócio, tudo que passa pelo negócio. Além de você prestar um trabalho ou vender um produto que realmente seja atrativo para o mercado, que seja necessário para os consumidores, para os clientes, é importante também que o seu negócio gere lucro, né? E outra coisa que o empreendedor precisa acompanhar, não existe mágica, não existe. É preciso olhar alguns indicadores. Como o faturamento, quanto que a empresa vende, os custos, quanto custa produzir ou prestar o serviço da sua empresa, despesas, quanto custa manter a operação deste negócio todo mês, margem, quanto sobra proporcionalmente ali apurado as vendas, tirando os custos, lucro, é o resultado depois de considerar custos e despesas aplicáveis. E também considerar sempre estar de olho no fluxo de caixa, que é o quanto entra, quanto sai de dinheiro, de recurso que passa pela empresa. O fluxo de caixa é também um sinalizador muito importante. Não existe gestão financeira saudável sem análise, sem critérios com relação aos números. E isso

0: torna a sua empresa sustentável ou não? E aqui vem uma pergunta incômoda. Você sabe exatamente quanto sua empresa lucrou mês passado? Quanto ela vendeu? Quanto entrou na empresa? Quanto você recebeu? Como que essa empresa funcionou mês passado? Teve lucro ou não? Se você não consegue responder nenhuma dessas questões, ai, ai, ai, ai, ai, aí pode estar morando um sério perigo para o seu negócio e para a sobrevivência desta empresa. Lembrando que crescer não é apenas faturar mais. Talvez essa seja uma grande questão. Existe diferença entre crescer e movimentar muito dinheiro. Temos que perseguir um faturamento sustentável? Sim. Uma margem saudável? Sim. Um lucro sustentável? Sim. Um fluxo de caixa saudável para a empresa? Sim. Então são muitas variáveis. O empreendedor, ele é realmente alguém muito habilidoso e talentoso, porque são variáveis demais, indicadores demais para que um empreendimento possa considerar-se sustentável, saudável e próspero. Mas não desanima não, meu querido, minha querida. Nós estamos no caminho certo quando a gente decide investir no empreendimento que a gente acredita, no empreendimento que a gente ama fazer o que a gente faz. Então não desista não, porque o caminho pode estar sendo desafiador, mas a entrega tem que ser na mesma proporção do que você tem vontade que isso dê certo. Aí vai dar certo. Aí vai dar certo. E outra grande virada da mentalidade do empreendedor é: como eu vendo mais? Não, não é essa a pergunta. É como eu vendo melhor. Porque aí o empreendimento realmente vai ser: uau, que bom negócio eu fiz. Por quê? Porque eu vejo que eu estou entregando o meu melhor e automaticamente também as coisas vão melhorar nesta empresa e nesse empreendimento. Trago para você também outra reflexão aqui. Pegue os números da sua empresa. Olhe para o faturamento, olhe para os custos, para as despesas, para os impostos, para as taxas, para o fluxo de caixa e faça uma pergunta. De cada 100 reais que minha empresa vende, quanto realmente fica nela? Ih, agora sua cabeça bugou, né? É, a gente precisa olhar com muito cuidado para a saúde da nossa empresa e para tudo que gira na nossa empresa. Empreender não é fácil, gente. Empreender é um desafio gigante. Mas todo empreendimento, eu até falei em outra pauta isso, todo empreendimento que tem propósito, a gente dá conta, a gente vai, a gente faz, a gente busca, a gente se supera para que a gente prossiga. E vai dar certo com você. Acredita. Acredita. Trabalhe. Trabalhe. Nada vem de graça. Senão essa conta não fecha, né? Sobre a coluna de empreendedorismo de hoje foi isso. Cuidado com o que a gente acha que é uma verdade absoluta e no empreendedorismo você tá vendo que não é. Mas o desafio é bom, grande, válido e gostoso. Você vai ver, vale a pena, não desista. Sábado que vem tem mais sobre empreendedorismo aqui no Portal da Conversa. Até lá e segue mais. Nós vamos com muito mais conteúdo aqui no Portal da Conversa.
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2: Sim, essa foi a coluna de empreendedorismo com a Ione Oliani, todo sabadão a partir de 11h25, aqui com você, sempre a Ione trazendo essa aula, né, de empreendedorismo, pra gente aprender. Você aprendeu hoje, hein? Faturamento não é igual a lucro e a gente às vezes se perde muito nisso. Muito obrigado, Ione, que coluna maravilhosa. Ó, maravilhoso mesmo é ter você aqui conosco nesse sábado gostoso, nesse sábado maravilhoso, nesse sábado animado. Hoje tá sol, né? Hoje tá sol, o clima tá animado, tá gostoso, né? Tá maravilhoso e ó, maravilhoso é quando você tá aqui com a gente, né?
0: 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E outra coisa, boa comida e boa companhia sempre deve andar junto, gente. Almoçar com a família da gente, almoçar com os amigos da gente. Solitude também às vezes acontece e é boa e necessária. Solitude é diferente de solidão, tá? Se você gosta da sua companhia, tenha prazer também de almoçar sozinho, se for o caso.
2: É.
0: Mas Celebrar a vida com as pessoas que a gente ama é o melhor caminho.
2: É, junto, sozinho, importa é comer.

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0: É isso aí. 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
0: 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E o Sicoobi Credmap, ó, daqui a pouquinho tem a coluna do Sicoobi Credmap, que vai, a Ione vai conversar, né, bater um papo com a Larissa, né, não, Ione?
1: Sim, com a Larissa do Sicoobi Credmap e com a Cida da Unimed João Molevade. Porque hoje a pauta é dia C, dia do cooperativismo. O assunto tá muito interessante, não sai daí não, daqui a pouquinho tem a coluna do Sicoobi Credmap.
0: É isso aí, fica ligado aí, Sicoobi Credmap, sempre com projetos sociais, apoiando lá o asilo,
1: o Asilo,
0: né?
1: Lar São José, hoje está sendo comemorado.
0: Uma iniciativa, né, do Sicoobi Credmap, com o apoio da Unimed aqui da nossa região, está sendo comemorado e estão levando, assim, um apoio,
1: sim,
0: para o Lar São José,
1: sim,
0: então o asilo.
1: Sim, estão sendo entregues bastante coisa lá hoje, como uma cama para ajudar até os funcionários a atenderem melhor as pessoas que vivem lá. Então é uma forma de devolver para o Lar São José uma generosidade das cooperativas daqui do Médio Pescado.
0: 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Não sai daí, a gente volta já já, lembrando que a gente está ao vivo no canal do YouTube do Portal da Conversa, e olha, nós estamos em todas as redes sociais, olha, segue a gente no Instagram, no Facebook, no YouTube, se inscreve no nosso canal, no Kawai e no TikTok. 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E ó, quer ganhar um bolo gostosão da Casa de Bolo? 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Daqui a pouquinho a gente volta com muito mais do Portal da Conversa pra você.
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3: E no Portal da Conversa, daqui a pouquinho, a coluna de mentalidade positiva.
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3: Estamos de volta, ao vivo, aqui na Rádio Alternativa FM. Que sabadão gostoso. Ô, Ione, eu tô curtindo demais esse sábado. São 11h51.
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3: É isso aí, ó. Vamos que vamos. São 11h52. Tá na hora. Tá na hora da coluna de mentalidade positiva. 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
3: Sim, sim, sim, a coluna de mentalidade positiva. Estamos juntos aqui mais um sábado para conversarmos, trocarmos uma ideia, não é? E hoje o tema da coluna é: nem tudo que dá errado é uma derrota. Isso é interessante a gente conversar sobre isso, porque na grande maioria das vezes a gente acha que, ah, não, tá dando errado, a gente se sente um derrotado, a gente se sente um incapaz. Não, nada disso. O que a gente tem que começar a aprender? Às vezes as coisas, às vezes ou quase sempre, não, tô brincando, quase sempre exagero. Às vezes as coisas, elas não dão certo de acordo com aquilo que a gente queria que acontecesse. Você concorda comigo? Às vezes você planeja, às vezes você faz tudo o que você tem que fazer e as coisas não vão. Não vão de acordo com o que a gente acha que deveria ir. E aí, às vezes a gente se sente um derrotado, tem gente que se sente fracassado. Não! Talvez você já escutou isso e não é chover no molhado.

0: Cara, fracassado, você mulher que tá ouvindo, fracassada, derrotada, é só aquela pessoa que desiste. É aquela pessoa que fala assim, ah, entregou, jogou a toalha e para. Enquanto você não parar, não acabou. Concorda comigo? Como é que você vai se dar por derrotado se você não entregou? Se você não jogou a toalha? Se você não parou? Então, não. Se você, às vezes, tem coisas que não estão dando certo, o que, que a gente tem que fazer? Olha, quando as coisas, às vezes, elas estão dando errado, a gente tem que olhar para a situação, não fugir e analisar. Por quê? Porque tem muitas vezes que, às vezes, uma coisa que eu estou fazendo que não está dando certo, talvez é um erro meu. Porque a gente também tem isso, né? A gente fala muito sobre isso aqui na coluna também. Às vezes a gente coloca os nossos erros, a gente coloca culpa em todo mundo, né? A gente coloca culpa no governo, coloca culpa no cachorro, coloca culpa no periquito, na sua mulher, no seu marido. Oh, meu Deus! Mas não, tem muitas vezes que tem erro meu, sim. Tem erro seu. E a gente tem que assumir isso, autorresponsabilidade. Nós já falamos sobre isso aqui. Se você quiser ver, você procura aí no nosso canal do YouTube que você vai achar o vídeo falando sobre isso, autorresponsabilidade. E olha, então a gente não pode parar. E nem tudo que está dando certo, a gente está derrotado, não. Às vezes é uma forma que Deus está colocando na nossa vida para realinhar aquela porta. Realinhar o caminho que a gente tem que ir. Você já parou para pensar sobre isso? Que às vezes pode ser, às vezes uma porta fechada, aquilo que você está tanto fazendo, as coisas não estão vingando, não estão rodando, não estão indo para frente, porque às vezes não é o que tem, que Deus tem para você, que Deus tem para mim. Às vezes uma porta fechada, ela não é um impeditivo, não é uma derrota, não é um fracasso, não. Às vezes a porta fechada é impedindo que você se autodestrua. Às vezes uma porta fechada é aquela porta que Deus fecha para que você não tenha opção, para que você vá para a porta certa. Você já parou para pensar nisso? Então, o que a gente tem que fazer? Quando as coisas não estiverem dando certo, olha para você, olha para o que você está fazendo, analisa o que você está fazendo, vê se você está dando o seu melhor e não desista. Muita gente, às vezes, a Ione fala muito sobre empreendedorismo aqui, muita gente quando empreende, nos primeiros desafios, nos primeiros problemas, as pessoas desistem. Isso acontece na vida também, em tudo. No emprego novo, numa situação que talvez está passando no seu trabalho. Não desista. Pega essa palavra hoje. Nem tudo que dá errado é uma derrota. Aprenda com as coisas que não estão dando errado. Melhore. Olhe para você mesmo. Vá melhorando. Vá melhorando e não desista que em um momento certo vai dar certo. Vai dar resultado. Pegou essa palavra aí? Gostou da coluna de mentalidade positiva? Rapidinho, mas uma flecha certeira no seu coração. E essa foi a coluna de mentalidade positiva desse sábado.
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0: Isso aí. 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
0: É isso aí, segura aí que a gente volta daqui a pouquinho, hein? Não sai daí não!
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0: Estamos de volta aqui na Rádio Alternativa FM, ao vivo com o programa Portal da Conversa. Você ouviu aí o horário eleitoral gratuito e já estamos de volta com o Portal da Conversa. Acabou? Nananina, não. Estamos voltando também com a transmissão no YouTube para você, né, Ione? São 12:29. Calma que nós vamos com o programa completo, hein? Nós vamos hoje romper o horário das 14:00. 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
0: É isso aí, olha, você tá acompanhando a gente aí ao vivo, hein? Nós estamos meio-dia e 30 aqui na Rádio Alternativa FM. 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
0: É isso aí. São 12:32. Vamos começar a nossa coluna de saúde do corpo, que tem o oferecimento do Colégio Kennedy e do Sicoobi Credimap.
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1: É isso aí, vai começar agora a coluna de saúde do corpo e a gente tem a honra e o prazer de receber a Fono Cíntia Vieira aqui novamente no Portal da Conversa. E o assunto de hoje é muito interessante para as famílias, para as mamães. Será que você tem a mesma dúvida que eu? Chupeta é uma vilã ou uma aliada para as mamães? Será que faz mal para a fala dos bebês, das crianças? Não sei, vamos tirar a nossa dúvida agora. Cíntia, boa tarde, tudo bem?
3: Boa tarde, Oni, boa tarde, Ricardo. Boa tarde a todos.
0: Boa tarde, seja bem-vinda.
3: Muito obrigada, mais uma vez, muito obrigada pelo convite.
1: Para nós é uma honra te receber aqui, uma autoridade na área da fono. Tira a nossa dúvida.
3: Tiro agora.
1: Será que a chupeta é uma aliada ou uma vilã, gente?
3: Então,
1: eu tenho dúvida, eu tava até falando nos bastidores com a Cíntia. Na época que eu tava grávida, eu tinha uma colega que ela falava que ela ia dar a chupeta pra criança e eu falava que eu não ia

0: dar. Mas isso também depende muito da criança aceitar ou não também, né, Cíntia?
1: Exatamente. A chupeta, oferecer ou não, é uma decisão individual, né? Vai de cada mãe.
0: Uhum.
1: Mas é importante a gente estar ciente dos riscos.
0: Sim.
1: Né? Não só dos benefícios, mas também dos riscos que a gente pode estar inserindo ali na vida da criança.
0: Sim.
1: Então, nos primeiros anos de vida do bebê, ele tem uma necessidade, eu digo até que no primeiro ano somente, ele tem uma necessidade de sugar.
0: Então, é comum em todos os bebezinhos, né?
1: Sim, é comum, então. Não é só aquela sucção do peito, né? Sugar do peito é uma sucção nutritiva, ele tá se alimentando.
0: É verdade.
1: Mas além dessa nutrição, ele tem uma necessidade de sugar, que a gente chama de sucção não nutritiva.
0: Uhum.
1: E é aí que entra a chupeta. Muitas mães não conseguem amamentar, algumas até conseguem, mas mesmo assim optam por estar oferecendo esse objeto.
0: Sim.
1: Né? Então, às vezes a mãe... se sente cansada, a gente se sente cansado na fase
0: da amamentação. Exaustivo no início.
1: Muitas vezes o bebê só quer estar ali pendurado no peito. E
0: às vezes até rindo pra gente ainda.
1: Exatamente. Então ele tem essa necessidade de sugar. Mas o que não é indicado é oferecer no primeiro mês de vida. Porque vai atrapalhar a amamentação. Gera uma confusão de bico ali. O bebê não sabe se é um bico artificial, se é um bico natural.
0: Se vai sair o leitinho pra ele ali ou não.
1: E às vezes assim... acaba atrapalhando, né? Gerando essa confusão de bico. Mas geralmente ela é uma aliada. E eu digo que até no primeiro mês, no primeiro ano de vida. Depois a gente já tem que começar a pensar. Né? A chupeta ela deve ser oferecida somente naqueles momentos de estresse do bebê, que a gente não consegue acalmar, o bebê tá muito irritado, a gente não sabe o porquê. E aí você acaba oferecendo, mas somente nesses momentos. Ela também induz uma calmaria, ela ajuda muito ali no início do sono. Depois a gente tem que ir retirando.
0: Posso falar até que acalma os dois, doutora? Tipo, vai acalmar o bebezinho, mas exatamente. Vai acalmar a mamãe?
1: Exatamente. É o que a gente tava conversando, né? Dá um tempo pra mãe se organizar também, né? Salva a sanidade de muitas famílias.
0: Com certeza! Pra você que é mamãe aí, sabe do que a gente tá falando. Salva a sanidade da mamãe também. E da família, né?
1: Exatamente.
0: Porque mamãe irritada, cansada.
1: Exatamente. Mamãe irritada vai gerar também uma irritação do bebê e vice-versa.
0: Verdade. E com relação ao processo da fala do bebê?
1: Então, a fala. Qual que é a relação?
0: Da criança, né? Mais pra frente.
1: Isso. Qual que é essa relação? A partir dos 2 anos ali, ou antes dos 2 anos, essa chupeta já deve ser retirada. E ir reduzindo esse uso aos poucos. Né? Depois de 1 aninho ali, a gente já deve reduzir esse uso aí e deixar somente que ele use mesmo ou pra indução do sono ou no momento de estresse. E não ficar naquele... Demanda livre, exatamente, né? A gente não pode deixar disponível ali pra essa criança todo o tempo. Porque aí começa a gerar aqueles problemas só dorme se chupar a chupeta. Só faz isso se chupar a chupeta, tá? Com a chupeta dentro da boca ali 24 horas. Então eu fico muito chateada quando chega um bebê acordado com a chupeta na boca.
0: E ele feliz da vida, olha pro nada,
1: dia,
0: né?
1: Exatamente. É. Então, qual que é a relação da fala? Se a criança tá acordada, tá brincando, ela tem a necessidade de comunicação. E se tem um objeto inserido ali,
0: nossa,
1: a gente vai reduzir essa tentativa de se comunicar. Mas aí tem mães que falam pra mim, ah, mas meu filho ou fulano usou a chupeta e não atrapalhou. Ele fala, normal, né? Beleza, não atrapalhou. Mas será mesmo que não atrapalhou? Será que ele não teve trocas na fala que não eram esperadas pra idade dele?
0: Verdade.
1: Então, será que essa fala não ficou meio incompreensível, meio alterada? A chupeta por si só, ela não causa o atraso na fala. Mas ela atrapalha porque a criança perde a oportunidade de se comunicar. E quando ela começa a falar, a gente vai ter alterações de fonemas.
0: E fora o risco que ela corre de tentar... querer começar a falar com a chupeta na boca,
1: exatamente.
0: Né?
1: Exatamente. A gente tem que pensar quais são as funções da boca. Comer e falar. Como que a gente vai falar, comer, brincar, se tem um objeto ali impedindo isso, né? E além dos impactos também na respiração.
0: É verdade. Pode causar até dificuldade.
1: Sim, respiração. A gente vai ter uma alteração de respiração. Essa criança pode vir a virar a ser um respirador oral. Né? A respiração correta hoje é a nasal ou a mista. E aí essa criança, por ter ali um objeto todo o tempo inserido na boca, essa língua vai ficar mais rebaixada. A gente vai ter alterações de crescimento ósseo,

0: alteração de mandíbula, arcada dentária, essa mordida vai ficar alterada, se for um uso prolongado.
1: Uhum.
0: Né? Então, a gente tem que saber usar com moderação.
1: Uhum. Então, assim, só pra gente fechar o entendimento, que não é de todo uma vilã, principalmente lá no iniciozinho.
0: Sim.
1: E acalma o bebê e acalma a mamãe.
0: Uhum, sim.
1: Mas também não pode ser uma muleta na vida da criança e da mamãe. Toma, passa 24 horas com o bebê, com a chupeta, ou então qualquer diferença ali, a chupeta salva a vida, nesse sentido, salva a situação.
0: Uhum.
1: Mas não é.
0: Isso, é. Nos primeiros anos ali, no primeiro ano, ela pode ser uma aliada, sim.
1: Uhum, uhum.
0: Passou de um ano e meio, ela já começa a virar um problema.
1: Uhum.
0: Né? Então, ela não pode ser isso que você falou, não pode virar uma muleta. A gente não pode pensar na chupeta como um calabouço.
1: Uhum, uhum.
0: Como um calabouço.
1: Nossa, muito bom, muito bacana. E eu acho que tirou dúvida sua e minha, porque às vezes a gente se culpa como mamãe, né? Podia ter dado a chupeta pra criança, todas as amigas dão a chupeta pra criança, enfim. Ou então se sentir culpada por ter dado a chupeta pra criança. Como mamãe, não se culpe. Reflita um pouco se você tá com um bebezinho muito novo ou se você vai ser mamãe e tá gravidinha aí. Leva essa mensagem no seu coração. Pode ser que seja uma boa estratégia ali até o primeiro ano de vida do seu bebê? Pode ser uma boa estratégia. Então, a chupeta não é de todo ruim. Mas se atente principalmente em prolongar o uso. Prolongar o uso pode ter consequências que não vão ser tão legais nem para a criança e talvez até mesmo para a saúde da criança também, né? Não só questão de estética, né, doutora?
0: Exatamente, saúde, como eu falei, de respiração, de alteração de fala. Então, o importante é usar, é oferecer, mas com consciência.
1: Uhum,
0: com consciência dos riscos, por um tempo curto, né, somente para acalmar o bebê. E não usar de forma prolongada e usar com moderação. A palavra é essa. Usar consciência, com consciência e moderação.
1: E nem demanda livre, tá, gente? Nem
0: exatamente.
1: Demanda livre.
0: Exatamente. Essa criança precisa brincar, precisa falar, se comunicar.
1: Começar a falar, principalmente, né, pra se comunicar. Obrigada, tá, doutora?
0: Por nada.
1: E essa foi a coluna de saúde do corpo, com a participação da Fono, Cíntia Viana. Mês que vem ela volta, tem mais... Mais pra frente ela volta, nós vamos agendar a volta dela sobre a área da fonoaudiologia. Precisou de uma ajuda? Qual que é seu Instagram, doutora?
0: Fono_CíntiaViana.
1: Aí tira sua dúvida lá com ela, que ela vai te ajudar.
0: Exatamente.
1: Obrigada, tá?
0: Estamos às ordens.
2: É isso aí, essa foi a coluna de saúde do corpo, trazendo uma dica pra você, ó. Você é mamãe, você que é papai, fica ligado aí, porque, ó, tudo de bom, todo sabadão. Agora a gente tá com o horário alterado, não é? Avisando a você que tá aqui conosco, temos o horário eleitoral agora, aí no meio do programa, por volta de meio-dia, tem um programa eleitoral obrigatório de 20 a 25 minutos que a gente é obrigado a colocar no ar. Mas a gente vai fazer o programa completo, vamos sair hoje lá por volta das 2h30. Programa completão pra você. Todo sabadão, a coluna de saúde do corpo aqui. Fica ligado aí que daqui a pouquinho a gente volta, hein? Tem muito mais no programa ainda, não sai daí não.
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0: Estamos de volta aqui ao vivo na Rádio Alternativa FM, no canal do YouTube do Portal da Conversa. São 12:46. Ó, você que tá aqui com a gente tá, é bom falar para você saber, a gente tá com horário eleitoral gratuito, então tá mudando um pouquinho os horários de toda a programação da rádio no sábado também e do Portal da Conversa também, mas estamos aqui com o programa completo para você e estamos ao vivo aqui na Rádio Alternativa FM e no canal do YouTube. Um beijo, boa tarde para você que é motorista de aplicativo, para você que tá na BR, para você aí, ó, que tá fazendo o seu almoço na sua casa, muito obrigado pela sua audiência. Daqui a pouquinho tem o podcast do caramba, incrível, imperdível, ao vivo, hein? Aqui para você, eu recomendo você escutar, a ouvir essa e ver também, né, no YouTube, essa história incrível com a pastora Dai Mello, uma história de superação de vida sensacional. Mas agora nós teremos a coluna do Sicoob Credimap, que tá imperdível, dia C, dia do cooperativismo. 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
6: Estamos de volta com a coluna do Sicoob Credimap aqui no Portal da Conversa e hoje, em comemoração ao dia C, dia do cooperativismo, a gente está aqui no Asilo Lar São José e vamos começar a falar sobre o dia C com a Cida da Unimed, João Molevade. Bom dia, Cida, tudo bem?
7: Bom dia. Hoje é um dia de grande alegria para nós que estamos unidos nas cooperativas para celebrar o 14º dia, né, do Dia Internacional das Cooperativas. E hoje nós unimos, né, as cooperativas de João Molevade, mais uma vez, que já tem de longas datas que a gente faz esse trabalho, para privilegiar uma instituição tão valorosa, tão importante para a sociedade, que é o Asilo São José. Nós já fizemos outros trabalhos aqui. Ano passado nós tivemos para fazer a entrega das camas convencionais. Esse ano nós estamos completando as necessidades do asilo e vamos trocar todas as camas, incluindo uma cama que era especial, que é uma cama hospitalar com vários poderes eletrônicos para facilitar a vida de quem auxilia aqui no dia a dia do asilo. Então, nós estamos contando aqui hoje com a Unimed, a Credimap, Credicom, o Instituto Credicom, Copetramon, a Credibelgo e a Copremon. Então, essas cooperativas se uniram em prol do que está legitimado dentro do cooperativismo, que é a gente dar sustentação à sociedade aonde nós estamos inseridos. Então, por isso escolhemos a instituição tão necessária, tão importante, que é o Lar São José.
6: Que bacana ação, Cida. E essa cama está sendo entregue no dia de hoje?
7: Sim, nós estamos completando antes de iniciar o trabalho, todos os representantes das cooperativas, a gente elege uma instituição que vai ser privilegiada. Então, esse ano, dando continuidade às ações do ano passado, o asilo manifestou a necessidade de todas troca de camas convencionais, que as camas estavam muito estragadas, estava dificultando muito o trabalho e o acesso daqueles profissionais que

0: 34 camas convencionais e uma cama que ela tem uma facilidade para um, vamos falar assim, internado aqui, que depende dessa cama hospitalar.
1: Que bacana. E a gente também está aqui com a Larissa do Sicoob Credimep. Larissa, vamos voltar um pouquinho no tempo em relação à data de ontem, que ontem foi um dia muito importante para vocês que atuam na frente sobre cooperativismo. Vamos começar falando de ontem.
2: Isso, ontem foi também o Dia Nacional do Voluntariado e essa também é uma data muito importante para as cooperativas, porque as cooperativas, elas valorizam muito o voluntariado nas comunidades onde elas estão inseridas e também o voluntariado dentro das próprias instituições. Estar aqui hoje também é a celebração de dois princípios do cooperativismo, que é a intercooperação e o interesse pela comunidade. Onde os municípios, onde tem cooperativas, onde as cooperativas estão inseridas, eles têm um plus no desenvolvimento local. E a gente vê que as cooperativas unidas, elas têm um forte poder de transformação social.
1: Verdade, é uma ação que mobiliza todo mundo, né?
2: Exato, e é muito bom estar aqui hoje representando, junto com a CIDA, as outras cooperativas também que estão participando dessa ação.
1: Bacana demais. Ô Cida, só pra gente fechar aqui, como que está o sentimento da Unimed diante da, hoje é a anfitriã, né, nesse evento desse ano, né? Como que está o sentimento de vocês da Unimed?
0: Sim, a gente sente feliz porque essa união das cooperativas já está provado, onde tem cooperativa, o índice de desenvolvimento humano é melhor. Então, a gente ter essa oportunidade de estar aqui junto com as demais cooperativas, porque é aquela questão que a união é que faz a diferença. E essa integração junto com as demais cooperativas aqui presentes nos torna melhores, vamos dizer assim, que a gente sente com a missão do dever cumprido. Sim. Porque tem muita coisa que acontece antes da gente estar aqui, todas as cooperativas se envolvem. Todas as cooperativas participam das reuniões para definições, que todo mundo tem que trabalhar em cima de um compromisso com a sociedade. E completando o que a Larissa falou, é o mais importante, é a gente despertar no outro o dever de estar participando sem ser obrigado.
1: Sim.
0: Uma questão oculta que tem que nascer de cada um de nós, nos doar para o bem maior.
1: Isso mesmo, e o que fortalece também a ação, né? Essa união de todos, cooperar, o sentimento de cooperar envolvido em todo mundo, né?
0: É muito nobre a gente fazer parte de uma cooperativa, porque eles têm compromisso com a sociedade em torno, porque não adianta uma cooperativa crescer e a sociedade não crescer, a comunidade não crescer. Então, assim, qual que é a lógica? A lógica é, eu estou inserida aqui em João Molevade, então eu tenho, vou estar vendendo plano de saúde, vou estar ofertando, nós somos operadora, e a gente, o que a gente recebe, a gente doa em prol também da sociedade. Isso não pode ficar, isso que se difere das demais.

0: porque o cooperativismo, ele tem esse compromisso. Eu estou inserido aqui, aqui está sendo fomentado o negócio de várias pessoas e eu estou devolvendo um pouco que nós arrecadamos para um bem da sociedade, que é o que nós estamos fazendo hoje aqui na comunidade, né, do Asilo São José, juntamente com as demais cooperativas. Essa união das cooperativas é que vem e que faz toda a diferença.
1: Com certeza, e é nesse sentido, né, de cooperar, de unir forças, que nós estamos aqui no Lar São José, hoje na edição de 2026, e essa foi a coluna do Sicoob Credimep no Portal da Conversa. Mais uma vez a gente trazendo aqui as informações sobre cooperativismo. Segue aí do estúdio com o Ricardo.
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3: Sim, estamos aqui ao vivo na Rádio Alternativa FM. Tem gente que tá aqui, ó. A gente tá ao vivo, hein? Teve horário eleitoral, mas a gente tá ao vivo aqui, ó. A gente tá... Você mandou mensagem aqui pra ganhar o bolo gostosão da Casa de Bolo. Ah, tem gente mandando mensagem aqui. Estamos ao vivo aqui. Acabamos de ouvir a coluna do Sicoob Credimep. Que bacana, né, Ione? Que iniciativa sensacional do Sicoob Credimep.
1: Foi incrível gravar com a Cida e com a Larissa hoje, porque ontem foi considerado o dia do voluntariado e hoje as cooperativas promovem o dia C. E a ação de hoje no Asilo Lar São José foi muito incrível. Se você tiver a oportunidade de visitar, vá lá fazer uma visita. Faz bem para você e para o asilo receber uma pessoa lá, porque contribui para as pessoas que moram lá também.
3: Isso aí, ó. 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
3: Sim, estamos aqui ao vivo na Rádio Alternativa FM, no canal do YouTube do Portal da Conversa. Sim, sim, sim. Estamos no digital também, tudo pra você ver a gente de manhã, de tarde, de noite, de segunda a segunda. Tudo pra você. E ó, tá chegando a hora do podcast do caramba, já tá tudo preparado, mas olha, a última chamada. O sininho, não tem sininho aqui. Tem. Fiz o barulho do sininho, mais ou menos. Sininho pra você. A última chamada pra ganhar, você ganhar um bolo gostosão da Casa de Bolo, do sorteio mais gostoso desse Brasil. Ganhar esse bolo gostosão da Casa de Bolo. Aproveita aí, é a última chamada antes do podcast. Depois, quando acabar o podcast, a gente já sorteia, fala quem venceu, quem sabe será você. Aproveita aí, ó. Manda aqui pro 38516244, coloca o seu nome e a cidade que você está nos ouvindo agora e pede ela, bota, escreve lá, que é o seu bolo gostosão. Obrigado, ó. Tem muita gente, Ione, mandando mensagem, mandando áudio. Hoje não dá pra gente colocar todos os áudios, mas obrigado. A gente ouve, a gente interage aqui quando tá no comercial, nos bastidores. Fica vendo no YouTube aí que você vai saber de tudo que tá acontecendo. Tem muita coisa legal hoje no bastidor, hein? Coisa até que não deveria ter ido pro ar, mas foi. Então aproveita e manda a bala aí que logo após o podcast do caramba, a gente vai sortear.

0: sortear esse bolo gostosão da Casa de Bolo. Então vamos lá.
1: Vamos lá.
0: Vamos para o podcast do caramba.
2: Agora é a hora da nossa conversa no podcast que é do caramba. Bate-papo descontraído, trazendo mais informações para você. E hoje aqui está com a gente.
1: E hoje a gente tem a honra e o prazer de receber a pastora Dayana Melo, também conhecida como pastora Day Melo. Boa tarde, pastora, tudo bem com você? Pra gente é uma honra receber você, receber pra nossa audiência essa história inspiradora de superação. Muito obrigada por aceitar nosso convite.
3: Obrigada, Ione, prazer todo meu, é uma honra pra mim também. E eu quero já te agradecer, né, pela confiança, pela oportunidade de compartilhar aqui. E eu espero que seja bênção, que edifique a vida de alguém.
0: Boa Amém. Tarde, com certeza, absoluta, com certeza. A gente sempre traz histórias inspiradoras aqui e a sua história de vida vai ser muito inspiradora, não tenho a menor dúvida. Vamos lá, Ione?
1: Sim, eu queria que a gente começasse para vocês entenderem, né, da história da pastora Day, como que era a pastora antes. A gente vai dividir um marco ali. Antes da queda, quem era Dayana?
3: Então, é interessante como muitas vezes a gente se define pela profissão que tem, né? Eu não tinha percebido como que a minha vida, sempre que eu falo da Dayana antes e a depois, sempre eu me defino antes pela minha profissão, né? Algo que eu gostava demais. É, meu último emprego, eu estava como motorista de ônibus, né? Já trabalhei também na área de mineração, mas com caminhonete, né? Na área de monitoramento ambiental.
1: Que bacana!
3: Né? Foram várias áreas, né? Mas
0: Você dirigia caminhonete?
3: Já dirigi caminhonete, caminhão e...
0: Dirigia bem, pastor? Não, eu não falo isso não, mas tem uma lenda aí que dizem que as mulheres não dirigem muito bem. Não
1: olha,
0: sou eu que falo, não sou eu.
1: Olha como é que tem coragem a pessoa, ele
0: não
1: tá,
0: sou
1: ele
0: eu
1: tá
0: que
1: em número
0: falo,
1: reduzido e aqui dentro tem três mulheres.
3: Não, e vou te falar assim, até o seguro é mais barato pra mulher.
1: Isso já ruim, sinaliza sim. Alguma coisa boa a nosso favor.
3: Olha, Ricardo, eu vou te falar, eu acho que eu me considero um excelente motorista, né? Pelo menos nunca tive nada aí na rua, não. Mas aí, por último, eu tava, né, na ISCOM, como motorista de ônibus. E eu defino a minha vida assim, né? Assim, antes era mais trabalhadora, assim, não tinha muito uma identidade formada, não, sabe? E era algo que eu gostava muito, sabe, Ione? E
4: além da profissão...
1: Você gostava de dirigir?
3: Amo.
1: Porque tem mulher que fala que não gosta, não.
3: Nossa, eu sempre fui fominha.
1: Eu também gosto de dirigir.
3: Não, falar que é pra dirigir 600 quilômetros, arrumar uma casa...
1: Também troco. Até hoje. Com muita facilidade, troco.
3: Gostava, sim, muito, né? E lidar com pessoas também, assim, ali no ônibus, né? Eu até achei que ia ter dificuldade. Ah, puxa e arranca, para, para. Mas não, acaba que o dia passa rápido, a gente conversa com muita gente, né? Conhece muitas histórias e acaba sendo prazeroso. Acaba sendo prazeroso, sabe?
1: E o que te levou pra ser motorista, profissionalmente falando? Você, pela sua fala, você já declarou que gostava e gosta. Mas o que te motivou mais? O que te atraiu mais pra direção? Profissionalmente falando,
3: foi uma vaidade. Porque foi assim, eu decidi tirar a carteira porque o meu filho Luiz, ele tinha bronquite asmática quando nasceu e tinha refluxo. Então, ele tinha muitas crises e aí eu sempre tinha que ligar na época, né, pro avô dele me buscar, pra levar pro hospital e tudo. Aí foi passando o tempo, eu vi a necessidade de tirar a carteira. E eu já tirei carteira, assim, já me apaixonando, né? Falei, meu Deus, esse negócio de dirigir é bom demais. Até então eu sabia pilotar moto, assim, bem mais ou menos mesmo. Mas eu nunca tinha dirigido antes, né? Então eu apaixonei e falei, cara, esse negócio de dirigir é muito bom. E aí ali eu já falei, eu quero dirigir, eu quero equipamento de grande porte. E naquela época, meu foco era trabalhar no fora de estrada. Eu queria, porque eu queria entrar na VAR, né? Mas...
1: Aqueles caminhões gigantescos, o pneu é tamanho da porta.
3: Não, e operar grandes equipamentos, né? Eu acho incrível. Mas aí eu fui, tirei a carteira, comecei a trabalhar já e já dirigi ali pra empresa, carro pequeno mesmo. Assim que fez 2 anos, eu falei, não, vou trocar pra D, porque agora eu quero mais. E eu... tenho até vergonha de assumir isso, mas foi uma vaidade mesmo, sabe? Uhum. Que eu queria, naquela época tinha poucas mulheres, né, dirigindo. Hoje, sim, graças a Deus, tem muitas mais mulheres no mercado. Mas na hora que eu entrei num carro maior, eu falei, meu Deus, eu nasci pra isso.
1: É pra ser motorista tanto de ônibus quanto de veículos tão grandes assim? A carteira qual?
3: D? Ônibus e caminhão é D. Aí articulado e também aqueles, né, o fora de estrada é carteira E.
1: Tá. Aí você tirou e ficou mais empolgada ainda. Agora que eu vou conseguir.
3: Nossa, fiquei enjoada.
1: Aí você foi e começou a atuar. E agora a gente vai pra outro ponto. Né? Aí você começou a trabalhar como motorista, realizando uma vontade muito grande. Você se encontrou na profissão. Eu estou fazendo o que eu gosto, com alegria. Exatamente. E com satisfação, né? Aí veio a queda. O dia. Vamos falar sobre o dia?
3: O dia. Então, eu folgava lá na Escom dia de domingo. É, eu fazia algumas horas extras, né, durante a semana, e eu consegui ter o benefício do domingo. Então, eu, no sábado eu trabalhei, eu largava meio-dia. E eu gostava tanto de ônibus, tanto de dirigir, que eu larguei serviço, mas eu fiquei na garagem manobrando ônibus lá pro pessoal.
1: Depois do seu horário?
3: Depois do meu horário, fiquei lá até umas 3 horas da tarde. Aí eu desci, né? O meu filho tava com o pai dele de folga no Real. E aí desci, a gente, né, foi lá encontrar e tudo, fui embora pra casa. Como se diz, o sábado foi normal, né? Fazendo tudo, queria. Não imaginava nunca que o dia ia mudar em menos de 24 horas. E no outro dia de manhã, eu fui na varanda da minha casa. O que aconteceu? Naquela semana nós tínhamos batido uma laje pra fazer uma varanda. E aí tinha que molhar essa laje todos os dias. E aí meu filho levantou já empolgado. Não, mãe, eu vou lá. E ele era muito pequeno, né? Tinha 8 anos. Eu falei, não, você não vai lá sozinho, não, porque o guarda-corpo tá solto. É perigoso você cair de lá.
0: Ô, pastor, antes de completar, só um parênteses. Ah, você falou, batemos a laje. Você também bate laje também? Aquele ator lá, tem um ator que faz comida, não faz?
3: Rodrigo.
0: Aí você tá igual a ele, dirige, bate
3: laje. Mas eu vou te falar, minha irmã tá aqui, ela não vai deixar eu mentir.
0: Pelo amor de Deus.
3: Vezes eu trabalhei de servente pedreiro? Não,
1: ai, meu Deus, ela tem muito talento.
0: Pois é. Tem uma aula aí.
3: Pois é, você acredita? Assim, a gente lá em casa, meu filho, nascemos, assim, demorasse muito, nascia homem. Mas todo mundo.
1: Multitalentosa.
3: Todo mundo lá em casa. Minha mãe né, criou a gente assim pra vida.
0: Legal.
3: E a gente, né? Meu pai não tava tão presente ali, assim, na nossa adolescência e tudo. E minha mãe tava construindo e a gente que ajudava mesmo. A gente que pegava pra fazer. E na época que eu construí a minha casa, eu fiquei desempregada. Então, eu que ia pra lá ajudar, né?
1: Ela precisou fazer
3: mas
1: mesmo.
3: Mas a laje eu não bati. Batemos assim, foi. Batemos, eu falei, eu e
1: eu
3: ele, né?
1: Casa.
0: Vamos lá.
3: Isso aí. E aí, na quinta-feira, o rapaz, né, que bateu a laje lá pra gente. E ele avisou que tinha que molhar todo dia. E aí eu pensei, molhar de manhã, né? Antes do sol rachar aqui e tal. E aí, pro meu filho não ir, ele não cair de lá, eu falei, não, deixa que eu vou então. E lá era muito baixo, assim, não dava 2 metros de altura, sabe? Do nível da rua. E do outro lado ainda tinha, assim, quase um caminhão de areia no passeio, porque nós tínhamos que comprar pra mexer na obra mesmo, né? E aí, eu agachei, era tão baixo que o meu filho tava da rua me entregando a mangueira. E ele é pequeno, ele tinha 8 anos. E ele tava me entregando a mangueira. E aí, eu vou te falar assim, eu não tenho certeza absoluta. Eu não tenho essa memória fresca.
1: Sim.
3: Eu acredito que na hora que eu levantei, era cedo, não tinha tomado café nem nada. Eu acho que eu levantei e fiquei tonta. E aí, encostei no guarda-corpo. Porque eu me lembro de cair de frente, assim, sabe? Eu caí e virei. Só que como o guarda-corpo caiu, quando eu virei, eu bati as costas, né, a coluna, assim, do lado direito no tijolo. E aí, né, como você perguntou, da queda. É a mesma coisa de desligar na tomada. Na hora que eu caí, a minha mãe mora no andar de baixo, eu em cima. Aí na hora que eu caí, veio, né, o pai do Luiz. O Luiz já me viu caindo mesmo. Meu vizinho também, que chamou o resgate no dia. e a minha mãe, eu falei, mãe, eu não tô sentindo as pernas, não tô conseguindo mexer as pernas. E ela ficou tão desesperada na hora que ela pegou alguma coisa daquele entulho, ela cortou a minha perna. Ela deu um cortezinho pra ver se eu realmente não tava sentindo.
4: Tá,
3: ela, não, não é possível que eu tô, né,

0: vivendo isso, você tá enganada. Mas é a mesma coisa desligar. Na hora eu já não senti. O que eu sentia era uma dor muito forte no abdômen, muito forte.
1: Mas na perna nada?
0: Na perna nada. A perna ficou dormente, ficou aquela, a gente chama de parestesia, né? Ficou aquela dormência, como se estivesse com a câimbra. Uhum. Então eu sentia essa dormência, mas eu não mexia. Aí ligaram pro CEVÓ, fui atendida, muito bem atendida, inclusive. É, fomos pro Hospital Margarida. Uhum. Aí, quando... Eu não tenho muita lembrança assim, dos primeiros dias. Eu sei o que me contaram, né? Uhum. Eu fui pra tomografia, aí já souberam que a lesão era muito grave.
1: Ainda em Monlevade.
0: Ainda em Monlevade. Uhum. É, o médico, parece que ele passou mal, o que ia fazer o laudo. E aí ele precisou ele ser atendido, mas não por minha causa. Ele tinha, acho que ele tinha diabetes. E aí ele ficou um pouco fraco, precisou de parar o atendimento e voltou. E quando voltou, já falou, olha, ela tem plano, então vamos procurar o melhor, vamos transferir para Belo Horizonte. E aí, eu acho que eu falei com a minha irmã, que eu falei, olha, eu não quero ir pro João 23, eu já tinha visto muitos acidentados lá, a gente teve tio que ficou lá. Eu falei, eu não quero ir para lá. E aí, a gente conseguiu, o médico do hospital daqui conhecia alguns médicos lá, especialista em coluna. E aí ele me indicou, ele entrou em contato, na verdade, com o Guilherme Zanini, que é o médico lá. Ele era coordenador do João 23, mas ele também operava no Madre Teresa. E era um domingo, né? Aí ele falou, não, então pode trazer ela que eu vou operar ela hoje ainda. Aí eu fui transferida para Belo Horizonte no mesmo dia, assim, já no final da tarde. Já entrei pro bloco cirúrgico no mesmo dia.
1: No mesmo dia da queda?
0: No mesmo dia da queda. Fui atendida durante a madrugada, acabou já de madrugada. Aí eu fui pra UTI. Aí esses dias de UTI eu não me lembro, não tenho recordação. Tem gente que fala, a gente ouve, né? As pessoas estão falando, a gente está escutando. Eu não tenho lembrança nenhuma dos dias que eu fiquei na UTI, não. Só quando eu saí.
1: Mas é... Como...
2: Um pouco de busca da psicanálise ajuda nessa parte também, tá, pastora? O cérebro da gente protege a gente demais.
0: Eu acredito que
2: protege.
0: Sim.
2: Protege. Além de Deus, é claro, né? Primeiro Deus protege e o cérebro da gente protege. Você me fez lembrar uma situação que a gente passou com o nosso filho mais novo. Ele sofreu o mesmo órgão dele foi submetido a mesmo tipo de cirurgia 3 vezes, que é o intestino dele. Teve que ser retirado de dentro, cortado as partes, né, que estavam necrosadas e colocado novamente. Um dia, brincando com o celular, ele viu uma foto dele que eu tinha dele no CTI, UTI, esqueci qual o nome que é, mas todo entubado. E eu nunca tinha mostrado isso pra ele. Aí na hora que ele viu, a lágrima desceu na hora. E ele nunca tinha visto. Então assim, Deus nos protege e o cérebro também nos protege.
3: Ele era pequenininho, né?
2: Isso, ele tinha 5 meses.
0: Meu Deus, eu acredito meses. Que protege mesmo. Um dia eu falando com a minha mãe, eu comentei que assim, eu passo do lado de um ônibus ou de algum caminhão que era familiar, né? Eu sei exatamente que marcha que tá, sei mais ou menos a rotação que tá o motor, eu reconheço alguns motores. E eu tenho isso muito fresco na minha memória. Se eu voltasse a dirigir hoje um carro manual, eu saberia exatamente o que precisa ser feito.
2: Uhum.
0: Mas eu não tenho lembrança nenhuma de como é andar.
2: Aí é como se
0: aquela
2: tivesse...
0: Aquela sensação, sabe? De pôr o pé no chão, de... Eu não tenho essa lembrança.
3: E tem quantos anos que aconteceu?
0: Vai fazer 11 anos agora, em setembro.
2: 11 anos. E como que foi esse período aí? Você não lembra, né, de estar lá. Mas aí você acordou e começou a ter lembranças. Hoje você lembra. Como é que foi depois, quando você começou, tipo, tá vivendo...
3: Não, mas peraí, calma. Vamos colocar na ordem cronológica lá. Aí você foi fazer o exame, né?
2: Em BH.
3: Em BH, tal, chegou em BH. E aí, quando você chegou lá, você estava consciente?
0: Consciente. Eu fui daqui para lá consciente. Aqui no hospital eu fui medicada para dor.
3: Ah, tá.
0: Só que aí eu tive alergia, tanto ao tramadol, e depois foi o tramadol, né? Foi o tramadol, foi que a minha irmã me encontrou, eu tava sufocando e o braço empolado. E aí ela puxou o tubo para eu, porque eu tava sufocando. E aí a enfermagem veio. Eu também só tô contando os relatos, eu não me lembro. E aí parece que a enfermagem veio, aí depois trocaram e passaram pra morfina. Mas quando começaram a aplicar também, o braço voltou. voltou a ficar inchado e empolado. Aí pararam, eu fiquei com dipirona. A gente sabe que não melhora assim, né? Era uma dor muito forte. E era estranho porque a minha dor era abdominal. Eu não sentia dor nas costas, nas pernas. A dor era intensa assim do lado direito.
3: Aonde você bateu?
0: Eu caí, eu falo assim, né? O tijolo, ele é assentado assim. Ele, esse único tijolo caiu desse jeito. Aí eu bati a coluna assim de lado. Aí o que, que a coluna fez? Ela explodiu a T11, que é a vértebra que eu quebrei. Ela explodiu e a coluna veio pro lado.
3: Ah,
0: então ela veio pro lado e ainda ela cedeu, sabe? Ela desceu assim, ela ficou paralela.
3: Quebrou.
0: Ela quebrou a ponto de não ter como recuperar a vértebra. Hoje ela é artificial, ela é de titânio.
3: Ah,
0: é o X-Men mesmo.
3: Wolverine.
0: E aí, eu fiquei com essa medicação, mas por fim, eu vou te falar que eu já falei assim, eu não me importo mais em não andar, eu não aguento mais sentir dor. Eu preciso me dar um tempo pra dormir, então, porque não aguento mais sentir dor. E a prancha que eu fui socorrida, para evitar ficar mexendo e aumentar essa lesão, eu fui transferida na mesma prancha do Sevor, né, para Belo Horizonte. E tinha muita areia debaixo, porque eu caí em cima daquela areia da construção, resto de entulho, então tinha aquilo ali, ficava machucando a pele, né? Imagina, atrito o tempo todo, né? Isso também eu me lembro, isso também é fresco, essa memória da dor, assim, desse incômodo. Mas aí eu fui para Belo Horizonte. Aqui, em momento nenhum, me falaram que eu não iria voltar a andar.
3: Ninguém?
0: Não.
1: Você foi pra Belo Horizonte, tipo, achando que tava só indo fazer uma cirurgia, por exemplo?
0: Não, na minha cabeça era isso. Uhum. Eu vou fazer a cirurgia, vou fazer fisioterapia, vou voltar a andar.
3: Ô, pastora, eu vou perguntar, aí você fala, se tiver incomodado, você fala, por favor. Qual a sensação? Eu vou te explicar por que eu tô te fazendo essa pergunta. A sensação, assim, de você não ter... Você não sentiu da cintura pra baixo ou só as
0: pernas? Isso, foi. Na verdade, quando eu caí, eu não sentia daqui do seio pra baixo.
3: Nada.
0: Eu só voltei a sentir próximo à cintura depois da cirurgia.
3: E aí,
0: porque o choque medular, ele
3: entendi.
0: A medula, quando ela machuca, ela dá o choque medular. Esse choque, ele tem até 9 meses pra passar. Então, ninguém sabe qual vai ser a sequela definitiva de tudo que eu vou recuperar ou não.
3: Entendi.
0: Até se passar esse período.
3: Uhum.
0: O que já sabíamos é que eu não ia recuperar a marcha, né? Que é o movimento.
3: Uhum.
0: Porque foi a primeira coisa que eu perdi. E quando, não só pela tomografia, mas quando o médico finalmente abriu, ele viu que eu tinha, a minha medula, ela tinha torcido ali naquela queda. Então já tinha rompido muitos filamentos,
2: uhum.
0: né? E existia um mito muito grande, ainda existe, que a pessoa, se ela perder o líquido da medula, que ela não volta a andar.
3: Uhum.
0: Mas não existe isso, né? A meninge ali que protege a medula, aquele líquido ali, ele é lubrificante.
2: Uhum.
0: Então o próprio organismo refaz esse líquido. Não existe isso de perder e não parar andar, e não vou mais andar.
2: O organismo vai gerando mais.
0: Esse uhum. líquido, ele é só para lubrificar os filamentos.
3: Uhum.
0: A medula em si, ela é filamentos de neurônios. Então, quando esse neurônio morre, ele não volta a viver. E o neurônio que sobreviver ao lado, o filamento vizinho, né? Ele não ajuda. Por exemplo, uma pessoa que teve um traumatismo craniano, uhum. com perda de massa, por exemplo. Os neurônios da cabeça, eles se ajudam. Por isso, quem tem AVC, quem tem um traumatismo, aí o neurônio vizinho trabalha por dois.
2: Uhum.
0: Com muita disciplina de fisioterapia, ele vai ganhando músculos ali, ficando mais forte, e trabalha por dois.
2: E o mesmo não acontece lá na coluna?
0: Não, a coluna não. É assim, o que, se eu machuquei o filamento, né, o nervo, que mexe um dedo, o do vizinho não mexe nada. Ele pode estar vivo do lado, mas
2: uhum.
0: ele não tem força e ele não recupera aquele dedo que rompeu. Então, que ele falou, olha, aqui em João Monlevade, já tinham falado, né, pro pai do Luiz e pra minha mãe que, olha, a lesão dela é muito grave, muito provavelmente ela não vai recuperar
3: uhum.
0: pra voltar a andar, mas vamos transferir pra ela ter um tratamento melhor, pra ela ter uma qualidade de vida melhor, voltar a se sentar e tudo
2: uhum.
0: mais. Só que isso não foi passado pra mim. Acredito até pela estrutura, né? Como é que eu receberia uma informação também, né? Dessa?
2: Sim.
3: Aí isso que eu queria te perguntar. Até então, você não sabia, né?
0: Mas, não.
3: Mas assim, qual que era a sensação? Aí, por favor, se te incomodar falar, você fala. É porque, curiosidade, eu vou te explicar por quê, que nem eu falei. Você ficava, você não sentia nada ali embaixo. O que, que você pensava?
0: Eu acho que eu não pensava, Ricardo. O que eu sentia era a mesma coisa que acontece hoje. É a mesma sensação que eu sinto hoje. É uma cãibra. Não é que não existe a perna. Eu sei que ela tá lá porque ela tem cãibra. É uma dor de cãibra. É um formigamento.
2: Até hoje, pastor?
0: É, 24 horas. É um formigamento. Né, que eles chamam de dor neuropática, a dor fantasma. Você já ouviu falar que pessoa que amputa um membro,
3: só
0: ela continua
3: sentindo? Coceira, né?
0: Exatamente. No meu caso, os meus neurônios que sobraram, eles estão em movimento, que é da parte de cima. Né, dos que sobraram. Quando eles chegam no local da lesão, eles voltam pro meu cérebro, explicando pro meu cérebro que existe uma dor ali, que tá... Olha, a dor é para sinalizar que algo tá errado. Então ele volta, aciona o lado da algesia, que é da dor do cérebro, para mostrar que a minha medula tá machucada. Então o meu corpo responde com essa dor neuropática, que é essa cãibra, essa parestesia. Se você cortar a minha pele, né, eu já queimei a perna, já me machuquei. A pele eu não sinto nada, o toque eu não sinto nada, eu não sinto frio, não sinto calor. Mas, por exemplo, tá muito quente, eu sinto muita dor, porque parece que o meu osso é uma brasa, que fica queimando por dentro.
3: Caramba, meu Deus.
0: Quando tá muito frio, pra mim é muito bom, porque é como se resfriasse essa parte do corpo. E aí eu sinto bem menos dor, assim, quando tá...
3: Entendi.
0: A dor, ela é bem mais equilibrada, dá um alívio.
3: E a dor é aonde?
0: Principalmente no quadril, o quadrante que eu tô sentada. Entendi. Então, como que eu alivio? Tem remédio, mas não passa 100%. E eu deito, eu passo pra cama, faço o alívio de pressão, né? Que eu deito de bruxo, aí dá uma aliviada, entendi, no quadril. Já as pernas não tem como aliviar. Entendi. O que eu faço é não ficar usando sapato apertado, né? Evitar sapato...
1: Roupa apertada
0: demais, né? Roupa que vai me impedir de transpirar também. Assim, a gente acaba tendo que aprender como é que o corpo funciona, porque realmente muda tudo.
3: Entendi.
0: Então, não sei te falar, quer dizer, na verdade eu sei, não é 100% das pessoas que têm uma lesão medular que sentem da mesma forma.
3: Ah, tá.
0: Todas sentem dor, mas cada uma num nível diferente, porque depende da... a medula é um DNA mesmo, sabe? Ela é muito, muito singular, assim, ela é muito de cada pessoa. Né? Não tem, eu posso ter machucado da mesma forma, do mesmo jeito, na mesma altura de outra pessoa e ter reações completamente diferentes.
3: Entendi.
0: Eu perdi sensibilidade e movimento, mas eu não tenho atrofia severa. Muitas pessoas, eu conheço pessoas que recuperaram a marcha, mas não recuperaram o tato, não sentem nada. Eu conheço pessoas que voltaram a sentir, ter controle de bexiga e intestino, mas que não andam. Tem pessoas que, como eu, não recuperou nada.
3: Entendi.
0: Mas que tiveram atrofia severa. Eu já não tive. Então, cada pessoa, cada lesionado que a gente fala, o corpo reage de uma forma.
3: Entendi. E aí, eu perguntei por quê. Porque eu fiz uma cirurgia pra tirar cálculo renal, que é horrorosa. E aí, como é que é o nome? A gente faz cirurgia, tem aquela outra...
0: Hack.
3: É hack. Aí tem aquela salinha, né, que o pessoal fica esperando a gente acordar, né? Eu acordei depois da cirurgia. Acordei, olhei assim, primeiro eu vi tudo branco, não vi ninguém, achei que eu tinha morrido, tinha ido pro céu. Porque tava tudo
0: ainda
3: branco.
0: Bem que pro céu, né?
3: Tava tudo branco, olhei pro lado, não tinha ninguém, pro lado, falei assim, morri, já era. Aí depois eu levantei a cabeça e vi que tinha uma enfermeira ali. Só que na hora que eu fui mexer a minha perna, a perna não mexia.
0: É pesada, né?
3: E eu fiquei desesperado. Foi por isso que eu te perguntei.
0: E assim, não sei se você teve essa sensação, porque eu me lembro disso no parto também. Parece que a perna pesa uma tonelada.
3: Exatamente.
0: Pra mim é essa sensação. Ela parece que pesa até hoje.
3: Entendi.
0: Do dia que eu caí até hoje. Agora você me fez uma pergunta. O que, que passou pela sua cabeça? Não passou nada. Eu, sinceramente, assim, hoje eu fico pensando que eu nem... sofri o luto disso.
3: Que bom.
0: Durante o hospital.
3: Graças a Deus.
0: Eu tinha uma coisa eu preciso saber se o líquido da medula vazou, porque era esse o mito que eu acreditava. Ah, tá. Então, e aquele negócio, e o que aconteceu com a minha medula? Eu não sabia como era. Hoje a gente explica assim, é o cabelo aqui. Se eu cortar,

0: tem como eu emendar de novo.
1: Uhum.
0: A ciência ainda não descobriu como reconectar a parte de baixo da de cima, né? Porque eu tenho parte embaixo, que é a cauda equina,
1: uhum,
0: e tem a parte de cima. É, uma curiosidade do meu, da minha lesão é que quando eu caí, por exemplo, eu quebrei a escápula e quebrei a costela. Uhum. E esse braço aqui também direito, ele também ficou dormente. E o médico falou que por muito pouco eu não tinha lesionado também na altura do pescoço. Caramba. Porque eu bati a cabeça numa tábua que tava cercando a areia, eu cortei a cabeça. Então, se eu tivesse batido o pescoço, não ia ter, né? Se eu machucasse, por exemplo, a C3 e a C4, eu não ia nem respirar sem traqueoscomia mais.
1: C3 e C4 é a coluna, é isso?
0: É, na cervical.
1: Entendi.
0: Só que se eu também me machucasse meio centímetro para baixo, né? Ali na T12, na L1 para frente, eu teria perdido o movimento do pé, mas eu não teria perdido nem a sensibilidade, nem a marcha, porque eu não ia perder a trava do joelho.
1: Caramba.
0: Então, assim, do mesmo jeito, poderia ter sido muito pior, né?
1: Entendi.
0: Sim. Poderia ser menos pior também. Por isso que a medula, cada vértebra da sua coluna, ela comanda uma parte específica do seu corpo.
1: Ah, eu não sabia disso.
0: É, e a medula, ela termina, a medula mesmo, ela termina ali na T12, que eu acho que é T11, né? E dali pra baixo, a gente chama de cauda equina. Que é quando a pessoa tem, às vezes senta ali o cóccix, fica muito machucado, uhum, fica dormente, às vezes fica em cima do mesmo lugar.
1: Então foi bem lá embaixo.
0: É, a minha foi bem aqui embaixo.
1: Entendi.
0: E aí, ali aquela ramificação, se eu tivesse machucado ela, eu teria perdido muito pouco. Mas aí eu machuquei uma pra cima. Aí eu perdi, né, completamente ali, tanto a sensibilidade quanto a marcha.
1: Entendi.
0: Eu tenho uma leve sensação, assim, eu tenho um leve movimento do lado direito do pé, tipo assim, de quando eu fico pensando muito no movimento, o pé, a gente chama de espasmo, né, no pé direito, que é a perna que eu tenho menos atrofia também.
1: E aí faz o espasmo?
0: É.
1: Olha.
0: Eu tenho espasmo por dois motivos. Quando eu tô pensando muito no movimento, aí eu tô tentando mexer o pé ali, depois de muito tempo pensando, ele, sabe? E eu, quando eu penso no movimento, desce uma corrente. É como se eu sentisse ele chegando lá no dedão. É, parece que desce assim, sabe? É uma corrente elétrica, assim. Eu consigo sentir o movimento chegando, mas ele não mexe. Agora, do lado esquerdo, é o lado que eu sinto mais dor. Mas eu tenho uma percepção maior do lado esquerdo, sabe? Da região da virilha, das pernas, eu tenho uma percepção maior.
1: Só pra contextualizar aqui pra quem tá ouvindo, não tá vendo, a pastora, ela é cadeirante, então ela tá contando o acidente dela, né? Como que ela aconteceu o acidente, né? As sensações. E por que que a gente tá falando isso? Porque, assim, não é só curiosidade. Pra você que tá ouvindo, você que tá passando por isso, e a gente vai chegar nisso agora, pra ver que, assim, que é um desafio até adaptar a vida, adaptar a mente, né? Aí nós vamos evoluir pra isso, tá? Só pra dar um contexto pra você. Aí, sim, pastora, a gente... Aí você chegou em Belo Horizonte e tal, e aí chegou a notícia.
0: Não chegou ainda não.
1: Ah, não?
0: Não, quando a ambulância chegou, que o médico me encontrou... tem um casal de tios meus estavam lá já me esperando, que eles são lá da região de Belo Horizonte. E aí eu me lembro de falar com o médico, falei, doutor, eu vou voltar a andar? Eu acho que ali começou a cair uma ficha de que tava uma coisa errada.
1: Uhum.
0: Mas ainda na minha cabeça aquela questão da medula. Aí ele falou assim, olha, eu vou tratar a fratura, depois a gente resolve o resto. Porque o que ele tinha visto também era uma imagem.
1: Entendi.
0: Ele só ia ter certeza do que aconteceu quando abrisse. Aí eu fiz a cirurgia, foi durante a madrugada ali, eu não me lembro se foi 4 horas da manhã que acabou a cirurgia. Eu fui pra UTI, eu fiquei 5 dias, aí que eu falei que eu não lembro de nada, eu fui pro quarto. Durante esses 5 dias, eu sei que eles fizeram ressonância todos os dias pra ver a evolução da coluna, pra ver como que tava os filamentos ali, uhum, dentro. E aí eu fui pro quarto e aí comecei a ser atendida. Aí aconteceu duas coisas ali no quarto. Primeiro foi com o médico e a enfermeira Dayana também, que tava me acompanhando lá. Ela que me ensinou como que eu ia proceder com o meu corpo até que, assim, que na minha cabeça voltasse a andar, né? E eu falei com o médico, falei, doutor, eu vou voltar a andar porque eu achei que eu ia sair da cirurgia voltando a sentir e a mexer, né? Sair da cirurgia. Melhorou um pouco, porque agora eu já senti, assim, a região da barriga, que até então era só dos 6 pra cima. Aí eu falei, mas eu não tô mexendo, não tô. Ele, daí calma, né? Você tem um prazo aí de 9

0: meses a 2 anos pra você melhorar. Falou comigo. Na minha cabeça, vou pra casa, vou engolir. Eu falei, meu filho, eu vou almoçar e jantar fisioterapia. Você não me conhece. Eu andei com 10 meses de idade. Não vou ficar nessa cadeira de rodas. Na verdade, eu nem tinha me sentado ainda, né? Eu me sentei já tinha mais de uma semana.
1: Então, essa fala dele, você tava deitada.
0: Deitada. Né? E aí eu falei com ele, ele falou, você não me conhece, não? Eu não vou ficar

0: É 9 meses a 2 anos pra você melhorar e tal. E na minha cabeça, melhorar era voltar a andar. Não existia melhora se não fosse isso. Aí, eu tenho uma tia e a patroa dela é uma médica também, uma neurocirurgiã muito, muito conhecida e tal. Ela trabalhava, acho que no Felício Roxo, não me lembro. E ela, olha, eu tô indo pra fora do Brasil estudar e eu gostaria de conhecer o caso da sua sobrinha. Ela me recebe? Recebe. Aí tava eu e minha mãe esse dia no hospital. E a médica chegou, ela viu os meus exames, né? Fez um exame físico, assim, de tato e tal. Aí ela falou assim, o que o médico falou? Ele falou, ele falou que eu tenho 9 meses a 2 anos aí pra voltar a andar. Eu falei, foi isso. Aí ela, olha, eu posso ser honesta com você? Eu falei, pode. Você não vai voltar a andar. A sua medula, ela rompeu por completo.
1: Foi a primeira vez que você ouviu de um médico?
0: De um médico.
1: Da medicina.
0: Aí, você não vai voltar a andar. A sua medula, ela rompeu por completo. Menina, eu sei que a minha mãe vai ficando branca, assim. E aí eu olhei pra ela e falei assim, não, a verdade é que você não sabe. Porque quem me operou e quem abriu minha coluna e viu como é que tá lá dentro foi o meu médico, o doutor Guilherme Zanini. Ele falou comigo que eu tenho 9 meses e 2 anos pra voltar a andar. Ela falou, então tá bom. Como se ela não ia discutir também comigo, né?
1: E detalhe, né? Ele não falou voltar a andar.
2: Você ouviu?
0: Eu ouvi voltar a andar. E isso, Ricardo, eu vim pra João Molevade, depois ganhei alta com 15 dias. Vim pra João Molevade, ainda tomando as injeções de trombose, né, pra não dar. Cheguei em Molevade, eu comecei a fazer fisioterapia, me esforçando. Lógico que eu sentia muitas crises, porque eu ia pra fisioterapia e na minha cabeça não tá melhorando nada, não tá melhorando nada. Eu não via evolução nenhuma. A minha evolução estava focada assim, não nas coisas que eu não conseguia fazer, que agora eu conseguia. A minha evolução, para mim, o meu parâmetro era, eu tinha que voltar a sentir e voltar a andar. Uhum. Se não era isso, não resolvia nada.
1: Mas evolução nenhuma.
0: Evolução nenhuma. E o médico em Belo Horizonte tinha me indicado aí pro Sara. Ele já tinha me falado do Sara. E aí eu cheguei, fiz a inscrição, rapidamente me chamaram também, me chamaram tanto assim. Chamou tão rápido que eu nem pude internar, porque eu não tinha 30 dias de alta. E foi muito rápido, né? No final ali de 2015. E eu fazendo fisioterapia. Às vezes o meu ex-marido perguntava assim, a sua fisioterapeuta comentou com você alguma coisa da sua lesão? Ela falou se você tá melhorando? Porque ele já sabia.
1: Ele já sabia qual
0: sabia
1: era o
0: daqui.
1: Real.
0: É, ele soube aqui, né? Quando fui fazer a tomografia. E só que ninguém me contava, assim. Né? Hoje eu percebo que as falas à minha volta eram de alguém que não ia voltar a andar.
2: E a única que falou, você contestou com o que você ouviu.
0: Ouvi.
2: Só na sua cabeça.
0: Na minha cabeça. Aquilo foi interpretação minha.
2: Uhum.
0: Aí eu fui pro Sara. No dia, eu não me lembro se foi dia 4 ou 6 de janeiro de 2015. Foi numa segunda-feira de 2015.
2: Uhum.
0: De 2016, na verdade. Eu fui pro Sara, internei no Sara. Aí o primeiro dia foi só de exames. E já era combinado assim, eu ia passar a semana toda lá, na sexta-feira eu vim embora. Uhum. E ia ser assim enquanto eu tivesse em tratamento. E eu tinha escutado muitas coisas a respeito do Sara. Muita gente assim, você vai pro Sara, você volta a andar rapidão. Lá é especialista nisso e tudo.
2: O que aumentou mais ainda a sua expectativa.
0: E eu fui, vou então pro Sara. Uhum. Mas me bateu um desespero, porque quando o Paulo mais o Luiz vieram embora e eu fiquei sozinha... Era a primeira vez que eu ficava sozinha. Até então, eu não tomava banho sozinha, né? Eu usei fralda. Eu não me sentava. Eu sentava assim... Com a fisioterapia, eu melhorei isso, né? Uhum. Eu caía de lado. Eu tinha dificuldade de engolir.
2: Você não tinha firmeza pra ficar assim?
0: Não tinha firmeza. Uhum. Eu fiz fisioterapia pra voltar a respirar melhor. Porque
2: nossa,
0: na hora que eu saí
2: detalhe.
0: Do bloco... Eu até esqueci dessa parte... Doía pra respirar, então eu tinha que ficar soprando, aquilo, né? Até, sabe, conseguir uma qualidade de respiração melhor. E eu ia tomar as coisas, ia comer, tudo isso era difícil.
2: Uhum.
0: Eu tava reaprendendo mesmo todo o corpo. Mas aí eu fui pro Sara, aí segunda, terça, fiz exame, aí ela falou, olha, chama alguém da sua família, amanhã nós vamos passar pelo psicólogo, na quarta-feira. Aí beleza, aí foi o Luiz com o pai dele pro Sara. E ali na sala, foi a primeira vez em 3 meses que eu escutei. Que eu escutei de verdade, né? Aí a psicóloga, a doutora Renata... hoje nós somos amigos, mas eu tive um ódio dela, misericórdia. ela virou pra mim e falou assim, falou pro Luiz, na verdade.

0: idade, né? O Luiz já tava com 9 anos. E aí ela virou e falou: olha, a mamãe sofreu um acidente, foi muito grave, ela machucou a coluna e ela não vai voltar a andar.
1: Nossa, ali que você ouviu de verdade.
0: Ela não vai voltar a andar, ela só vai andar agora nesse aparelho aqui, que é uma órtese, né? Pra gente ficar em pé. E mostrou pra ele, ela vai andar com a ajuda desse aparelho e na cadeira de rodas. A mamãe vai precisar muito de você agora. Você entendeu, Luiz? E ele assim, brincando, ele tava com uma anã na mão, brincando, tava brincando, ele ficou. Menina, mas eu fui no outro mundo e voltei. Aí eu virei, daí falei, eu vou embora. Eu não vou ficar aqui, não. Eu vim pra cá pra voltar a andar. Se eu não vou voltar a andar, eu vou fazer o quê? E aí o Paulo falou, não, você vai ficar, você tem que ficar, você, você tem que fazer fisioterapia. Mas não vou ficar aqui, mas por nada nesse mundo.
1: Tipo, fazer fisioterapia
0: pra
1: que eu não vou andar?
0: Se eu não voltar a andar. É. Aí ele falou assim, então você vai só se você for correndo atrás do carro, porque eu não vou te levar embora. E me deixou lá. E foi aí foi o resto da semana de birra, igual menino. Vinha me chamar pra fazer fisioterapia, não vou, eu tô sentindo muita dor. Aí, não aguento, tô passando mal. Aí a psicóloga vinha, conversava. Você vai ver, ter uma vida autônoma, a gente vai te ensinar tudo, como é que você vai fazer transferência. Eu falei, minha filha, eu tô usando fralda. Não, na verdade, acho que eu nem tava usando fralda. Mas, não, não usava fralda mais, não. Eu já tinha aprendido a sondagem. Eu falei, mas minha filha, eu não consigo nem me sentar direito. Quem dirá ter uma vida normal? Acabou pra mim, acabou. Eu nunca mais vou poder dirigir. Não, você vai. Eu falei, minha filha, eu gosto de dirigir. Eu não gosto de carro automático. Eu gosto de carro esportivo. Eu gosto de caminhão. Eu gosto de mexer com máquina pesada. Você tem noção que minha vida acabou? Você não tem noção. Então, eu não quero conversar. Eu era crente só no papel aí, né? Porque não tinha nenhum domínio. Não tinha fruto nenhum do espírito.
1: Aí, e afora aquele luto que você tava vivendo e a revolta, a negação, né?
0: É, as fases do luto, né? Assim, que eu tive que aprender sozinha. Eu nunca tinha passado por nada parecido. E eu foi uma amputação sem anestesia, sabe? Foi uma amputação viva, assim. É o luto de algo que você tá vendo e não pode fazer nada. Era as pessoas à minha volta querendo. Eu via minha mãe assim, se eu pudesse eu trocaria de lugar com ela, eu não posso fazer nada. Então foi horrível. Eu sei que eu fiquei, na sexta-feira me buscaram, eu vim embora pra casa, eu não queria voltar na segunda. Voltei na segunda, fiquei mais uns 3 dias de pirraça ainda no hospital, eu não vou fazer nada, não queria fazer nada.
1: Não vai adiantar
0: não
1: mesmo.
0: Não vai adiantar mesmo. Aí a psicóloga falando, você vai voltar a dirigir? Eu falei, não vou, Renata, eu não quero dirigir com a mão, eu dirijo com o pé. Se não for pra eu ser motorista de novo, eu não preciso fazer nada. Eu não preciso fazer nada. Mas aí eu fui tomando gosto pela fisioterapia. Eles têm uma equipe incrível, uma enfermagem sensacional. E você vai vendo outras pessoas. Eu vi uma senhora de 80 e tantos anos que escorregou dentro de casa no tapete e
2: deixa
0: ela ficou tetra.
2: Fazer uma pausa aqui rapidinho, que eu tenho que fazer um comercial, tem que botar aqui o um negócio do horário eleitoral. Você que tá ouvindo a gente tá ao vivo aqui na Rádio Alternativa FM, no canal do YouTube, e tá conversando com a pastora Daimela. Ela tá falando sobre a história de vida dela, uma história de superação. A gente vai, eu vou falar aqui pra você agora, tem que passar o horário eleitoral, a gente vai dar um intervalozinho de 3 minutinhos, aí a gente volta. 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Segura aí, daqui a 3 minutinhos a gente volta.
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3: Isso aí, a gente tá ao vivo aqui na Rádio Alternativa FM, no momento do podcast do caramba, dentro do Portal da Conversa. A gente tá batendo um papo aqui com a pastora Daimela, tá falando sobre a história de superação de vida dela, um acidente que ela passou seríssimo, e como que ela recuperou, como que ela tá vivendo de uma forma alegre, né? Estamos de volta aqui, né, Ione? Podcast do caramba.
4: Sim, eu tô curiosa pra saber como que foi essa virada de chave que você... antes tinha ouvido na sua mente uma coisa que o médico não tinha falado. E aí não ficou aquilo. Aí depois o choque da realidade. De fato é assim, essa é a minha nova realidade. Vamos começar, vamos recomeçar a sua vida ali. Como é que foi isso, pastora? Hoje a minha realidade daqui pra frente vai ser a partir desse ponto. Como é que foi considerar isso?
5: Logo depois dessa notícia no Sara, aí eu tive uma revisão pelo meu médico, né? Eu tinha que ir lá uma vez por mês. E eu cheguei já confrontando ele, falei, pô, você mentiu pra mim. Você falou com a mim que eu ia voltar a andar em 9 meses a 2 anos e eu fiquei sabendo agora no Sara, já aprendi tudo sobre medula lá e não vou voltar a andar. Falou, daí eu não te falei que você ia voltar a andar. Falei que você tinha 9 meses a 2 anos pra você melhorar. Falei, mas melhorar o quê? Você não vai voltar a andar. Aí ele começou a trazer uma realidade. Ele falou, olha só, você já senta, você não sentava. Você já come sozinho, você não comia. Você já consegue engolir um copo d'água direto. Você já respira melhor. Você pode soltar as suas mãos mexendo o cabelo. Você não fazia nada. Você usava fralda, você não usa mais. Você já faz uma transferência sozinha. Você já consegue tomar seu banho sozinho. Isso tudo é melhora. Só que tem uma música, né? E se o milagre for continuar e não só o mar se abrindo. Não existia na época, mas foi isso, assim. Cara, milagre é agora eu viver um dia após o outro. Só que a gente depara, Ione, com as 5 fases do luto, né? Que eu não conhecia naquela época, mas eu estava passando por ela. Que foi o período de negação ali que eu tive no início. Eu acredito até que essa negação veio quando aquela médica falou comigo do hospital, até o dia que eu realmente fui pro Sara. Porque eu sabia que tinha algo errado. Porque a médica falou que eu não ia voltar a andar. E eu realmente estou fazendo fisioterapia e não estou me mexendo. Então tem algo errado. Então esse período para mim, hoje eu acho que sim, acredito que tenha sido a fase da negação, sabe? Aí veio a raiva, e a raiva a gente quer achar um culpado. E eu falei, Deus, mas eu já tinha reconciliado, eu já estava em Cristo, né? Eu já não estava assim doidona mais, já não estava fazendo as coisas que eu fazia. E por quê?
4: Antes do acidente, você já era cristã?
5: Eu sou cristã desde pequenininha, mas eu desviei, fiquei né, muitos anos fora. Eu reconciliei pouco tempo depois, eu vi acidente. Então, na minha cabeça, assim, eu tinha um culpado. O culpado era a laje, era o pedreiro, era Deus também, então, porque alguma coisa estava. Alguém tinha culpa nesse negócio. Sim. E a gente desconta essa frustração nas pessoas que estão próximas. No período da raiva, todo mundo que está à nossa volta sofre muito, né? E aí, quando que eu... Você me falou assim, quando que foi que a vida precisa continuar? Foi um dia que eu voltei na minha casa. Porque como era segundo andar, eu não voltei para ela, né? Eu fui morar, na época, na casa da minha sogra, que era mais próximo da fisioterapia, era uma casa plana. E aí, ali, eu pedi o namorado da minha mãe, na época, pra me levar lá em casa, que eu queria ver. E eu olhei pro monte, que a gente orava nesse monte toda sexta-feira, da igreja que eu era. E eu olhei pra aquele monte, eu falei assim, Deus, eu pedi tantas coisas naquele monte, eu orei tanto ao Senhor, o Senhor não mudou nada, que era mais fácil na minha cabeça de mudar. Agora, pra eu voltar a andar, o Senhor tem que me dar uma medula nova. E como é que eu vou crer que o Senhor vai me dar uma medula nova? Se eu pedir outras coisas mais fáceis, o Senhor não alterou, né? E ali o Senhor falou comigo, olha, você me pediu muitas

0: coisas. Foi a minha primeira experiência audível, foi ali. Você me pediu muitas coisas que dependiam de outras pessoas. E eu não rompo o livre-arbítrio de ninguém. Mas se você deixar eu entrar, eu vou fazer nova todas as coisas na sua vida. Ali eu tomei uma decisão. Eu preciso firmar meu pé e eu vou. Só que a gente tem as recaídas. E ali naquela mesma janela um dia, aí passou alguns meses, mais uns 3 meses eu acho, eu voltei a morar na minha casa, o Sara já tinha me dispensado, porque tipo, você não tinha mais o que fazer, já tinha me ensinado tudo que eu precisava saber. E aí veio também a separação, foi, né, um período difícil. E aí eu me vi sozinha com um menino de 9 anos e eu não dirigia ainda. Eu falei, cara, lascou minha vida, agora acabou. Na hora, é muito engraçado que a gente nunca percebe o que a gente ganhou, né? Então, quando eu falei, não vou voltar a andar, eu não via que eu já tinha ganhado muita autonomia. E naquele momento, nenhuma autonomia era suficiente mais, porque agora eu tava tendo outras perdas. Aí já não tinha mais as amizades, eu já não tinha mais... Eu já não saía mais, eu já não dirigia, aí já não tinha mais casamento. Foi uma perda atrás da outra. Aí eu liguei pra minha irmã.
1: E ainda se viu sozinha com a criança.
0: Com a criança. E aí eu liguei pra minha irmã e falei assim, olha, eu entendi. Cara, não dá. Eu não vou aguentar viver desse jeito. E eu vou dar fim na minha vida. Eu não suporto mais. Eu não tenho nenhuma estrutura de continuar vivendo assim. E aí ela me deu um... Eu achei que ela ia passar a mão na minha cabeça. Fica assim, não. Né? Você vai superar. A gente tá aqui e tal. Ela virou pra mim e falou assim. Foi com os dois pés no meu peito. Falou, quer saber? Tô cansada dessa ladainha sua. Você tá mal e você quer que todo mundo fique mal junto com você, mas a vida de todo mundo tá seguindo, daí a sua precisa seguir também. Faz o seguinte, você quer morrer? Que morre. Mas uma coisa você devia fazer. Seu filho já perdeu tanto e vai ficar sem você também? Espera pelo menos esse menino crescer. Eu fui engolir seco e falei assim, tá bom então, mas só até ele fazer 18 anos. Eu, depois disso eu não vou viver mais não.
1: Não quero não.
0: Não quero também. Me faltava 9 anos ainda pra ele fazer 18.
1: Você tem outra irmã?
0: É não, é ela mesmo. E ali eu fui engolir seco e falei,
2: Kézia, eu já tinha gostado do nome. Agora eu gosto mais ainda da mulher que eu tô vendo na minha frente.
0: Ela me deu um xingo, menina. E ali,
1: ela te dormi deu um choque com
0: raiva. É, dormi com raiva dela, uhum, claro, uhum, sabe? Uhum. Eu queria dúvidas. Alguém que viesse massagear, tipo assim,
2: sim.
0: Autocomiseração,
2: sim.
0: Né? Eu quero alguém pra lamber ferida uhum, junto comigo. Uhum. E aí ela falou aquilo, eu falei, cara, tá bom, mas só ter ele fazer 18 anos. Mas aí eu fui me envolvendo, aí veio a minha amiga, né? Voltou da África, o Isara. Daí, assim, a igreja que eu tava frequentando, os pastores até faziam culto lá em casa, uhum, mas uhum. Eu não tava com vontade de viver, uhum. Sabe? Eu tava assim, sobrevivendo um dia após outro. Aí veio a terceira fase do luto, que é a barganha. Aí eu comecei a oferecer pra Deus tudo que eu tinha em troca de voltar a andar.
2: Se o senhor me der, eu volto. Se eu voltar a andar, eu te dou isso.
0: Te dou isso, ou então deixo de fazer. Por fim, eu falei assim: eu nem dirijo mais, se eu quiser, mas eu preciso voltar a andar. E aí eu fiz essas barganhas, não deu certo. Aí eu fui pra depressão. E aí, assim, lá atrás, quando eu pensei em suicídio, era um indício de depressão, sim, mas ela só veio forte depois. Uhum. Sabe, aí eu fui me fiando no remédio, porque os remédios pra dor dão muito sono. Uhum. Então, tinha dia que eu não saía da cama, sabe? Foi ficando difícil e tal. Aí, essa minha amiga veio da África e falou, Dai, tem uma célula aí. Vão começar aí. Eu, ai, não quero, não vou sair de casa, não vou e tal. Mas ela foi insistindo, aí eu fui, adaptei o carro também, voltei a dirigir. Eu falei, ah, até que não é tão ruim assim como eu pensava que ia ser. Uhum. Eu fui um dia de cada vez. Tinha dia que eu tava muito mal, não saí do quarto. Tinha dia que eu tava muito bem, já pegava o carro, ia pra Belo Horizonte com o Luiz, ia pro shopping. Aí passava uma semana bem, depois passava uma semana mal. Fui oscilando. Mas eu encontrei uma comunidade de fé que me abraçou. Eu até contei isso há pouco tempo no diaconato. Eu falei, olha, eu não me lembro da mensagem que foi pregada naquele dia que eu entrei a primeira vez. Mas eu me lembro exatamente como eu fui recebida pelo receptivo. E eles me abraçaram assim de uma forma tão genuína, uhum. Que eu falei, cara, eu quero fazer parte disso. E ali eu comecei, né, voltei a congregar. Eu voltei aí pros cultos.
2: Aí você fez as pazes com Deus, no seu sentimento de revolta, passou ali.
0: Passou. Tinha as minhas crises com Deus quando eu ia em algumas igrejas visitar e as pessoas vinham orar por mim, por cura. E junto com a oração, quando eu não levantava, vinha a acusação. Uhum. Você tem que confessar pecado. É, Deus deve estar tratando com ela. Ah, mas você não tem fé. Teve pessoas que falaram comigo assim, ah, eu acho que Dai não quer voltar a andar por causa dos benefícios que ela tem. E eu ficava, cara, que benefício? Você acha que uma vaga de estacionamento, que eu ainda tenho que brigar por ela, é benefício? Não existe benefício em estar aqui. Mas as pessoas têm um olhar limitado, né, para as coisas. E ao passo que, assim, eu fui muito elogiada também, porque eu gostava muito de sair. Eu sempre gostei muito de sair. Sempre fui roeira. Então, eu preciso aprender a andar. Eu preciso aprender a sair e me movimentar. Então, eu aprendi a colocar minha cadeira no carro, aprendi a sair sozinha.
2: Você tinha autonomia, começou a ganhar autonomia.
0: Ganhei mais autonomia ainda. Uhum. E eu comecei antes de eu ser pastora, eu comecei a pregar fora. E aí, eu ia no meu carro, eu já ia sozinha. Eu viajei de avião, a gente foi pra Brasília, num congresso. E aí, eu comecei a conhecer muitos lugares. E eu entendi uma coisa, eu falei, cara, Deus está me levando a lugares que as minhas pernas jamais iam me levar.
2: Para tudo. Repete aí, pastora.
0: Que Deus me leva a lugares que as minhas pernas jamais me levariam. Ali eu entendi. Eu nunca tinha entrado no avião na minha vida, sabe? Eu nunca tinha saído do estado. Quer dizer, eu tinha saído do estado uma vez, né? Que eu fui para São Paulo, quando eu andava. Mas eu nunca pensei em viver tudo que eu vivia ali, sabe? E Deus, ele foi curando, Ione, exatamente como ele tinha me falado uma vez no hospital, sabe? Que ia ser de dentro pra fora. E ele foi fazendo coisas incríveis. Ele foi, sabe, ressignificando. Eu fui descobrindo a identidade. Eu descobri uma coisa que hoje eu gosto muito de falar. Deus, a gente, quando se converte e em certas comunidades, a gente conhece um Deus Todo-Poderoso.
2: Sim.
0: E ele é capaz de fazer todas as coisas. E isso é uma verdade. Mas isso é só uma face de Deus. E a gente fala muito de um Deus Pai, mas que a gente não vive com Ele como um Deus Pai. Por isso que a gente faz uma barganha com Deus. Mas pensa você comigo, né? Se, né, o seu filho passasse por uma situação e você tivesse condições de tirar ele de uma cadeira de rodas, O que seu filho ia precisar de oferecer pra você tirar ele de lá?
2: É.
0: Nada.
2: É verdade.
0: O seu amor por ele, você ia arrancar ele dali, sabe? Outra coisa, o que o seu filho faria que fizesse você querer castigar ele com a cadeira de rodas? Que era o que eu achava. Deus tá me castigando, porque eu desviei na minha adolescência, ali na minha vida adulta. Tive filho, né? Antes de ser casado. Deus tá me castigando. Foi quando, através do meu filho, né, uma outra hora a gente pode contar sobre isso, que Deus me mostrou que você se relaciona comigo como um Deus todo-poderoso, com um cajado na mão, esperando você errar pra eu te bater. E não é esse tipo de relacionamento que eu tenho com os meus filhos. Eu sou pai e pai ama. E ali naquela experiência, eu vi Deus se afastando como um Deus todo-poderoso pra me ensinar a lidar com um Deus Pai. Pra eu conhecer uma paternidade que eu nunca tive.
2: Sim.
0: Conhecer um Deus que não me molesta, um Deus que não me aperta, que não me agride. Um Deus, um Pai, sabe?
2: Sim.
0: Que protege, que ama, que tá disposto a pagar o mais alto preço pra me ter como resgate. Eu não conhecia esse Deus. Eu conhecia um Deus capaz de abrir o mar vermelho, de tirar o outro lado da boca do peixe, sabe? Um Deus que ressuscita mortos. Eu conhecia esse Deus, mas eu não conhecia ele como pai. E quando eu conheci ele como pai, eu me conheci também como filha. Eu fui entendendo que o meu valor não estava na minha profissão.
2: Sim.
0: Que eu falei que foi uma vaidade, porque assim, eu vivia de resultados. Eu sempre queria ser a melhor. Eu, se eu não voltasse pra escola desde pequenininha com o meu elogio de muito bom, de ótimo, eu não tava satisfeita. Minhas notas, elas precisavam ser 90% a 100. No dia que eu perdi uma nota, eu escondi da minha mãe, eu rasurei minha caderneta. Eu não aceitava ser abaixo da média. Tudo que eu pegava pra fazer, eu tinha que entregar um resultado excelente, porque o meu valor tava naquilo. Mas agora eu não tinha mais valor pra oferecer, no meu ponto de vista. Eu já não era mais a mulher que podia oferecer na minha cabeça um casamento satisfatório. Uhum. Eu já não era mais a mãe que podia levar pro futebol, ensinar a andar de bicicleta, leva pra natação. Não era. Eu não era mais a motorista que o meu patrão me elogiava por ser muito cuidadosa, por ser um motorista excelente. Uhum. Eu não tinha mais a fama, tipo assim, ah, dá igual homem pra trabalhar.

0: sabe? Igual fazia de tudo. Era rancona. Eu não tinha mais. Agora, o que eu tinha? Eu tinha aí uma cadeira de roda e um menino de 9 anos. E ali eu fui tendo essas experiências, uma após outra. Algumas muito doloridas. Uhum. Outras extremamente satisfatórias. Mas uma coisa eu te falo. Me faltou recurso financeiro. Me faltou amizade. Me faltou muitas vezes família. Uhum. Faltou marido. Uhum. Faltou carro muitas vezes, né? Como eu já fiquei sem. Faltou tudo à minha volta. Tudo que a terra podia me dar, Ione. Tudo que os meus dons e talentos podiam tocar. Faltaram tudo. Uhum. Mas nem um dia faltou ele. Mesmo quando eu não via, mesmo quando estava tudo em silêncio, mesmo quando eu gritava para ele, sabe? E eu preciso ouvir sua voz, eu preciso de um milagre que eu possa tocar. Deus, uhum. Eu não quero mais só os milagres invisíveis, de restauração por dentro, eu preciso de milagres. Eu tive milagres. Eu quase morri com dengue hemorrágica e ele me preservou a vida. Eu fiz, eu tirei a vesícula, voltei pra casa dirigindo, tive trombose. Meu, quando cheguei em Molevade, me internei no hospital 10 dias, que eu tive embolia pulmonar. Não tenho nenhuma sequela disso, sabe? Eu já vivi outras situações no decorrer do tempo, de ver milagres físicos acontecendo no corpo, na conta, na maneira como eu ganhei minha cadeira, na maneira como Deus levantava uma pessoa lá do Rio de Janeiro para suprir uma necessidade que eu tava aqui em João Molevade. Eu vivi muitos milagres. E o maior desses, né, é saber que ele não faltou nem um dia.
1: Graças
0: a Deus. E que eu sou filha, e que eu sou amada, e que, de fato, né, o que a palavra diz, nada pode separar a gente desse amor.
1: E é uma verdade. Graças a Deus.
2: Ô, pastor, infelizmente a gente tá chegando no final do podcast. Já passou, tem quase uma hora de podcast, você acredita?
0: Passa rápido,
2: né? Eu queria, pastor, assim, primeiro agradecer a sua participação.
0: Obrigada.
2: Porque é uma história forte, né? Mas é uma história inspiradora para todos nós que estamos aqui. E queria que você deixasse um recado para quem passou um desafio talvez similar do que você passou, uma pessoa que talvez esteja passando um desafio até maior e hoje está naquela fase de querer desistir, de falar que não aguenta mais, que não quer prosseguir. Você deixar um recado final, por favor.
0: Obrigada. Então, Ricardo, eu acho que assim, o versículo, né, que fez muito sentido para minha vida é Filipenses 3, versículo 13, diz assim: irmãos, não penso que eu mesmo já tenha alcançado, mas uma coisa eu faço, esquecendo-me das coisas que ficaram para trás e avançando para as que estão adiante, prossigo para o alvo, a fim de ganhar o prêmio chamado celestial de Deus em Cristo Jesus. Não que eu tenha alcançado tudo que eu gostaria já estar vivendo em Cristo, mas uma coisa eu faço, esqueço das coisas que para trás precisam ficar. E esse esquecer não é uma amnésia. Eu me lembro de tudo que eu consegui contar aqui, que está na minha memória, é fresco ainda. Mas eu não posso ficar preso. Então, se eu posso dar um conselho, sabe? Por mais difícil que seja, a situação, a circunstância, ainda que você não esteja vivendo tudo aquilo que você gostaria, tem dias que a gente vai precisar chorar mesmo. O luto daquela vida que eu não tive, que eu tinha expectativa de ter, mas eu não tive. Eu posso chorar aquele dia, mas eu preciso levantar minha cabeça e deixar isso pra trás. Lembrar, não com saudosismo ou com luto, sabe? Mas me lembrar sabendo que existe um Deus e todas as coisas cooperam para o bem daqueles que amam e esperam nele. Isso não é uma verdade pra gente na hora do desespero, mas eu preciso guardar essa palavra para no momento me apegar a ela, sabe? E procure ajuda. Sabe, às vezes a gente não vai ouvir o que a gente quer, né? Como eu pensei que minha irmã ia passar a mão ali na minha cabeça. Não, às vezes a gente não vai escutar o que a gente quer. Eu tive muitos amigos que me falaram coisas que eu não gostaria de ouvir. Mas foram essas pessoas que o Senhor usou pra me manter viva até aqui. Pra me ajudar a caminhar mais uma milha. Tenham pessoas que te confrontam. Peça ajuda. Sabe, não guarde, não fique vivendo nada sozinho, porque a gente não consegue, né? E o inimigo, ele ataca quem fica pra trás, quem fica fraco. Guarda sua mente com oração, declare a palavra, sabe?

0: E é esse confronto, tipo, da sua irmã e da sua amiga, é que fazem as pessoas se moverem também, né, pastora?
1: Sim. Né? Eu, e pra mim, pro meu perfil, né, eu não ia querer ficar pra trás. Então, assim, não, agora eu vou ter que provar pra ela que eu dou conta.
0: Te desafiou.
1: Cada um tem um jeito, né? E Deus vai usar, sim, a pessoa pro seu perfil, sim, né? Tem pessoas que tem que ser mais delicada. Uhum. Mas Deus conhecia, daí é ferro afiando ferro. Se não for uma pessoa dura também pra lidar com ela, tanto liderança, quanto amigos, como minha irmã, uhum, se não fossem assim, eu estaria ainda presa, sim, naquela autocomiseração, sabe? Sabe, lambendo ferida, uhum, e me fazendo de vítima. Uhum. E isso não estava me tirando do caminho. E o alvo, né? O meu alvo hoje é o prêmio celestial. Cristo Jesus, a minha, uhum, recompensa é Ele. Mas por um momento, a minha recompensa era meu filho. Eu preciso ter um alvo. Eu preciso ter alguém, alguma coisa para me apegar, para eu sair desse deserto. Uhum. Então, naquele momento, não era, eu não posso mentir e falar que Deus era meu alvo. Não, Ele era o Deus Todo-Poderoso que eu queria que me curasse. Uhum. O amor que eu tinha naquela época por Ele não era o mesmo de hoje, como eu desenvolvi. Uhum. Meu alvo naquele dia era o Luiz. Não, eu vou ficar viva porque ele precisa de uma mãe. Uhum. Nem que seja até 18 anos.
0: Nem que seja até os 18, é verdade. E também, a graça da vida, a gente tem que celebrar a vida. É. Tem que celebrar a vida. E hoje a gente celebra a sua vida. Sim, a sua vinda aqui. Que é uma inspiração. É, a gente é muito grato pela sua vida.
2: Muito grato pela sua participação, pastor. Porque assim, não é fácil, não é qualquer pessoa que tem coragem de falar o testemunho de vida, assim, para milhares de pessoas que estão nos ouvindo agora. Mas assim, é um recado para você que tá ouvindo a gente, você que tá vendo a gente, que assim, tem solução. É, às vezes a gente passa por desafios que a gente não entende, só Deus entende, mas nada é para destruir a gente. É para fortalecer a gente, para que Deus use a gente num propósito que talvez naquele momento a gente nem entende, né? Hoje a Day é pastora, ela através da vida dela, ela mostra a luz de Jesus Cristo para várias pessoas, muitas pessoas que às vezes estão passando um momento que você que está ouvindo a gente está passando. E Deus colocou, às vezes, a gente não entende, né? A gente sofre muita coisa e que na visão de Deus é uma preparação para o propósito que a gente vai fazer para as outras pessoas. Então Ele utiliza a nossa vida para abençoar a vida das pessoas. E assim, com certeza absoluta, a sua vinda aqui hoje foi uma bênção para a gente. Sabe, abençoou o nosso dia, abençoou a nossa semana, o nosso mês. E com certeza absoluta tocou os corações de todas as pessoas que estão nos ouvindo e trouxe luz para muita gente que hoje estava em trevas. Pode ter certeza, pastora. Muito obrigado.
1: Amém.
0: Obrigada, pastor.
2: Muito obrigado.
1: Eu que agradeço a oportunidade, a confiança, né? E eu falei isso mesmo, nessa vida, o propósito, ele é coletivo, né? Deus é um Deus coletivo, né? Então, se a nossa vida servir para curar e inspirar outras pessoas, ela já vai ter valido a pena.
2: Com certeza. Com certeza. Com certeza.
0: Verdade.
2: Então é isso aí, pastor. Até a próxima. Vamos fazer o podcast 2.
1: Isso. Obrigada.
2: Obrigado. Daqui a pouquinho. Isso aí. Esse foi o podcast do caramba desse sabadão.
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2: Olha, a gente tá chegando ao fim do programa Portal da Conversa, a gente tá se adaptando às questões do horário eleitoral, estamos cumprindo a legislação, graças a Deus, e você vai se adaptando junto com a gente, é só até novembro, só se tiver segundo turno, claro, né? É só até novembro, depois a gente volta com o horário normal do Portal da Conversa, fizemos o programa completo, com todo o conteúdo que a gente preparou com amor para você, e fechamos o programa com chave de ouro, com essa história inspiradora, que toca o nosso coração, saber que Deus é nosso Pai, que Deus está cuidando de todos nós. Agradecer já a você pela sua audiência, pela sua participação, muita gente interagindo com a gente pelo YouTube. Ó, você que tá no YouTube, não vai embora sem se inscrever no canal não, hein? Se inscreve no canal, curte esse vídeo, comenta, porque ajuda a gente a impulsionar o nosso conteúdo para mais e mais pessoas aqui na nossa região e pelo Brasil também. Oi, Ione, estamos chegando no final do programa e tá na hora da gente fazer o quê?
0: Quem ganhou o bolo?
2: Quem ganhou o bolo gostosão da Casa de Bolo. E olha, quem ganhou o bolo gostosão da Casa de Bolo hoje foi o Emanuel.
0: Ah,
2: parabéns,
0: eu tava na torcida por você, Emanuel.
2: Parabéns, Emanuel.
0: Você vai amar o bolo da Casa de Bolo.
2: Obrigado pela sua audiência. É, final do telefone 2983. Até segunda-feira, nossa produção vai entrar em contato com você para você recolher o seu bolo gostosão da Casa de Bolo. 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Olha, um beijo no seu coração, que Deus te abençoe. Se inscreve no nosso canal do YouTube, segue a gente nas redes digitais e semana que vem, assim se Deus permitir, nós estaremos aqui ao vivo na Rádio Alternativa FM e no canal do YouTube do Portal da Conversa. Olha, que Deus te abençoe, que você tenha a melhor semana da sua vida. Até então, um beijo no seu coração e até semana que vem.
0: Obrigada pela sua audiência. Sábado que vem tem mais Portal da Conversa, o maior portal de conversa aqui do Médio Piracicaba. Até lá, tchau.
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11: 2:13.

0: sertanejo. Fim de semana chegou e nós chegamos por aqui com o programa Top Sertanejo. Tudo bem com vocês? Espero que a semana de vocês tenha sido ótima, sensacional, maravilhosa, tudo na paz de Deus. E a partir de agora, as 30 mais do sertanejo pra você curtir no seu finalzão de semana, em casa, no trabalho, na estrada, não sei onde você está, mas que você seja muito feliz aqui curtindo a nossa programação, beleza? Tô chegando. E pra quem não conhece, o programa Top Sertanejo é o seguinte: são 30 melhores do sertanejo, a gente vai tocar da 30ª até a primeira, de trás pra frente, isso mesmo, pra você conferir aí. Na 30ª posição, abrindo a nossa programação deste final de semana, tem Nando Moreno e Rio Negro e Solimões. Chapeludo.
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0: Legal demais essa daí, hein? Michel Teló, que lançou a música E a Roça Vence, homenagem ao trabalho duro e à vida no campo. A música valoriza as origens do cantor que cresceu muito perto da realidade do agro. 27ª posição. Elis Just com Malabarismo ocupando a 28ª e na 29ª. Nós tivemos o Maurício e o Eduardo com A Solteira no Mundo, falando sobre um homem que se arrependeu de terminar o namoro, enquanto a ex-namorada tá super bem curtindo a vida solteira por aí. Você já viu isso acontecer, né? Top 30 Nejo, volta já.
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8: 2:26.

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1: Vem com nós no Top 30 Nejo, as melhores. Agora na 26ª posição tem Gustavo Mioto, Princesa, com Ana Castela.
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0: Sérgio. Posição 23.
1: Luan Santana e Léo Foguete.

0: Coração com a Dona, do Luan Santana e Léo Foguete. Antes, 24ª posição, Felipe Rodrigo Ignora. E na 25ª, Danilo e Davi, Não Mexe Nas Minhas Gavetas. Valeu, eu volto já, hein?
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12: 2:42.

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1: Top 30 Nejo tá de volta por aqui. Bom final de semana. Agora nós vamos pela 22ª posição. A dupla Bruno e Barreto fazendo maior sucesso com a música Texana 37. E essa música aí, essa faixa, né? Eles buscam a Cinderela que esqueceu a bota lá na caminhonete. Valeu.
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0: posição, Júlia e Rafaela Medo. E agora tem o nosso quadro Retronejo com Edson e Hudson. Galera Coração, direto de 2005. Gente, olha, é um dos grandes sucessos da dupla Edson e Hudson, que deu nome ao álbum lançado em 2005. O álbum conquistou o quinto lugar entre os discos mais vendidos do Brasil na época do lançamento.
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0: Transition, Hugo Henrique Mala, fechando aqui o nosso bloco do Top 30 Nejo, que volta já já.
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3: 2:56.

0: sertanejo. Vem que vem, bom final de semana pra vocês, meu povão. Agora no nosso programa tem Sammy Rico com Zezé de Camargo e aquele clássico dos clássicos dos clássicos do sertanejo que você conhece, Estrada da Vida. Essa é a nossa 19ª posição.
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0: 18.
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0: 16ª, na 17ª tivemos o Bruno Rosa com o Murilo Rufi, Atriz Demais, e o Israel e o Rodolfo na 18ª, Hoje Não. Voltamos já.
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1: Super Sertanejo, esse é o Top Trintanejo com as 30 mais do sertanejo pra você. Um excelente final de semana. Agora, Hugo e Guilherme, vazou na braquiara.
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0: Décima segunda já, hein, gente? Saudade proibida, Simone Mendes. Antes, décima terceira, Kleber Cauã, Mil Adjetivos. E na décima quarta posição, com Matheus e Cauã, Jorge e Matheus cantaram Gaivota. Tá curtindo demais? Então segura aí que tem mais pedrada chegando aqui no nosso Top 30 Nejo.
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2: 3:25.

0: Agora de volta com Júnior e César, que lançaram no ano passado o sucesso Cheiro de Culpado. Faz parte do projeto Daquele Jeitão. Vamos curtir.
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0: próxima, gente. Bruno e Marrone. Ai, que vontade. E agora a música Madrid desta super dupla Tercaba e Sorolando, Fernando Sorocaba. É um dos maiores sucessos, né? Um dos maiores e grandes marcos da carreira da dupla Fernando Sorocaba. Foi composta pelo Sorocaba e fundamental para consolidar o sertanejo universitário em todo o país. Vamos curtir.
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0: Fashion, Henrique e Juliano, Última Saudade. Este é o seu Top 30 Nejo. Segura aí que vem mais, hein? Depois do intervalo.
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1: E o Top 30 Nejo tá de volta, meu povão. Oitava posição de hoje vem com a dupla Leandro e Romário. A música se chama Corações Egoístas, com a super participação da dupla Ícaro e Gilmar. Aqui fala uma realidade que muita gente está vivendo, fingindo, né? Com aquela dificuldade de seguir em frente, não conversa, não resolve nada. Vamos ouvir.
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0: Quinta posição, Ana Castela, é que eu não te esqueci, gente. Na sexta, o Guilherme e o Benuto, eu duvido. E na sétima posição, tivemos Ed Brito e Samuel e o Romance Rosa. Valeu demais, o próximo é o nosso último bloco de hoje. Você é o meu convidado especial para ficar até o final do nosso Top 30 Nejo e saber qual vai ser a música que vai ocupar a primeira posição. Vamos lá.
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3: Três e 56.

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1: Vamos que o Top 30 Nejo tá chegando pro último bloco deste final de semana. Gente, agora na quarta posição. Cleiton Romário, com a canção Se Eu Te Perdoar. A música com o Zé Felipe fala daquele momentinho, né? É que você até decide perdoar alguém, mas depois você pensa assim, será que eu fiz a coisa certa? Vamos ouvir?
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0: Irmão da Lua, Amigo das Estrelas, segunda posição. Na terceira posição, ou medalha de bronze, o Eduardo Costa cantou Imagina Eu. Mas agora, pra você que esperou até aqui, aquele momento mais especial, primeiríssima posição, Gustavo Lima e o sucesso Bala Alojada. A letra fala sobre como é difícil esquecer um grande amor que continua marcado no coração. Vamos ouvir.
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0: Valeu demais, agosto tá terminando, que venha setembro com tudo, com a graça de Deus, e que você seja muito abençoado e feliz. Valeu, tchau.
1: 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Ótimo final de semana e até a próxima, pessoal. 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
10: 4 e 14.

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2: Que maravilha, que alegria saber que você tá ligado comigo em mais uma edição do Mega Mix, aqui na sua rádio favorita. É bom demais te encontrar aqui, hein? Como é que passou a semana? Passou bem? Espero que sim, meu. Muito obrigado pelo carinho da sua audiência, o carinho da sua amizade, pra você que sintoniza todos os dias aqui a rádio e todo final de semana também, porque o Mega Mix tá chegando pra te fazer companhia nas próximas 2 horas, levando a melhor música, muito conteúdo legal pra você passar esse final de semana junto com a gente, hein? Gratidão pela companhia e pela amizade. E a gente começa a edição deste final de semana do nosso Mega Mix com a dupla Israel e Rodolfo. Eles que lançaram a música Hoje Não no projeto Impulso. Essa faixa traz aí uma pegada sertaneja marcante e fala sobre dar o troco ao receber aquela

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0: fim de semana, Thiaguinho, Pensamentos Intrusivos. E também, essa música, ela faz parte do projeto Bem Black, hein? E essa música, ela fala sobre como a saudade e os sentimentos por um ex-amor podem invadir a mente de forma incontrolável. Antes teve Juan e Leandro, Miley Cyrus e também os Bastiões, eles que abriram a edição do Mega Mix deste final de semana, o Israel e o Rodolfo. É bom demais estar com vocês aqui. Obrigado pela escolha, pelo carinho da sua audiência. Esteja onde você estiver, com o radinho ligado no nosso Mega Mix, neste fim de semana muito especial, de muita música legal, hein?
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1: 4 horas e 30 minutos.

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1: Gratidão pela companhia, pela amizade, pela audiência, pra você que tá junto com a gente. A Manu Batidão, gente, ela lançou em 2024 o DVD Destino, que contou com várias participações especiais. Uma das faixas deste projeto é a música Universo. Essa música, gravada aí com a dupla Matheus e Cauã, falando sobre os encontros e desencontros.

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0: pedido de socorro. Essa música é de 2025, hein? Ei, Gustavo Mioto. Antes teve Country Beat com Ana Castela também. A Patrícia e Manuela chamam o Samu, hein? Essa música, ela viralizou nas redes sociais e faz muito sucesso no rádio. Um refrão bem, bem humorado mesmo, né? Esse refrão que fala sobre superar o amor, tomando a cerveja e comemorando. Tomando muita breja e sendo feliz. Antes teve a Manu Batidão junto de Matheus e Cauã. Esse é o nosso Mega Mix, o seu programa de fim de semana aqui na sua rádio favorita. A melhor playlist tá aqui.
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2: 4:46.

A dupla Diego e Vitor Hugo, gente, eles lançaram no ano passado o projeto Ao Vivo em Uberlândia, recheado de muita sofrência e modão romântico, a marca deles, né? E uma das faixas deste projeto é a música Tubarões, que fala de alguém que já deixou o passado para trás e não deve explicação para ninguém.

0: Rocha, talento tá aí nessa música, hein? Atriz Demais, participação de Murilo Huffi. Ainda teve César Menotti e Fabiano, participação especial de Gustavo Lima, o Jota Quest, participação do saudoso Tim Maia, nessa regravação, nessa roupagem que realmente ficou demais, hein? Antes teve Diego e Vitor Hugo com Tubarões. Esse é o Mega Mix, a festa oficial da música boa, nesta rádio que realmente é tudo de bom. Bom mesmo é saber que você tá junto com a gente curtindo aqui, tá? Já já eu volto com mais músicas no seu Mega Mix.
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2: 5 e 1.
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o DVD 062, gravado aí em Goiânia, a capital do sertanejo. E um dos destaques deste projeto é a música Vazou na Braquiara, que fala de uma mulher que, quando ouve a palavra compromisso, vaza e nunca mais volta.

0: loirinha Claudinha Leite, com a participação especial de Wesley Safadão, ainda Sabina Carpinteiro. E a gente abriu bem demais esta sequência de sucessos com a dupla Hugo e Guilherme, Vazou na Braquiara. Esse é o Mega Mix, o seu programa de fim de semana, junto com você no melhor final de semana do seu rádio. Já já eu volto com vocês. Vem aí a segunda hora deste fim de semana, hein?
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10: 5:16.

0: Já estamos de volta no seu fim de semana, que é muito mais gostoso aqui na sua rádio favorita. É um prazer estar com vocês, hein, gente? Olha, o cantor sertanejo Panda, ele lançou no ano passado a música Eu Te Seguro, que se tornou aí um grande sucesso, alcançando o topo das paradas no início deste ano. O Brasil abraçou demais a carreira dele, gente, pois tem muito talento, tem uma potência vocal, tudo que ele canta é sucesso. Então, bora começar a segunda hora deste fim de semana do nosso Mega Mix com o Panda.
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0: São de Abel e Benício e Cléo de Bai Rafael. É a nova geração do sertanejo no nosso Mega Mix, o seu programa de fim de semana, que também teve o Léo Foguete, o pernambucano Léo Foguete. Com a última noite, ainda teve Ana Castela, a nossa boiadeira. Também a dupla Anthony e Gabriel, hein? E a gente abriu aqui a segunda hora deste final de semana com o Panda. Eu Te Seguro, mais um sucesso que o Brasil canta, e você canta com a gente no fim de semana bom demais do Mega Mix, que volta já.
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2: Alternativa FM. 5 horas e 30 minutos.

Mix tá muito gostoso hoje, hein? Só música legal pra você curtir. Bom, a dupla Bruno e Barreto, gente, eles estão chegando pra cantar pra gente a música Texana 37.

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2: 6:47.

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2: 7 e 3.

0: muito boa noite pra você, começando mais um Som Flashback, aqui pra você que tá ligado com a gente, muitíssimo obrigado pela sintonia, muitíssimo obrigado pelos feedback dado aqui através das minhas redes sociais, pra você que entra aí no meu Instagram, @ Marcão Vitor Locutor, manda aqui pra mim aquele recado, que legal que você tá aqui fazendo esse programa espetacular, bom demais, né? Saber da potência que tem aqui a Rádio Alternativa 1 FM, e eu estou junto com vocês pra passar uma hora ou uma hora e um pouquinho com muito flashback, muita história de muita música boa, aquela que você já ouvia lá no passado, que agora só ouve de vez em quando. Então, eu sou o Marcão, estou aqui para refrescar a sua memória e começar uma noite de sábado abadu lotado de flashback. Hoje, sábado, dia 29 de agosto de 2026. E a certeza de que a noite será espetacular porque está começando.
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0: Buscando para você uma música do ano de 1988. Que desfile musical que já começa arrebentando, hein? Ahá, You Are the One.

0: Eu sou da Cher, 1998. Ainda teve Baianidade na Goa, Banda Mel, 1991. E tudo começou com a Ha, You Are The One. Essa música da Cher, que foi lançada dia 19 de outubro de 1988. A música Believe, ela revolucionou a indústria da música pop ao consagrar o uso pioneiro internacional daquele efeito robótico, a iTunes, que você ouviu na música dela, né? A faixa foi escrita originalmente por uma equipe de compositores, retratada por produtores da Warner Bros. Records. O projeto marcou o grande renascimento da carreira de Cher, que na época tinha 52 anos de idade. Hoje ela está com 80 e continua cantando. O álbum do mesmo nome foi dedicado em parte da memória do seu ex-marido, Sonny Bono, falecido naquele ano.
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0: E a saudade continua por aqui. Pode aumentar o volume do seu rádio, porque a nossa noite vai, ó, longa. E vamos que vamos.

coisa boa pra você curtir. Pode aumentar o som, tá chegando essa aí, ó. Essa música, a releitura dessa música feita pela Cidade Negra, ficou, vamos dizer, melhor que lá atrás. E quem cantou essa música lá atrás foi Chuck Berry, sabia? No ano de 2002, Cidade Negra arrebentou com Johnny B. Goode.

som de Djavan, Flor de Lis, do ano de 1976. Antes você ouviu Have You Ever Seen the Rain, da banda Creedence Clearwater Revival, mas pode chamar só de Creedence mesmo. Essa música foi lançada no ano de 1976.

1970. Você imagina, Brasil ganhando a Copa do Mundo e essa música embalando já o mundo, né? Have You Ever Seen the Rain? É uma música da banda americana Creedence e escrita por John Fogerty e lançada em 1970 no álbum Pendulum. A canção nasceu no auge do sucesso do grupo de rock. Apesar da fama e os discos vendidos, a banda vivia graves tensões internas. O principal motivo do desgaste era a iminente saída de Tom Fogerty, guitarrista e irmão do compositor John Fogerty. E antes você ouviu a música na releitura de 2002 do Cidade Negra, John B. Good. 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Bora lá então pra nossa sessão abraço dessa noite de sábado abadu. Deixa eu mandar aqui abraço pra galera que tá ligado com a gente. Meu querido amigo e primo Gal Gladstone, tá lá em Bela Vista de Minas, sempre ouvindo a gente. Tá aí secando o Cruzeiro na próxima partida, né, Gal? Abraço pra você. Lá de Bela Vista de Minas também, quem tá sempre ouvindo a gente é o Vilmar. Alô, Vilmar, aquele abraço, meu parceiro. Gente boníssima de primeira qualidade. Vamos virar agora o foco aqui pra João Molevade. Vamos dar abraço pra essa galera de João Molevade. Meu querido amigo Vanderlei, o Lelei. Lelei falou que em frente ao posto Castelinho, tem lá um outdoor de uma mulher procurando um marido. E o Lelei falou assim comigo, ó, pra você voltar em definitivo pra João Molevade, te dou um apartamento pra você voltar pra cá. Aproveita e vai lá, pega lá o telefone da mulher no outdoor, liga pra ela, você já entra casado já no apartamento. Lelei, ó, meu pai falou que a gente não pode prometer, mas se prometer tem que cumprir, hein? Quem sabe volto definitivamente pra João Molevade. Lelei, aquele abraço pra você lá no bairro Novo Horizonte. Deixa eu mandar também um abraço aqui pra minha querida amiga Cida, tá lá em Contagem. Nós trocamos muita ideia aí falando de Contagem, que eu ia lá no Jaburu, na João César, comer espaguete, maravilha. E ela falou assim, ó, se quiser casar com minha irmã também, ó, abraço aí, ó, vem pra cá, vem pra Belo Horizonte. Então a galera quer que eu vou pra Belo Horizonte, quer que eu vou pra João Molevade, mas só com uma parada, né, casado. Aí você sabe como é que é, né, prefiro ficar no Espírito Santo, vindo a João Molevade, só no sábado pra fazer o Só Flashback. Cida, um abraço pra você, cunhada, abraço pra você e toda essa galera aí de Contagem. E por outro lado, lá no Califórnia, sempre meu amigo Ronildo Carlos, que é de João Molevade, mas tá lá no Conjunto Califórnia, aí na saidinha da 040, sempre ouvindo a gente. Tudo que eu falo, que ele grava, depois ele joga no grupo lá. Valeu, Ronildo, aquele abraço. Somos amigos desde infância, né, Ronildo? 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Essa música embalou muita gente, mas embalou assim de embalar mesmo. Tipo você pegar um skate e descer numa rua sem saída não dá, né? Você vai bater no muro, né? Mas aquela rua que vai longe. A Little Respect, Eraser. Essa música foi lançada no ano de 1988.

0: Fechando mais uma sequência pra você com Amor Pra Recomeçar, do Roberto Frejá. Essa música foi gravada no ano de 2001 e ela ficou simplesmente casada com a voz de Roberto Frejá. Essa aí combinou demais com a voz dele. Amor Pra Recomeçar é o primeiro single da carreira solo de Roberto Frejá, lançado em agosto de 2001 no álbum homônimo, que nasceu na saída temporal da virada pós Barão Vermelho. Ele deu um tempo na carreira com Barão Vermelho e foi cantar sozinho. Então essa música foi composta pelo Roberto Frejá em parceria com Maurício Barros, o seu colega de Barão Vermelho, e o letrista Mauro Santa Cecília. A letra nasceu de uma adaptação daquele poema que é simplesmente sensacional, Votos, escrito pelo jornalista catarinense e gaúcho de coração, Sérgio Jokerman. Quem ainda não leu esse poema, procura poema Votos, que ele é simplesmente sensacional. Mas a música do Roberto Frejá, ele resume esse texto, mas é sensacional, procure aí, Votos. Na época o texto circulava na internet e era enormemente atribuído a Vitor Hugo. O tom da canção funcionava como um abraço de forma de canção, reunindo conselhos sinceros de vidas, desejos de resiliências, tolerâncias e a importância de manter o amor e a esperança para recomeçar dia após dia. Mesmo que você não acredite nele, sempre existe amor para recomeçar. Nossa, ficou bem romântico agora, hein?
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0: Vamos botar música pra você dançar? Porque aí senão vai ficar muito romântico o programa, né? Stay Alive, ano de 1977, Bee Gees.

0: Já tem que parar com a mania de que essa música é espetacular, mas não tem como você fazer uma playlist dessa e não falar que Wake Me Up With September Rain do Green Day, lançado no ano de 2005. Me acorde quando o setembro chegar. Essa música é espetacular, mas não vou ficar falando isso toda hora não, tá? Aí você ouviu também o som de Gigi D'Agostino, 1999, Stay Alive, 1977. Bora lá pra mais uma sessão, abraço! Deixa eu abraçar aqui o meu querido amigo Wellison, que é companheiro nosso aqui da Rádio Alternativa, o cara que mexe na TI, programação, tudo que você jogar no colo dele, ele domina no peito e bate lá no ângulo e faz um golaço. É o meu querido amigo Wellison. Abraço pra você, meu querido. Sempre bom ouvir um feedback da sua parte sobre o programa Só Flashback Alternativa. Então aquele abraço bem grande pra você, tá bom? Meu querido amigo DJ Ricardo Godoy, que sempre tá me indicando músicas aqui, falando das histórias da música, ele manda pra mim, a gente coloca aí na playlist e sapega pra você aí todo sábado aqui no Só Flashback Alternativa. Então abraço pra ele, pra Lilian e os filhotes, estão ligadinhos aqui na nossa programação. Obrigado, Ricardo.
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0: Pode aumentar o som que tá chegando a música que quase todos os brasileiros gostam. Essa banda chama-se Legião Urbana e essa música veio no ano de 1986. Chama-se Tempo Perdido, lançado pela Legião Urbana em 1986 no álbum 2, um dos maiores hinos do rock brasileiro e retratada a urgência de viver a passagem do tempo. A composição é escrita por Renato Russo, a música foi lançada em 86 como o primeiro single do segundo disco da banda. Ela é considerada a música mais executada da banda no ECAD. Como você vai ouvir agora Tempos Perdidos, vai cair mais um dinheirinho do ECAD na conta de quem administra tudo lá pra Renato Russo. Tempo Perdido.

Cafu, Robin Gibb, 1985. Ainda você ouviu Information Society, 1992, Peace and Love Incorporated. Ainda pelo som de Lulu Santos, 1986, Casa. Like a Fool é uma balada pop romântica lançada por Robin Gibb, 1985, parte do seu álbum solo, All Have Ears. A faixa foi escrita pelo irmão Barry Gibb, Morris Gibb e o famoso trio Bee Gees. Chegou às lojas 1985 como parte do projeto solo de Robin Gibb, mas não obteve grande repercussão comercial nos Estados Unidos e também no Reino Unido e o resto da Europa. Mas aqui no Brasil tocou até furar o disco. Like a Fool, Robin Gibb, 1985. Fechar o nosso só flashback, vem uma música do ano de 1993. Eros Ramazzotti lançou naquele ano o álbum True Story. Mais tarde, 1997, ganhou uma famosa versão em dueto com a cantora Tina Turner, que você vai ouvir agora para encerrar o nosso só flashback. Concert de la Vida. Para aumentar o volume, porque essa música é espetacular. E daqui a pouquinho volto só.

0: Flashback Alternativa, aquele abraço muito grande. No próximo sábado, se Deus quiser, ele há de querer, porque nós estamos aqui para trazer para você somente música boa. Eu venho todo sábado à noite para trazer música boa para brilhantar a sua noite. Dia 5 é o próximo, agora já setembro, hein? Quando setembro chegar, estarei de volta aqui no sábado à noite. 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Um forte abraço, um big beijo do seu amigo Marcão e até o próximo sábado. Tchau.
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15: E aí, tudo certo? Bom fim de semana. A partir de agora, eu, Michael Oliveira, conecto você com 120 minutos de muito som em mais uma edição do Hit Nation. Aumente o volume do rádio, que a gente garante a melhor trilha sonora pra você. Fica tranquilo. How was your week? Como é que foi a sua semana? Are you ready? Bora lá, então. Aumente o volume pra gente conferir o primeiro som. Jaded, Eat Girl. Hit Nation tá no ar. 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

Winner, Getting Girl, House, Eagle, Alex Warren, Burning Down e a Jaded com E-Girl. Chegou agora, aumente o volume do seu rádio e um excelente fim de semana ouvindo Hit Nation. Por aqui tem Adam Porte e a Camila Cabello. Move!

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1: Fechando super bem aí o primeiro bloco do seu Hit Nation, ao som de Madonna e Sabrina Carpenter. Bring You Love, The Post Malone, Morgan Wallen, I Had Some Help, Olivia Dean, Man I Need, The Weeknd, Dancing the Flames, e o Adam Port com a Camila Cabello, Move. Continue ligado, depois do intervalo tem mais Hit Nation pra você.
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